0: culturais na Bahia.
1: O Teatro Castro Alves, em Salvador, reconhecido como patrimônio nacional e um dos principais palcos do país, reabre suas portas após passar por obras de restauração.
0: O presidente Lula e a ministra da Cultura, Margareth Menezes, participando da cerimônia de entrega que deve começar em instantes.
1: E o repórter Rafael Lopes acompanha a movimentação direto de Salvador, tá? E traz pra gente agora as informações ao vivo. Boa noite, Rafael.
2: Boa noite, Mariana, Luciano e ouvintes da Voz do Brasil. Noite de tapete vermelho aqui no Largo do Campo Grande para a entrega do novo Teatro Castro Alves. A programação oficial está marcada para começar logo mais às 8h15 da noite e contará com a presença do presidente Lula. Ele vai participar ao lado da ministra Margareth Menezes e de autoridades locais da entrega da terceira e última etapa do projeto de requalificação do Teatro Castro Alves. O local foi modernizado e restaurado após o teto da sala principal ter sido atingido por um incêndio em 2023. O edifício, de estilo modernista, contou com melhorias estruturais que seguem padrões internacionais, preservando o valor histórico e arquitetônico do complexo, que é tombado pelo IPHAN como patrimônio nacional. O Teatro Castro Alves já abrigou momentos marcantes das artes cênicas do país e já foi palco de shows históricos, como o de João Gilberto, Doces Bárbaros e Raul Seixas. As obras contaram com um investimento de mais de 260 milhões de reais, unindo recursos dos governos federal e estadual, e representa a maior intervenção já realizada no teatro desde a inauguração, em 1967. Mariana, Luciano, eu volto com vocês no estúdio.
0: Obrigado, Rafael, pela participação ao vivo aqui na Voz do Brasil.
1: E o presidente Lula esteve mais cedo em Itaparica, também na Bahia. O local é a maior ilha marítima do Brasil, chegando a receber 300 mil turistas na temporada de verão.
0: Hoje foi dada a largada à construção de uma ponte que vai ligar a ilha à capital baiana, trazendo mais desenvolvimento e empregos para a região.
1: Ao todo, serão beneficiados pelo projeto de infraestrutura cerca de 10 milhões de pessoas de 250 municípios.
3: A ponte Salvador-Itaparica terá 12 quilômetros de extensão e vai reduzir o tempo de travessia de 1 hora para 15 minutos entre a capital baiana e a ilha. O projeto integra o novo PAC e contará com 3 bilhões de reais de investimentos federais. Nesta quarta-feira, em Veracruz, na Bahia, o presidente Lula participou da cerimônia que marcou o início oficial das obras.
4: A Bahia precisava de um outro escoamento da riqueza produzida pela Bahia. E se optou por fazer essa ponte e fazer uma estrada.
3: A ponte, que será construída sobre a Baía de Todos os Santos, será a maior da América Latina sobre o mar. 300 profissionais já atuam nos 3 canteiros de obras implantados para a execução do projeto. A expectativa é de que aproximadamente 28 mil veículos utilizem diariamente a nova ligação, que vai fortalecer também cadeias produtivas ligadas ao turismo, à indústria e ao comércio, de acordo com o governador da Bahia, Jerônimo Rodrigues.
4: Essa ponte, ela é estratégica. Quem vem do oeste com cargas de grãos, de algodão, de fruta, vai economizar até 200 quilômetros. A economia é o tempo dos motoristas, dos caminhoneiros.
3: Ao todo, 27 empresas brasileiras já foram contratadas para fornecer equipamentos, materiais e serviços. O empreendimento é resultado de uma parceria público-privada entre o governo da Bahia e a concessionária Ponte Salvador-Itaparica. E a expectativa é que seja entregue em 2031. Reportagem Graziele Bezerra.
0: E ainda na Bahia, no município de Alagoinhas, o governo do Brasil entregou um novo hospital que estará preparado para atender mais de 500 mil pessoas de 34 municípios.
1: Também foram realizadas entregas de ambulâncias e ônibus escolares para atender o estado.
0: Um investimento de 500 milhões de reais só para a saúde.
5: O Hospital Regional Litoral Norte recebeu 76 milhões de reais em investimentos para a construção. A unidade conta com 190 leitos para atendimentos clínicos, cirúrgicos, pediátricos e obstétricos. A expectativa é beneficiar 544 mil moradores, ampliando a oferta de serviços de média e alta complexidade e reduzindo a necessidade de deslocamentos para outras cidades, explica o ministro da Saúde, Alexandre Padilha.
6: Vai ser muito importante esse hospital aqui, vai facilitar muito a vida das pessoas, poder se tratar aqui, perto da família, mas vai servir a 34 municípios da região.
5: Além da entrega da nova estrutura, o Ministério da Saúde garantiu recursos para o funcionamento do hospital. Serão R$ 92.400.000 por ano para o custeio dos serviços. A Bahia também receberá um reforço de R$ 18 milhões anuais para ampliar a oferta de atendimentos especializados pelo Sistema Único de Saúde. Na educação, o governo do Brasil entregou 29 novos ônibus escolares, com investimento de R$ 13.200.000 pelo novo PAC. Segundo o ministro da Educação, Leonardo Barchini, todos os ônibus escolares são modernos, confortáveis e seguros.
7: Você anda em qualquer estrada, pode ser estrada de chão, pode ser na rodovia, em todos os estados você tem um ônibus amarelinho, e esse ônibus é melhor, porque esse ônibus é mais seguro, esse ônibus tem ar-condicionado agora, e dá todo o conforto e segurança para as crianças brasileiras.
5: Para o presidente Lula, os investimentos fazem parte da estratégia do governo do Brasil para ampliar o acesso aos serviços públicos, fortalecer a rede de saúde e educação e reduzir as desigualdades regionais.
8: Somos seres humanos, homens e mulheres, pretos e brancos, nascidos nesse país e precisamos ser tratados com decência e com respeito que todo mundo merece.
5: O governo do Brasil também destinou ao estado da Bahia 256 veículos do programa Agora Tem Especialistas Caminhos da Saúde. São 180 vans e micro-ônibus para o transporte de pacientes, além de 58 unidades odontológicas móveis e 18 novas ambulâncias do SAMU, reforçando a assistência à saúde em diversas regiões do estado. Reportagem Pablo Mundim.
1: São Paulo recebeu hoje o primeiro escritório do programa Brasil contra o Crime Organizado.
0: O objetivo é integrar as ações do governo federal, dos estados e municípios no combate aos crimes e às facções criminosas.
1: O programa, lançado no mês de maio, conta com investimentos de R$ 11 bilhões e já causou um prejuízo de R$ 3 bilhões às facções.
9: A União ainda mais presente no estado de São Paulo para combater o crime organizado. É o que acontece a partir de hoje com a implantação do Escritório Nacional Antifacção pelo Ministério da Justiça e Segurança Pública. O foco está na asfixia financeira ao crime organizado. O escritório é ligado à Secretaria Nacional de Segurança Pública. O secretário Chico Lucas explica que, na prática, aumenta a integração entre União, estados e municípios no combate ao crime.
10: A gente tem que ter essa proximidade com as forças de segurança estaduais, com as forças federais que estão localizadas em São Paulo e com todos os membros desse arranjo produtivo, o sistema financeiro, os empresários, para justamente ter mais efetividade.
9: O primeiro escritório foi inaugurado aqui em São Paulo. O segundo vai ser no Rio de Janeiro, na próxima sexta-feira, e também na cidade de Foz do Iguaçu, no Paraná, região da Tríplice Fronteira. Os escritórios integram o programa Brasil contra o Crime Organizado. O programa já causou prejuízos de R$ 3 bilhões às organizações criminosas e já prendeu mais de 18.800 pessoas. O ministro da Justiça e Segurança Pública, Wellington César Lima e Silva, destaca que, com o plano, o combate ao crime organizado ganha um rumo ainda mais estratégico.
11: O importante é aumentar o volume de dados, ter esse diagnóstico cada vez mais detalhado e refinar as estratégias através da cooperação. Nós estamos realizando uma operação nacional e duas operações regionais todos os meses e vamos continuar assim até o final do ano.
9: Em menos de 2 meses de programa, o país registrou quedas nos crimes violentos e patrimoniais. Entre maio desse ano e maio de 2025, os homicídios dolosos caíram mais de 17%. Os latrocínios, mais de 14%. O roubo de carga recuou quase 32%. E o de veículos, 26%. Reportagem Vanessa Casalino.
0: Levar informações e conteúdo das emissoras públicas para todos os cantos do Brasil.
1: Com esse objetivo, o programa Brasil Digital tem ampliado o número de municípios beneficiados com a chegada do sinal.
0: Já foram instaladas mais de 50 estações de transmissão e até o fim do ano serão mais 75.
1: Mais de 10 milhões de pessoas já foram beneficiadas pelo programa Brasil Digital, que amplia o acesso da população brasileira à TV pública por meio de sinal digital aberto e gratuito. Segundo o balanço apresentado pelo Ministério das Comunicações, pela Anatel e pela empresa Brasil de Comunicação, a EBC, já foram instaladas 55 estações de transmissão pelo país, ampliando a cobertura para 147 municípios. Para o segundo semestre, a meta é instalar outras 75 estações. O ministro das Comunicações, Frederico Siqueira, destacou que o programa é uma prioridade do governo federal e falou sobre as vantagens de levar o sinal a mais municípios.
12: A gente precisa e precisava ampliar a capilaridade da comunicação pública nas áreas mais remotas do nosso país. Para esse ano, mais 75 estações na prioridade e com certeza a gente terá sucesso na execução até o final do ano. Em cada localidade atendida, a população ganha mais qualidade de imagem, estabilidade do sinal e acesso a um conteúdo público de qualidade.
1: As estações entregues até agora estão distribuídas por todas as regiões do país. O Norte e o Nordeste concentram 14 instalações cada. O Sudeste contabiliza 11 estações, seguido pelas regiões Sul, com 10, e Centro-Oeste, com 6. Para a presidente da empresa Brasil de Comunicação, Antônia Pellegrino, o programa leva mais cidadania aos brasileiros.
13: Esse evento marca um balanço do Brasil Digital, um programa vitorioso e também um marco da maior expansão de sinal da comunicação pública que já tivemos no país. Cultura, informação de qualidade e cidadania para milhares de brasileiros. Esse é o sentido do Brasil Digital, ampliar o alcance do sinal, mas com isso aumentar o alcance da cidadania.
1: Com investimento de 208 milhões de reais do novo PAC e do leilão do 4G, o programa Brasil Digital é viabilizado por meio de parcerias com instituições públicas nos municípios. Com isso, a população passa a ter acesso gratuito a canais como Canal Gov, TV Brasil, Canal Educação, Canal Saúde, além da TV Câmara, TV Senado, TV Assembleia e onde houver canais das câmaras municipais. Reportagem, Márcia Fernandes.
14: Jornalistas, influenciadores estiveram hoje na sede da empresa Brasil de Comunicação, em Brasília, para saber mais sobre a implementação da TV 3.0.
0: O encontro foi transmitido em uma live com participação da diretora-presidente da EBC, Antônia Pellegrino, e do secretário de Políticas Digitais da Secretaria de Comunicação Social da Presidência da República, João Brant.
14: A nova geração da televisão aberta, também conhecida como DTV+, terá mais qualidade de som e imagem, interatividade e integração à internet.
0: A EBC, definida como operadora da chamada plataforma comum da DTV+, é responsável por administrar a infraestrutura compartilhada, que vai permitir a oferta de aplicativos, serviços interativos e recursos digitais.
14: E a gente vai continuar falando de acesso à comunicação, dessa vez para quem vive no norte do país.
0: Um dos desafios para chegar a algumas localidades na região são florestas densas e grandes distâncias do território.
14: A saída para superar esses obstáculos foi o uso de cabos que passam por baixo dos rios.
0: Esse é o programa Norte Conectado, a maior rede de infovias subfluviais do mundo. Já beneficia mais de 6 milhões de pessoas na região.
15: O programa Norte Conectado prevê 9 infovias, com 13 mil quilômetros de cabos de fibra ótica instalados no fundo dos rios amazônicos. Quando concluído, vai conectar 70 localidades em 6 estados: Acre, Amapá, Amazonas, Pará, Rondônia e Roraima. Antes da chegada do programa, quase metade dessas áreas ainda não tinha acesso à internet de alta velocidade. Com investimento de 1 bilhão e 300 milhões de reais, por meio do novo PAC, 6 infovias já foram concluídas e outras 3 estão em implantação. A expectativa é de beneficiar cerca de 7 milhões e meio de pessoas. Para quem vive na região, a conexão de internet representa novas possibilidades de acesso a serviços e educação. É o que conta Alzanir Fernandes Pinto, da comunidade indígena Filadélfia, de Benjamin Constant, no Amazonas.
16: Antes de a gente ter internet, a gente tinha que se deslocar daqui da nossa comunidade para a cidade para ter acesso. A gente alugava uma hora, duas horas e fazia os nossos trabalhos, da nossa aula, da universidade.
15: Além de conectar moradores, o Norte Conectado já disponibilizou mais de 900 pontos de acesso para escolas, unidades de saúde, órgãos públicos e espaços de inclusão digital. O ministro das Comunicações, Frederico de Siqueira Filho, destacou que a expansão da conectividade ajuda a reduzir desigualdades e fortalece a infraestrutura digital do país.
17: É o quanto a gente consegue impactar a vida das pessoas quando a gente aumenta a conectividade, né? Quando a gente instala uma antena de telefonia móvel, quando a gente conecta uma escola, quando a gente liga uma infovia, a gente está fazendo parte dessa grande integração de estratégia de inclusão digital do nosso país, mobilizando jovens, idosos e adultos.
15: Outra entrega do Ministério das Comunicações é a rede privativa de comunicação da Administração Pública Federal, uma estrutura que não usa o acesso comercial e assim garante mais segurança no compartilhamento de informações do governo. Reportagem Luciana Colares de Holanda.
14: Para rastrear embarcações, combater a pesca ilegal e principalmente atuar na segurança e preservação da vida dos pescadores, foi lançada uma sala de monitoramento em tempo real das vidas humanas no mar.
0: O acompanhamento permite uma resposta rápida em caso de emergências.
14: E dá mais transparência às ações do governo de combate à pesca ilegal, por exemplo. Foi o que destacou o ministro da Pesca e Aquicultura, Edipo Araújo.
18: Essa sala, ela é inédita, mostra o compromisso, né, do governo do Brasil com transparência, geração de dados e informações, mas também o compromisso do Brasil de combater a pesca ilegal, não reportada e não regulamentada. Uma infraestrutura para conduzir todos os processos e ferramentas de monitoramento e controle. É o governo do Brasil trabalhando em prol do fortalecimento, mas do desenvolvimento sustentável da pesca brasileira.
0: A entrega faz parte das comemorações da Semana Nacional de Promoção da Pesca Artesanal, celebrada esta semana.
14: Mas autonomia econômica para as mulheres no campo.
0: Com o novo Plano Safra da Agricultura Familiar, lançado nesta terça-feira, as produtoras rurais passam a contar com juros mais baixos no Programa Nacional de Fortalecimento da Agricultura Familiar.
14: O valor foi reduzido de 3% para 2% ao ano, com um limite de financiamento de até R$100 mil.
0: Com isso, o governo quer garantir melhores condições às agricultoras para ampliar a produção de alimentos à mesa dos brasileiros.
14: A ministra do Desenvolvimento Agrário e Agricultura Familiar, Fernanda Machiavelli, destacou o avanço da participação das mulheres no acesso ao crédito rural durante o programa Bom Dia Ministra, produzido pela empresa Brasil de Comunicação.
19: Hoje, eu tenho a alegria de dizer que nós, as mulheres, já são mais de 50%, 55% dos contratos que acontecem no microcrédito. Que nós já somos 40% do volume de crédito total do Pronaf e que nós dobramos o volume de crédito desde 2023 para cá, que chega para as mulheres. Mas a gente quer mais, a gente quer avançar mais, porque nós queremos que as mulheres tenham autonomia econômica.
0: A ministra do Desenvolvimento Agrário destacou ainda a ampliação do acesso ao crédito para a juventude rural.
14: Agora, o limite passou de R$8 mil para R$16 mil, no caso de dois jovens da mesma família acessando o financiamento.
0: Para ter acesso ao crédito, é preciso ter o Cadastro Nacional na Agricultura Familiar e entrar em contato com o órgão de assistência técnica e extensão rural do seu estado.
14: Três meses após o lançamento, o Mac Livros atingiu 1 milhão de usuários.
0: O Mac Livros é uma plataforma que funciona como uma biblioteca digital.
14: E funciona como uma biblioteca mesmo. Você pode alugar o livro por 14 dias e renovar pelo mesmo período. Tudo isso de graça.
0: A ferramenta foi atualizada com obras em espanhol e inglês. E com isso é possível acessar 25 mil obras nacionais e internacionais.
20: O Ministério da Educação ampliou o acervo do MEC Livros com a disponibilização de obras em versões originais em inglês e espanhol. Ao todo, foram incorporadas 7.832 publicações. Entre os autores disponíveis em inglês estão William Shakespeare e Virginia Woolf. Já em espanhol, os leitores poderão acessar obras de escritores como Gabriel García Márquez, Federico García Lorca e Teresa Orbegoso. A atualização também traz novos títulos em português de diferentes gêneros publicados por editoras como Fósforo, Peirópolis e Ciranda. Com a atualização, o MEC Livros passa a ter 17.610 obras em português, 6.468 em inglês e 2.724 em espanhol, ampliando o acesso gratuito dos brasileiros a diferentes tradições literárias e culturais. A novidade ainda fortalece a experiência de aprendizagem oferecida por outra ferramenta, o MEC Idiomas, uma plataforma do Ministério da Educação, disponível em versão web e aplicativo voltada ao ensino gratuito de inglês e espanhol. Atualmente, o MEC Idiomas reúne mais de 212 mil usuários ativos e oferece cursos do nível básico ao avançado. Reportagem Júlio César de Oliveira.
14: Para acessar a plataforma de leitura, basta ir no aplicativo MEC Livros ou no endereço meclivros.mec.gov.br. MEC Livros, mclivros.mec.gov.br.
0: Inaugurada a primeira Casa da Igualdade Racial na cidade de Itabira, em Minas Gerais.
14: A cidade possui mais de 70% da população negra e agora passa a contar com apoio psicológico, social e jurídico a vítimas de crimes raciais, além de incentivar o desenvolvimento pessoal e profissional.
0: Além de Minas Gerais, o Rio de Janeiro, Ceará, Rio Grande do Sul e Bahia já contam com Casas da Igualdade Racial.
14: E o governo do Brasil quer ampliar esse número. Está aberto até 15 de julho o prazo para que os estados e municípios participem do edital de chamamento público para os novos espaços.
0: Os critérios para participar podem ser conferidos no portal do Ministério da Igualdade Racial em gov.br/igualdade-racial.
14: E essas foram as notícias do Governo do Brasil.
0: Uma realização da Secretaria de Comunicação Social da Presidência da República.
14: Com produção da empresa Brasil de Comunicação.
0: Fique agora com o Minuto do TCU. Em seguida, as notícias do Poder Judiciário e do Congresso Nacional. Boa noite.
14: Boa noite. Até amanhã.
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25: STF encerra primeiro semestre com mais de 11 mil decisões colegiadas.
26: STJ realiza sessão de encerramento do semestre e apresenta balanço de desempenho da Corte.
25: Justiça do Trabalho realiza audiência pública e estabelece metas para 2027.
26: Boa noite, eu sou Marcela Luiz.
25: E eu sou Walter Lima.
26: O Supremo Tribunal Federal encerrou o primeiro semestre com mais de 11 mil decisões colegiadas.
25: O ministro Edson Fachin apresentou o balanço das atividades e reafirmou o compromisso da Corte com a transparência, independência e pluralidade. Carolina Chaves.
27: Segundo Edson Fachin, a Corte encerrou o período com os seguintes números: mais de 43 mil processos julgados, integrando quase 60 mil decisões. 11 mil decisões do colegiado do tribunal 27 novos temas de repercussão geral analisados, o que liberou mais de 42 mil processos que aguardavam um entendimento. Edson Fachin reafirmou o compromisso com a transparência, com os julgamentos de repercussão geral e com o aperfeiçoamento da gestão.
2: Esta Corte trabalhou e muito em favor do Brasil, do Estado de Direito e da democracia. Estamos sempre juntos na defesa do interesse institucional. Compreensões distintas de fatos e processos, e elas existem, como é próprio de uma corte plural independente, são expressões de saúde institucional e não de fraqueza. O diálogo entre diferentes perspectivas jurídicas é o que confere legitimidade às nossas decisões e profundidade à nossa jurisprudência.
26: O STJ também encerrou o semestre hoje, apresentando o balanço de julgados no período.
25: A sessão da Corte Especial foi conduzida pelo ministro Herman Benjamin, presidente do tribunal. Fátima Uchoa.
3: Na sessão de encerramento do primeiro semestre, o presidente do STJ, ministro Herman Benjamin, apontou um recorde de 260.220 processos recebidos no período, sendo quase 25 mil a mais do que de janeiro a junho do ano passado. Ele manifestou preocupação com o crescimento contínuo da demanda processual.
4: Os números são preocupantes. Nós já estávamos inviabilizados o ano passado e a curva da inviabilização continua ascendente.
3: O STJ julgou 291.280 processos. O número de julgamentos chega a 414.248 quando considerados agravos internos, agravos regimentais e embargos de declaração, e baixou 265.516. Os dados correspondem à média de cerca de 7 decisões por minuto para cada ministro.
26: Tribunal Superior Eleitoral faz balanço dos julgamentos e da preparação para as eleições 2026.
25: A sessão foi conduzida pelo ministro Cássio Nunes, presidente do TSE. Fábio Ruas.
5: O ministro Cássio Nunes Marques destacou que neste semestre o TSE realizou 88 sessões de julgamento. Foram 1.656 processos, sendo 336 em sessões presenciais e 1.320 virtuais. O TSE ainda lançou o Manual do Eleitor, com linguagem acessível e que vai ser traduzido para línguas indígenas.
26: Justiça do Trabalho realiza audiência pública e estabelece metas para 2027.
25: A proposta é aprimorar os serviços da Justiça do Trabalho. Mila Amaral.
6: Esse foi o assunto discutido hoje na audiência pública durante o debate realizado de forma online. Também foram estabelecidas as metas nacionais do TST para 2027, que aliás foram firmadas com o apoio da sociedade. Por exemplo, na consulta pública feita pelo TST, as pessoas pediram que aumente o número de processos julgados pelo tribunal, dando prioridade aos mais antigos, o estímulo à inovação no judiciário e pediram também para estabelecer o trabalho decente. O próximo passo agora é encaminhar essas demandas para o CNJ e, a partir da aprovação, colocá-las em prática.
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26: Uma boa noite.
25: E até amanhã.

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1: Uma boa noite.
0: E até amanhã.
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4: Eu sou Paula Groba.
5: E eu sou Humberto Pinheiro.
4: E estes são os destaques de hoje do Jornal do Senado, que começa agora.
5: Debate sobre o fim da jornada 6x1 divide opiniões no Senado.
4: Avança projeto que torna crime submeter pessoa indefesa à prostituição.
5: Comissão aprova a autorização para servidor público atuar como MEI.
4: Boa noite.
5: Boa noite.
4: Representantes do governo, dos empresários e dos trabalhadores participaram no plenário do Senado de um debate sobre a proposta de emenda à Constituição que acaba com a jornada de trabalho 6x1.
5: Opiniões a favor e contrárias estiveram no debate, que teve participação de centrais sindicais e da Federação das Indústrias de São Paulo. A reportagem é de Márcio Maturana.
6: O presidente da Federação das Indústrias de São Paulo, Paulo Scaff, disse ver motivações eleitorais para a aprovação da proposta neste momento e foi respondido pela líder do governo no Senado, Tereza Leitão, do PT de Pernambuco.
7: Me desculpe, doutor Paulo, a PEC foi protocolada em 2019. Não é uma PEC boca de urna.
6: Já o senador Jaime Bagatoli, do PL de Rondônia, criticou a proposta e citou a Argentina como exemplo a seguir.
8: Na Argentina, pode-se trabalhar até 12 horas por dia, não passando das 48 horas semanais. É isso que precisamos ter para nós avançarmos no Brasil.
6: O senador Rogério Carvalho, do PT de Sergipe, disse que a redução da jornada é uma questão civilizatória.
9: Essas 44 horas estão reservadas para os que ganham menos, para os que têm mais tempo de deslocamento, menos tempo de vida, portanto, pelo amor de Deus, é muita insensibilidade.
6: Para o líder da oposição no Senado, Rogério Marinho, do PL do Rio Grande do Norte, a jornada de trabalho deve ser negociada entre patrão e empregado.
10: A questão da preponderância do que é negociado sobre o legislado justamente para fortalecer os sindicatos laborais.
6: A sessão foi presidida pelos senadores Laércio Oliveira, do PP de Sergipe, e Paulo Paim, do PT do Rio Grande do Sul.
4: Antes da sessão de debate sobre o fim da escala 6x1, o presidente do Senado, Davi Alcolumbre, se reuniu com parlamentares e líderes de centrais sindicais para discutir a proposta de emenda à Constituição que reduz a jornada de trabalho. O presidente da Central Única dos Trabalhadores, Sérgio Nobre, classificou como excelente a reunião com Alcolumbre e afirmou esperar que a proposta tenha tramitação célere no Senado.
5: Já a líder do governo, senadora Tereza Leitão, do PT de Pernambuco, destacou que o calendário de votação do texto não tem caráter eleitoral e que os próximos passos serão definidos ao longo da discussão na Casa. A proposta de redução da jornada de trabalho já foi aprovada pela Câmara dos Deputados e aguarda análise dos senadores.
4: Pessoas sem condições de compreender o que acontece ou de oferecer resistência poderão ter proteção mais ampla contra a exploração sexual.
5: A Comissão de Direitos Humanos do Senado aprovou um projeto que aumenta a pena para o crime de exploração sexual de pessoas vulneráveis e prevê punição mais rigorosa quando o autor for um familiar ou tiver relação de confiança com a vítima. Repórter Rodrigo Rezende.
11: Submeter, induzir ou atrair para prostituição ou qualquer outra forma de exploração sexual pessoas vulneráveis que não tenham necessário discernimento sobre o ato, pode levar à prisão de até 16 anos. Esse é o objetivo de projeto aprovado pela Comissão de Direitos Humanos. A autora da proposta, senadora Jussara Lima, do PSD do Piauí, afirma que a medida busca ampliar o escopo previsto no Código Penal, que já incluía crianças e enfermos. E a ideia é dar ainda mais segurança aos diversos grupos vulneráveis no país.
12: O projeto, ele tipifica o crime de submissão à prostituição ou a outras formas de exploração sexual, inclusive nos casos em que a vítima, por qualquer outro motivo, ela não tenha condições de oferecer resistência. A medida busca preencher uma lacuna na legislação brasileira, ampliando a responsabilização de criminosos que se aproveitam de vulnerabilidade das vítimas.
11: O projeto também eleva para até 12 anos a pena quando a vítima for coagida por alguém próximo a ela. Como ressalta o relator do projeto, o senador Rogério

0: Carvalho, do PT de Sergipe.
1: Merece destaque a previsão de agravamento quando a coação é exercida contra a vítima ou seus familiares, alcançando seu grau máximo de reprovação quando perpetrada pelos próprios familiares ou pessoas do círculo íntimo da vítima.
0: A proposta segue para análise da Comissão de Constituição e Justiça.
2: E trabalhadores cadastrados no Programa de Famílias Acolhedoras poderão fazer jus a 3 dias de folga remunerada quando precisarem acolher criança ou adolescente em situação de vulnerabilidade.
3: É o que diz um projeto aprovado pela Comissão de Assuntos Sociais do Senado e que segue para a Câmara dos Deputados. Repórter Marcela Diniz.
4: Por decisão judicial, após um episódio de violência em casa, por exemplo, crianças e adolescentes podem ser encaminhados temporariamente para as chamadas famílias acolhedoras. São pessoas cadastradas e selecionadas pelo poder público para essa função. O acolhimento tem caráter transitório e não se confunde com a adoção por durar no máximo 1 ano e meio. O projeto aprovado no Senado concede ausência remunerada de 3 dias consecutivos ao trabalhador ou à trabalhadora que acolher criança ou adolescente em sua casa. O senador Flávio Arnes, do PSB do Paraná, defende esse tempo como forma de dar atenção integral àqueles meninos em situação de extrema vulnerabilidade.
5: A pessoa que está trabalhando tem que ter pelo menos um momento, que a gente estamos colocando, de 3 dias para receber a criança, acolher, enquanto os trâmites judiciais acontecem também. E com isso, inclusive, contribuir para uma perspectiva nova de vida para a criança e para o adolescente.
4: O projeto é de autoria do senador Alan Rick, do Republicanos do Acre, e precisará passar pelo crivo da Câmara dos Deputados.
2: O Senado aprovou a adesão do Brasil a um acordo sobre comércio de aeronaves civis.
3: Um dos principais pontos do documento da Organização Mundial do Comércio é a eliminação de tarifas de importação para todos os aviões desse tipo e determinados produtos destinados ao setor. Repórter Pedro Pincer.
6: Além da eliminação de tarifas, o acordo sobre o comércio de aeronaves civis trata da redução de barreiras não tarifárias, das decisões de compra de aeronaves civis, dos subsídios à exportação e de regras para evitar restrições comerciais incompatíveis com o comércio internacional. Para o relator, senador Nelsinho Trade, do PSD de Mato Grosso do Sul, o texto favorece a indústria aeronáutica brasileira e o sistema de transporte aéreo.
7: Podemos agregar ao contexto descrito circunstâncias de que o Brasil passará a participar de maneira plena e em igualdade de condições das deliberações do Comitê TCA, que cuida de temas relevantes para a aviação civil na esfera global. Isso inclui a aplicação do acordo a novos produtos do setor.
6: O comércio mundial anual dos produtos cobertos pelo documento alcança 3,73 trilhões de dólares em exportações e importações, considerando a média de 2018 a 2022. Os principais parceiros comerciais do Brasil nesse conjunto de produtos são Estados Unidos, China, Alemanha e Argentina. O texto segue agora para a promulgação.
2: E servidores públicos poderão ser microempreendedores individuais. É o que prevê um projeto aprovado na Comissão de Constituição e Justiça.
3: A proposta proíbe, no entanto, quem ocupa cargo em comissão ou exerça função de confiança de atuar como MEI. Repórter Bruno Lourenço.
8: A Comissão de Constituição e Justiça aprovou o projeto de lei que autoriza os funcionários públicos a se tornarem microempreendedores individuais. A legislação hoje veda a participação em gerência ou administração de sociedade privada e o comércio, exceto na qualidade de acionista ou cotista. O senador Esperidião Amin, do Progressistas de Santa Catarina, reforçou que as restrições impostas aos servidores públicos vão na contramão das necessidades do país de novos investimentos na economia.
9: Projeções indicam mudanças demográficas aceleradas devido ao envelhecimento da população, tornando essencial ampliar e não restringir o número de pessoas aptas a empreender, para preservar o nível de desenvolvimento econômico nas próximas décadas. Vale destacar que a atividade dos servidores como MEI não prejudicará a administração pública. Já existem situações em que servidores acumulam cargos ou mantêm empregos privados.
8: Amin ressaltou ainda que a proposta traz salvaguardas para não causar prejuízos à administração pública, como o impedimento de que ocupantes de cargo em comissão e funções de confiança sejam MEIs. Se não houver recurso para a nova votação no plenário, a matéria poderá seguir diretamente para análise da Câmara dos Deputados.
3: edição de Paula Groba e trabalhos técnicos de Eliseu Caires, o Jornal do Senado fica por aqui. Acompanhe agora as notícias da Câmara dos Deputados. Boa noite.
2: Boa noite e até amanhã.
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11: Câmara aprova a redução de benefícios fiscais para cacau importado.
12: Vai ao Senado proposta que protege o uso de emblemas da Cruz Vermelha.
11: Presidente da Câmara reforça apoio ao agronegócio.
12: Proposta discutida por deputados prevê número máximo de alunos em sala.
11: Boa noite. A Câmara aprovou medida provisória que reduz benefícios fiscais sobre cacau importado. O repórter Antônio Vital explica a questão.
13: O plenário da Câmara aprovou a medida provisória que reduz o prazo de isenção de tributo sobre o cacau importado, utilizado como insumo em produtos como chocolate exportado pelo Brasil. Hoje, o cacau inteiro ou partido, bruto ou torrado, comprado de outros países, paga menos IPI, PIS/PASEP e COFINS. Essa operação, quando o produto importado é depois usado como insumo de produtos industrializados, é conhecida como drawback. No caso do cacau, até a edição da medida provisória, em março, essas isenções e reduções de tributos valiam por até 2 anos. Com a medida, passam a valer por apenas 6 meses, com possibilidade de renovação a critério do Ministério do Desenvolvimento, Indústria, Comércio e Serviços. Isso significa que empresas que exportam produtos fabricados com cacau estrangeiro terão prazo menor para usufruir de benefícios fiscais na importação da fruta. Ao editar a medida provisória, o governo argumentou que os produtores de cacau brasileiros serão beneficiados com um possível aumento de venda à indústria. Ficam de fora da redução do prazo de isenções a manteiga de cacau, o cacau em pó e o chocolate importados. A medida provisória foi criticada em plenário por deputados do Novo e do Missão. Para o deputado Kim Kataguiri, do Missão de São Paulo, reduzir benefícios fiscais para produtos que depois serão usados como insumo para exportações prejudica a indústria nacional.
14: O que a gente está falando é o seguinte: Brasil, exporte menos chocolate e exporte mais cacau. Agregue menos valor para a sua produção. Aquilo que mais se critica no desenvolvimento da nossa indústria. O raciocínio é muito simples. Se eu estou importando um produto, mas esse produto, na realidade, é para eu processar, agregar valor e exportar, eu tenho uma suspensão desses tributos porque eu estou agregando valor na indústria nacional. E o governo quer acabar com isso e enfraquecer a nossa indústria.
13: A medida provisória foi defendida por deputados da base do governo. Para a deputada Jandira Fegali, do PCdoB do Rio de Janeiro, os produtores brasileiros de cacau serão beneficiados.
15: Ela garante a proteção da produção nacional. O cacau é uma produção importante no Brasil, que não pode ser penalizada por prazos e questões tributárias. É importante que a gente proteja essa produção para não gerar crise no setor, particularmente na região do norte e do nordeste brasileiro.
13: A medida provisória que reduz o prazo de isenção de tributos sobre cacau importado, utilizado como insumo em produtos como chocolate exportado pelo Brasil, seguiu para análise do Senado. Da Rádio Câmara de Brasília, Antônio Vital.
10: Direitos Humanos.
12: Tabata Amaral, do PSB de São Paulo, defende a aprovação da urgência de projeto que criminaliza o ódio contra as mulheres. Relatora da matéria, a deputada alerta que a misoginia se organiza nas redes antes de aparecer nas agressões e nos casos de feminicídio.
16: Hoje, existe uma verdadeira indústria do ódio que opera nas redes, que captura meninos muito jovens e os ensina a enxergar a mulher como inimiga, como objeto, como culpada. E o que nasce numa tela vira ameaça, vira assassinato. Chama isso pelo nome, misoginia, ódio às mulheres. Admitir que essa coisa tem contorno, que é concreta, que ela tem uma motivação e que deve ser punida. É um ato fundamental de proteção que uma sociedade deve oferecer para todas nós, começando pelas pequenas.
11: Tabata Amaral aponta que tem buscado apoio de diferentes bancadas para construir um texto capaz de unir parlamentares de todos os partidos. Ela pede que a Câmara aprove a urgência da proposta como forma de mostrar compromisso com o enfrentamento da violência contra mulheres.
12: Carol D'Artora, do PT do Paraná, também defende a aprovação do projeto que prevê penas para a misoginia. Segundo a parlamentar, a medida faz parte das políticas do governo de enfrentamento à violência e ao discurso de ódio contra as mulheres.
11: Na visão de Carol D'Artora, a criminalização da misoginia é uma forma de garantir maior proteção jurídica às mulheres, inclusive nos ambientes digitais. Para ela, a proposta amplia a participação feminina na política, na cultura, na ciência e em diversos espaços da sociedade.
12: Ilacir Bicalho, do Republicanos, destaca as conquistas femininas nas Forças de Segurança Pública de Minas Gerais ao celebrar a nomeação da Coronel Cleide Barcelos dos Reis Rodrigues, primeira mulher a assumir o comando-geral da PM do Estado em mais de 250 anos da corporação.
11: Ilacir Bicalho cumprimenta também a comandante-geral do Corpo de Bombeiros, Coronel Jordana de Oliveira Figueiras da Aldegan, e a delegada-geral da Polícia Civil, Letícia Batista Camboja Reis. Ele conclama os homens a unirem suas forças às das mulheres na luta por uma sociedade mais justa e igualitária.
12: Benedita da Silva, do PT do Rio de Janeiro, acredita que a Copa do Mundo deveria promover a integração entre os povos. No entanto, a deputada destaca relatos de racismo, xenofobia e tratamento discriminatório contra jogadores, árbitros e jornalistas durante o torneio.
11: Segundo Benedita da Silva, eventos esportivos internacionais devem ser marcados pelo respeito, pela inclusão e pela igualdade de tratamento entre os participantes. Ela acredita que a omissão da FIFA, entidade responsável pela organização da competição, contribui para a manutenção dessas práticas.
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10: Saúde.
12: A Câmara aprovou regras para proteger símbolos da Cruz Vermelha. A repórter Daniela Lessa acompanhou a votação.
18: A Câmara dos Deputados aprovou o projeto que protege o uso dos emblemas da Cruz Vermelha usados para identificar pessoas e transportes de saúde em situações de emergência e de conflito armado. O projeto busca adequar a legislação brasileira às convenções de Genebra e a protocolos internacionais já ratificados pelo Brasil. Pelo texto aprovado, os três símbolos da entidade passam a ter proteção legal. A imagem mais antiga é a da Cruz Vermelha. Outro símbolo reconhecido internacionalmente é o crescente vermelho, adotado em muitos países. O terceiro emblema é um losango vermelho em forma de cristal. Esses símbolos são usados para indicar proteção a equipes de saúde, hospitais, unidades sanitárias e meios de transporte para atendimento de feridos, doentes e náufragos. As denominações Cruz Vermelha, Crescente Vermelho e Cristal Vermelho também serão protegidas. A deputada Érica Cocai, do PT do Distrito Federal, defendeu a proposta, destacando o alcance mundial da Cruz Vermelha na defesa da vida.
19: É fundamental porque é uma instituição que trabalha com um princípio humanitário. É uma instituição que está em por volta de 190 países fazendo esta função. E muitas vezes em momentos de calamidade, em momentos de guerra, a Cruz Vermelha, ela tem uma possibilidade ou uma atuação para defender sempre a vida.
18: Ao defender a aprovação, a deputada Adriana Ventura, do Novo de São Paulo, argumentou que esses símbolos não devem ser usados de forma comercial para evitar enganos em situações de atendimento de emergência.
20: O que esse projeto faz é internalizar obrigações internacionais que já foram assumidas pelo Brasil, e isso também faz com que não tenha uso comercial indevido para que entidades humanitárias legítimas não tenham confusão.
18: O Serviço de Saúde das Forças Armadas poderá usar a Cruz Vermelha sobre fundo branco para identificar seu pessoal, suas unidades e seus transportes sanitários. Profissionais de saúde civis, hospitais e transportes civis também poderão usar o emblema, desde que tenham autorização. A proposta proíbe o registro de associações, empresas, marcas, desenhos ou modelos industriais que usem indevidamente os emblemas ou as denominações protegidas pela lei. Quem reproduzir ou imitar esses símbolos sem autorização poderá ser punido com detenção de 1 a 3 meses ou multa. O juiz também poderá determinar o recolhimento do material e a suspensão das atividades comerciais. O projeto que protege o uso dos emblemas da Cruz Vermelha, incluindo o crescente e o cristal vermelhos, será analisado em seguida pelo Senado. Da Rádio Câmara de Brasília, Daniele Lessa.
11: Marangoni, do Podemos de São Paulo, cobra uma investigação sobre denúncias de irregularidades na análise de pedidos de exames, cirurgias e outros procedimentos feitos pelos planos de saúde. Ele denuncia que uma empresa contratada pelas operadoras pode estar prejudicando pacientes de maneira deliberada.
1: Marangoni exige providências da Agência Nacional de Saúde Suplementar diante dessas denúncias. O parlamentar reforça que cabe à ANS fiscalizar irregularidades e proteger os beneficiários.
10: Relações Exteriores.
11: Bongás, do PT do Rio Grande do Sul, denuncia uma suposta ofensa à soberania nacional por parte de lideranças da oposição que teriam oferecido colocar uma equipe de transição à disposição de governos estrangeiros, caso vençam a próxima eleição presidencial.
1: Bongás ressalta que a proposta revelada por autoridades externas prevê o compartilhamento de informações estratégicas e diretrizes governamentais com uma potência internacional. O congressista avalia a possibilidade como o mais ultrajante golpe contra os 203 anos de independência do Brasil.
10: Eleições.
11: Aloísio Mendes, do Republicanos do Maranhão, denuncia o uso político do Judiciário Estadual para perseguir e barrar candidaturas de opositores, citando como exemplo casos de pré-candidatos de seu partido condenados em tempo recorde, apenas desproporcionais aos supostos crimes cometidos.
1: Aloísio Mendes afirma que lideranças do Republicanos estão reunindo provas para acionar o Conselho Nacional de Justiça contra os envolvidos nos casos e recorrer às instâncias superiores para reverter sentenças

0: participou do lançamento do Plano Safra 2026-2027 no Palácio do Planalto, que prevê o aporte de 525 bilhões de reais para o setor. O deputado afirmou que a Câmara está sempre de portas abertas a todas as propostas em defesa do agronegócio e nunca faltou aos projetos de interesse do setor.
1: Uma tarefa hercúlea de manter o equilíbrio fiscal tão necessário para o crescimento econômico, aliado à priorização de políticas como essa, que também são fundamentais para o país. Que esse é o grande fiel da balança que nós temos que perseguir. Nós do Congresso Nacional, o Poder Executivo, também o Poder Judiciário, que é termos a real noção de que precisamos sempre levar em consideração aquilo que deve ser priorizado como política pública para o nosso país.
0: Para Hugo Mota, todo o esforço do governo e do Ministério da Agricultura para renovar a política pública demonstra a importância do agronegócio para o nosso país. O presidente destacou a importância do setor na geração de emprego, de renda e na composição do produto interno bruto brasileiro. Da Rádio Câmara de Brasília, Luiz Gustavo Xavier.
2: Economia. Valmir Assunção, do PT da Bahia, destaca a importância do lançamento do Plano Safra da Agricultura Familiar para os pequenos agricultores, assentados, quilombolas, indígenas e povos tradicionais. Ele lembra que esses segmentos produzem grande parte dos alimentos que chegam à população.
3: Valmir Assunção aponta que o Plano Safra fortalece a reforma agrária e amplia as condições de produção no campo. Ele parabeniza o Ministério do Desenvolvimento Agrário pela construção do plano voltado para agricultores de todo o Brasil.
2: De acordo com Luiz Lima, do Novo do Rio de Janeiro, a inflação dos últimos meses reduziu o poder de compra da população. O parlamentar relata o caso de um casal de idosos que, segundo ele, precisou abrir mão de uma das refeições do dia por causa do alto custo dos alimentos.
3: Luiz Lima também cita dados sobre o patrimônio da população para sustentar que o Brasil enfrenta perda de renda e de capacidade econômica. Ele atribui esse cenário às políticas adotadas pelo governo federal.
2: Educação. A Comissão de Educação discutiu uma proposta que estabelece a lotação máxima de salas de aula. O repórter Luiz Cláudio Canuto nos conta como foi.
4: Um projeto em discussão na Câmara estabelece limites para o número de estudantes por turma na educação básica. O assunto foi discutido pela Comissão de Educação em audiência pública, com representantes do Ministério da Educação, de dirigentes municipais de educação e outros setores envolvidos no assunto. Segundo a coordenadora de formação do Ministério, Leda Regina Bittencourt, desde 2006 existem teses que mostram que a quantidade de estudantes influencia na qualidade da aprendizagem e há um estudo da OCDE, um fórum que reúne países ricos focados em promover políticas públicas de desenvolvimento, que aponta o número de 23 alunos por sala como a quantidade ideal. Uma resolução do Conselho Nacional de Educação de 2024 estabelece o número de crianças que deve haver por turma. Para bebês de 0 a 12 meses, são 5 por turma. De 12 a 24 meses, 8. De 25 a 36 meses, 12 crianças por sala. De 37 a 48 meses, 18 por turma. E 20 crianças de 4 e 5 anos de idade por sala de aula. Já o projeto de lei em discussão na Câmara estabelece o número máximo de 5 crianças por berçário, 10 no maternal, 15 por sala na pré-escola, 20 nos anos iniciais da educação fundamental, 25 nos anos finais e 30 no ensino médio. No ensino de jovens e adultos, o número de alunos por sala de aula no ensino fundamental seria de 20 e de 25 no ensino médio. Na educação especial, o limite máximo viria por regulamento. O debate atendeu ao pedido do deputado Tarcísio Mota, do PSOL do Rio de Janeiro, que é autor do projeto que estabelece parâmetros para a composição de turmas nas diferentes etapas e modalidades da educação básica. Ele presidiu o debate e deixou claro que o projeto deve se adequar às diretrizes estabelecidas pelo Conselho Nacional de Educação. Outros temas destacados por ele foram a criação de critérios de reduzir números de alunos por turma na educação especial e também a prioridade a turmas com professores com deficiência.
5: É claro que esse nível de aprimoramento a gente vai guardar aqui e apresentar tão logo o projeto tenha relatoria, para que o relator possa apresentar, quem sabe, inclusive no âmbito da Comissão de Educação, um primeiro parecer sobre isso.
4: O projeto acaba de ser apresentado e ainda deve ser juntado a outras propostas em análise na Câmara para votação em conjunto. Da Rádio Câmara de Brasília, Luiz Cláudio.

0: Anuto.
1: Desenvolvimento Regional.
2: Daniel Almeida, do PCdoB, destaca a agenda do governo federal na Bahia, com entregas e investimentos em saúde, infraestrutura e cultura. Ele reforça a importância da parceria com o Executivo Estadual e com os municípios na ampliação dos serviços públicos à população.
3: Daniel Almeida destaca a entrega do Hospital Regional de Alagoinhas, a retomada da obra da Ponte Salvador Itaparica e a recuperação do Teatro Castro Alves. Ele avalia que as iniciativas fortalecem o SUS, a mobilidade regional e a preservação do patrimônio cultural da Bahia.
2: Hildo Rocha, do MDB do Maranhão, destaca o início da construção de condomínio com 384 apartamentos para famílias de Açailândia, como parte do Minha Casa Minha Vida. Ele assinala que as unidades contam com infraestrutura de lazer, estacionamento e sistema de segurança.
3: Hildo Rocha também ressalta a autorização de R$ 59 milhões para conter erosões que atingem casas em Açailândia. Ele explica que a obra, executada pelo governo estadual, com recursos do PAC, prevê a recuperação das áreas degradadas para uso da população.
1: Cultura.
2: João Daniel, do PT de Sergipe, destaca a força das festas juninas como expressão da cultura popular do Nordeste. O deputado ressalta que as celebrações mobilizam comunidades em todos os estados da região, valorizando as tradições mantidas pela população nos municípios.
3: João Daniel afirma que destinou cerca de R$ 1 milhão para apoiar a cultura junina no município de Estância. Ele afirma que essas manifestações fortalecem a identidade cultural de Sergipe ao reunir arte, memória e participação popular.
2: Termina agora o jornal Câmara dos Deputados, produzido pela Rádio Câmara, com trabalhos técnicos de Everson Urani e apresentação de José Carlos Andrade e Paula Bittar. Boa noite.
3: Uma ótima noite. A Voz do Brasil volta amanhã.
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4: Olá, meu povo maravilhoso. Sejam bem-vindos e bem-vindas essa quinta-feira cheia de sucessos, cheia de charme, de muitas emoções, de dicas incríveis. Vamos juntos em mais uma seleção que a gente separou com muito carinho pra você. Que bom estar na sua companhia. Eu separei aqui pra gente começar o sucesso de Ana Castela, música Olha Onde Eu Tô, lançada em junho de 2025 pela Ana. E essa música faz parte do álbum Let's Go Rodeio, reforçando a conexão com o universo agronejo. Bora com Ana Castela!
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0: Não, Israel Rodolfo, por aqui. Que alegria ter você conosco. Bem-vindo e bem-vinda. Que bom poder fazer toda essa programação com muito carinho para você. A gente faz realmente com o nosso coração assim quentinho, querendo transbordar para você todo o amor do mundo. Agora, por exemplo, eu separei uma dica especial para as meninas e eu espero que seja uma dica que você possa pôr hoje mesmo em prática.
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0: Ei, amiga, se você está louca por um delineador colorido, mas não encontra a cor ideal em lugar nenhum, calma, viu? O segredo para resolver esse problema está na sua própria paleta de sombras de olhos. Pegue um pincel chanfrado, molhe as cerdas na água ou em um bom fixador de maquiagem. Aí passe na sua sombra favorita e pronto! Você tem um delineador novinho nas mãos. Crie infinitas possibilidades, abuse das cores e arrase, minha linda, na produção hoje mesmo!
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0: o som de Gian e Giovanni, Me Faixa de Ar. Esse som lançado em abril pelas duplas, né? Além do Gian e Giovanni, também Bruno e Marrone. A canção que faz parte do novo projeto de Gian e Giovanni, o DVD Planeta Sonho. Daqui a pouquinho tem mais uma bela seleção de sucessos.
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4: E vem chegando, meus amigos, aqui no Charme, edição de quinta-feira, dia 2 de julho, meu povo. Hoje, dia do bombeiro, dia do hospital, dia do bombeiro brasileiro. Uma data que realmente precisa ser vivida com amor e muito carinho. Então, um beijo especial a todos os profissionais. Vamos então com o Eduardo Costa, que lançou em maio a faixa inédita Imagina Eu, que faz parte do projeto Eduardo Costa do Velho Testamento. Esse som aposta no estilo bem romântico que marcou sua trajetória musical. Vamos nessa?
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2: Luan Pereira com Panda na sua Rádio do Coração, 10 segundos. Já já, teu encontro com o passado, música lá do fundo do baú pra você.
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0: do que estamos falando aqui no nosso momento flashback. Acabamos de ouvir Janet Jackson com Again, mais um som que ficou na história, que ficou no fundo do baú, e a gente revive todos os dias aqui na nossa rádio duas canções de arrepiar que estão esquecidas e que a gente recorda com o coração cheio de amor, né? Bom, agora o passado fica lá atrás. Edson e Hudson chegam com Fã.
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0: Encerrando mais uma sequência bem maravilhosa de sucessos, é o nosso Charme a Mil por aqui. Já já mais um encontro especial.
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0: Saudade Estranha, uma colaboração do produtor Dudu Borges com Murilo Rufi. É, esse som que fala do sentimento contraditório de sentir falta de alguém, mas preferir manter distância. É o amor, né, meu povo? É o amor pairando aqui no nosso Charme, que volta já já com muitas emoções pra você.
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3: Prepare o coração que vem chegando. Mais uma sequência de arrepiar. Começando então com Júlia e Rafaela e o Medo Novo.
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0: Que bela recordação dele, Tiago York. Coisa linda, eu amo esse som. E agora, para as coisas lindas, maravilhosas, as meninas do meu coração curtindo a nossa programação, olha a dica chegando.
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Amiga, se você quer montar um look moderninho e surpreendente para arrasar no visual de hoje, então combine uma calça reta acetinada escura com um cardigan cropped claro e bem decotado. Então, deixe um detalhe sutil da renda da lingerie escura à mostra para criar um contraste poderoso. Finalize sobrepondo com um cardigan alongado em um tom quente, como vermelho ou amarelo. E nos pés, joga o escarpã fino para manter o salto ou o tênis para quebrar as regras. É, minha linda, arrasa!

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1: Fred e Fabrício, meus amigos, eles que lançaram em fevereiro esse som, a música Te Amar é Meu Talento, que faz parte do álbum Sertanejo Respira. Daqui a pouquinho, mais uma seleção pra você curtir na nossa rádio.
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3: Já estamos de volta agora com Pedido de Socorro. Esse som, sucesso de Gustavo Mioto, que fala sobre ficar invisível no relacionamento. Bora sofrer um pouquinho com esse som? É sofrência pra você do sertanejão aqui na sua rádio.
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0: amigos, uma bela recordação do sucesso Faixa 3 de 2016 da dupla Bruni e Davi, parceria com Gustavo Lima, a canção que teve um bom desempenho nas paradas do Brasil, alcançando inclusive a segunda posição da Billboard Brasil. É sucessaço, se for gostoso, se for bom de ouvir, se faz sentido, está aqui na sua seleção da sua quinta-feira do Charme.
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3: Charme já está de volta com mais uma sequência lindíssima, começando com Henrique e Juliano.

0: ao som de Zé Ricardo e Thiago, lançado em outubro do ano passado, meus amigos. Agora, eu separei uma dica especial pra você.
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0: Então, meus amigos, sabe aquela blusa de lã dos sonhos que encolheu na lavagem? Ó, calma, viu? Não jogue fora, não. Mergulhe a peça em uma vasilha de água morna e shampoo de 10 a 20 minutinhos. Depois, mude para um banho apenas de água morna para o produto sair sozinho. Se quiser um toque extra de maciez, adicione um pouco de vinagre nessa última etapa. Suas roupas favoritas de volta ao tamanho normal com um truque simples.
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0: sua vida, Jorge Henrique Rodrigo. E que sequência, né? Ó, já já eu retorno e trago comigo os quatro sons mais queridinhos, as mais, as que estão entre as tops das tops, aqui na sua rádio.
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3: Meus amigos, prepare o coração que o Top 4 de hoje tá tão maravilhoso. Do jeitinho que você vai amar, hein? Trata-se dos 4 sons mais queridos do momento, os mais bambambãs. Então, bora pra esse mega ranking.
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3: Número 4, traz a poderosa Taylor Swift.
0: Posição número...

0: a número 1, meu povo. Uma das mais queridas do momento. Ordinary, a mais queridíssima, mais baixada, executada na internet, nas rádios, enfim. É sucesso absoluto. Na número 2, Danilo e Davi, com esse som lançado em janeiro no álbum Aliança, que está entre as canções mais bombadonas do momento. Número 3, Diego e Vitor Hugo com Beijei a Cura. E a número 4, a poderosa Taylor Swift. E esse foi o nosso mega rank dos ranks. Um beijinho no seu coração, foi lindo demais, uma excelente quinta-feira. Amanhã tem muito mais, viu? Vai ser um prazer compartilhar com você, até.
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3: Uma incrível sexta-feira pra você que tá ligado aqui no Brasileiraço. Hoje, 3 de julho de 2026, eu sou Priscila Periclara. É um prazer estar aqui e apresentar esse programa que é demais. Só com as nacionais que a gente adora ouvir. Ritia, saudade sem paisagem.
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0: Esse é o Brasileiraço, esse programa não tem data, não tem tempo, não tem ano, né? As músicas nacionais de sucesso eternas estão aqui. Oswaldo Montenegro, lá dos anos 90, Lua e Flor, Ana Vitória e também hit Saudade Sem Paisagem. Daqui a pouquinho tem mais uma sequência dessas aqui no Brasileiraço.
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0: De volta, Marcelo Camelo, Acostumar.

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0: Gabriel Pensador e Armandinho, Liberdade, Kid Abelha e também Marcelo Camelo, Acostumar. O Brasileiraço volta daqui a pouquinho com muito mais música.
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3: De volta, Cachorrinho é um dos sucessos da Kelly Key, foi lançado no álbum de estreia em 2002. A divulgação do single passou por programas de TV como Planeta Xuxa, Caldeirão do Hulk, Domingão do Faustão, entre outros. Sucesso total na época, né? Kelly Key, Cachorrinho.
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0: Ar, Solitude, Marcelo Genesi, Felicidade, Kelly Ki, Cachorrinho. Daqui a pouquinho tem mais uma sequência última de hoje, desta sexta-feira linda pra você, aqui no Brasileiraço.
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2: Já de volta e a gente vai relembrar agora Brincar de Viver, a música mais tocada da Maria Bethânia. Ela foi composta por Guilherme Arantes, especialmente para o programa Plunt Plact Zoom. Olha só que saudosismo. Especial infantil da Rede Globo, amava. Maria Bethânia, Brincar de Viver.
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0: de viver. Final de mais uma edição aqui do Brasileiraço. Tá de volta na segunda-feira, hein? Olha só, um grande final de semana pra vocês. Beijos no coração, obrigado pela companhia. A gente se fala. Até mais.
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0: Uma ótima sexta-feira, como dizem por aí, sextou, 3 de julho de 2026, o romance está no ar, com as músicas cheias de amor e de romance.
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0: Apenas diga que me ama e serei sua para toda a eternidade. O romance está no ar, com Diana Krall, Dream.
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0: Max Priest, Fields, Harry Styles e também Diana Krall. Romance volta já já. Uma ótima sexta pra você.
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0: Já estamos de volta. Tem mais romance. Endless Summer Nights é um dos sucessos do americano Richard Marx. Foi lançada em janeiro de 88, no seu álbum de estreia. Essa canção alcançou a posição número 2 nas paradas dos Estados Unidos. Se tem Richard Marx, tem romance. Endless Summer Nights.
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0: Tim McGraw aqui no Romance com a participação de Faith Hill. O Romance volta daqui a pouquinho com mais uma sequência de amor pra você.
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5: Já estamos de volta no romance com Braid, If.

0: The Foundations aqui no romance Bee Gees, First of My e também Brad, If. O romance volta daqui a pouquinho com mais uma sequência cheia de músicas incríveis para tocar o seu coração. Vale a pena, hein?
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5: Já de volta, tem mais romance, a gente vai curtir agora. Everyday Life foi lançada em 2019 pelo Coldplay. Essa música deu nome ao 8º álbum de estúdio da banda, que alcançou o número 1 no Reino Unido e o top 10 nos Estados Unidos. Coldplay, Everyday Life.
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0: Você acabou de ouvir essa música muito romântica que toca a alma, né? John Secada, Angel, Code Simpson e também Coldplay. O romance tá ficando por aqui, mas tá de volta na segunda-feira. Um incrível final de semana para vocês. Beijos!
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4: Sorria simpatia. Sextou, né? Está no ar a partir de agora, a partir deste exato momento, o nosso Adoração. Ó, plena vinheta, escuta aí.
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4: Feito para quem ama adorar o Senhor. Hoje, 3 de julho, é o dia do operador de telemarketing. Para você que é operador de telemarketing, parabéns, que Deus continue guardando e abençoando mais e mais. E bom trabalho e bora de música. Maria Marçal para começar. Não tem como dar errado, viu? Escuta aí.
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0: versículo do dia, né? Alimento espiritual para nossa alma. Bora lá, Liz, é com você.
1: 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Abra seu coração e receba a palavra de Deus.
2: Olá, o meu mandamento é este: amem-se uns aos outros como eu os amei. João 15, 12. A maior revolução que podemos viver, meus irmãos, começa na forma como tratamos o próximo, deixando de lado o julgamento para dar lugar à empatia. O amor sugerido aqui não é apenas um sentimento passageiro, mas uma decisão diária de acolher, de perdoar e estender a mão a quem precisa.
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0: Parceria, minha gente. Gabi Sampaio, Som do Céu e Neve Isabela. Unção pelo ar. Já volto.
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0: Mais que música, viu? É um encontro com Deus. Vem com a gente. Anseio, Isaías Saad e Morada.

0: Gabriel Guedes com a música Me Alegrar. Rolei também Beatriz, a glória da segunda casa, hein? Essa aqui da Beatriz, ela gravou em 2004. Amém. E tem outros cantores também que regravaram essa música, tá? É sucesso, é bênção, é adoração.
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4: De volta na Mais Ouvida. Jesus te ama. Banda Gratidão com

0: Eu te entrego meu dia. Israel Salazar na Mais Ouvida. Olha só, chegando pra gente agora o quadro Momento de Reflexão com a Liz Oliveira. Você vai parar e refletir, porque Deus tem uma palavra de esperança pro seu coração.
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2: É, meus amigos, liberdade não é fazer tudo o que se quer, não, mas ter a consciência e a maturidade de escolher o que é melhor para si, mesmo quando exige disciplina. É aprender a dizer não para as expectativas alheias e dizer sim para aquilo que realmente traz paz ao coração.
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3: A

0: infinito e a mensagem da cruz. Medley sensacional com Júlia Vitória, encerrando o nosso terceiro bloco. Já volto.
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3: Sorria simpatia, Jesus te ama e a gente também. Som maravilhoso do Juliano Som e Gabriela Rocha agora, com a música Altar.

0: Alta, Juliano Som e Gabriela Rocha. Alegria, alegria! Tô indo nessa, se Deus quiser a gente volta na semana que vem, segunda-feira, aqui na rádio que te ama no amor de Cristo, tá bom? Pra finalizar, duas bênçãos, Carol Braga e Brasas. Paz sem fim.
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0: paz sem fim. Carol Braga e Brazes, encerrando a adoração de hoje. Beijão no coração, grato pela audiência. Até segunda, se Deus quiser. Abençoado final de semana em Cristo, hein? Fui!
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1: E tá começando por aqui mais uma edição do nosso Violada Sertaneja, hoje sexta-feira, dia 3 de julho, mais uma semana chegando ao fim, mais uma oportunidade de olhar para trás e perceber quanta coisa aconteceu nos últimos dias, né? Compromissos, desafios, conquistas, preocupações, alegrias, muito aprendizado. Independente de como foi a sua semana, chegar até aqui já é motivo de sobra para agradecer, viu? Aproveita agora para desacelerar um pouquinho, relaxar e fazer companhia para a gente através de músicas que marcaram gerações e continuam emocionando o público brasileiro. Bora começar?
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1: A primeira música do programa fala da ligação do homem com a terra, com as raízes, com tudo aquilo que realmente tem valor. Bora começar com Belmiro e Bueno, Terra Florida.

0: Esse é o nosso Violada, te sentiu aí o primeiro bloco, né? Felicidade é um tema que aparece em muita música sertaneja, talvez porque cada pessoa tem a sua própria definição do que é realmente ser feliz. Para alguns está na família, para outros na saúde, na amizade ou simplesmente na paz de espírito. E o Violada continua logo depois do intervalo.
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0: Estamos de volta com mais músicas que atravessaram décadas e continuam despertando muita curiosidade. Dama de Vermelho é uma delas, viu? Foi gravada por inúmeros artistas ao longo dos anos, tornou-se um clássico da música popular brasileira e continua a presença constante em programas sertanejos aí espalhados pelo país e em muitos shows também, viu?

0: Carlos e Cristiano, Tropas e Boiadas. Quem cresceu ouvindo o rádio vai se lembrar de quanta música viajou pelo Brasil através de emissoras, né? Tanto de AM como FM. E muitas delas nasceram no interior e acabaram conquistando ouvintes de norte a sul do país.
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0: A parada da 7 mais do sertanejo universitário. De segunda a sexta, você ouve só as melhores aqui na RBFM, às 8h30 da noite. Vem com a gente, Blitz Sertanejo.
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4: Bora viajar com mais. A vida do boiadeiro sempre inspirou, viu, as composições sertanejas. E a próxima música é uma delas. Geraldo Viola e Dino Guedes, Pousada de Boiadeiro.
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0: E fechando mais uma sequência aqui no nosso Violado. Que sequência, hein? Vou te falar, hein? Eli Silva e Zé Goiano, Caboclo na Cidade. Impressionante como algumas músicas conseguem atravessar anos e anos sem perder a força, gente. Daqui a pouquinho eu já volto já trazendo mais som.
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0: E a nossa viagem continua. Vamos viajar agora com Carmen Silva, Espinho na Cama.

0: música que faz lembrar da pessoa, tem música que faz lembrar um lugar e tem aquelas que fazem lembrar uma fase inteira da nossa vida, como essa, Andréia Andriano, Tá Sobrando Mulher. Será? Quem cresceu ouvindo rádio sabe exatamente do que eu tô falando, viu? Daqui a pouquinho a gente já volta já trazendo mais uma sequência.
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6: Bora viajar nessa riqueza da música sertaneja, gente. Vamos com o Nestor da Viola. Saudade de

0: É o som do Solevante Soleni, Chumbo Trocado. A gente fecha mais uma sequência aqui no nosso Violada Sertaneja. Rapidinho a gente já volta com mais humor, com mais saudade, romance, histórias. O que não vai faltar é moda boa pra gente por aqui.
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0: Estamos de volta agora com as mineirinhas. Você já virou saudade pra gente matar saudade com essa.

0: o som do João Carreiro, a gente fecha mais uma sequência. João Carreiro, revolve na mão de macaco. Semana tá chegando ao fim, só que ainda tem muita moda boa pela frente, hein? E como toda boa conversa, o tempo passa rápido, né? Quando a companhia é boa. Você já reparou como o programa tá pegando fogo e tá indo rapidinho? Daqui a pouquinho eu já volto com mais uma sequência.
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3: Vamos matar a saudade, vamos viajar agora com as Irmãs Franco, Joia Perdida.

0: Fechando mais uma sequência, ó, João Carlos e Viriato, Nós é Cowboy. E daqui a pouquinho já volto já trazendo a última sequência. Falei que tava passando rápido, né? Segura aí.
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15: E pra encerrar nosso Violada de hoje, vamos voltar à essência da viola, a viola e o violeiro. Homenagem a uma parceria inseparável dentro da música. Porque onde existe uma boa viola, existe também uma história pra ser contada e um bom violeiro. Tinha um Carreira e Carreirinho já atrás.

0: E ao som da galopeira, Donizete, a gente vai chegar ao fim de mais uma edição do nosso Violada Sertaneja. Obrigado, gente, pela companhia durante mais esse encontro e que você aproveite bem o seu fim de semana, esteja perto das pessoas que você ama, renova as energias e encontre bons motivos para sorrir, viu? A vida é linda quando você aprende a dar valor nela, principalmente agradecendo a Deus por tudo aquilo que Ele coloca na sua vida. Se a semana foi difícil, que os próximos dias tragam descanso, tranquilidade e esperança. E boa música sertaneja, aí você deixa por conta da nossa rádio, que é especialista em tocar moda boa. Abração do Deluca, fiquem com Deus e até a próxima segunda.
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Muito bom dia, Bebedouro, muito bom dia, Cidade Coração, muito bom dia a todos os nossos amigos ouvintes de Bebedouro, de toda a nossa micro-região, ligadinhos, sintonizados em mais uma manhã conosco aqui na RBFM, nesta sexta-feira, dia 3 de julho, primeira sexta-feira de julho, primeira sexta-feira do segundo semestre, primeiro final de semana do seu segundo semestre de 2026, muito simbólico essa data, iniciando aí um segundo semestre de um ano maravilhoso, abençoado, para que a gente possa refletir aí, utilizar esse final de semana para dar sequência nos projetos rumo ao nosso

0: segunda parte de 2026, passa muito rápido, né, pessoal? E a gente tá junto aqui com você, ligadinho, sintonizado, pra trazer essa boa energia, trazer informação, trazer notícia, trazer prêmios, sorteios na sua RBFM. Nossa paixão é você, a rádio que você confia. Eu sou o Vitor Carvalho, na companhia dele, senhor Daniel Souza. Dani, sextou, meu amigo, muito bom dia.
1: Muito bom dia, Vitor, muito bom dia a todos. É, isso mesmo, sextou aí, final de semana está aí, o pessoal já chegando para acompanhar o informativo, aí tem a live já no Facebook, tem o site também, muita gente ouve pelo site, viu, Vitor? radiorbfm.com.br, né? E você participa pelo WhatsApp também, viu? No 17 996018304.
0: É, o Dani, falar pra você, a Copa do Mundo tá deixando realmente um clima muito agradável nesses dias aí, com essa observação aí dos grandes jogadores sendo aí realmente os protagonistas, a Copa dos Protagonistas. Ontem nós tivemos aí o Cristiano Ronaldo ajudando, marcando gol ali, ajudando numa virada histórica de Portugal pra cima da Croácia. A gente vai contar daqui a pouquinho pra você.
1: E infelizmente a despedida do Modric aí em Copas,
0: né? Então, ou a gente estaria aqui dizendo ao contrário, né? A despedida de Cristiano Ronaldo em Copas,
1: né? Um dos dois tinha que ser eliminado.
0: E assim vai ser em muitas partidas nesta Copa, porque os protagonistas estão com idade, digamos que avançada. Muitos dizem que o Mbappé terá mais uma Copa, mas...
1: Ou duas.
0: Ou duas? Ou louco, duas? Ou louco, bicho. É, se ele seguir aí realmente as trajetórias de Cristiano Ronaldo e Messi, é mais duas mesmo. O que dizer, por exemplo, de uma semifinal entre Brasil e Argentina? Que cheguemos lá e a Argentina também, porque é o caminho do Brasil, passa pela Argentina na semifinal se ela avançar. Também será a despedida de Messi ou de Neymar em Copas do Mundo. Então teremos mais retratos como estes por aí.
1: Surgirão outros aí também, artilheiro.
0: É isso aí. Dani, hoje dia 3, tem datas comemorativas e uma em especial aí.
1: Tem sim, hoje é dia de São Tomé, apóstolo, né? Também dia internacional sem sacos plásticos, olha só, hein, Vitor? E dia nacional de combate à discriminação racial.
0: Quase colou sem sacos plásticos. Lembra quando os supermercados, por lei, aboliram ali as sacolinhas plásticas do supermercado? Deu o que falar, hein? Deu o que falar.
1: E tinha que comprar as sacolas ali.
0: Voltaram caixas atrás aí com a medida e forneceram as sacolinhas aí, muitos com sacolinhas biodegradáveis, né? Dia de São Tomé. São Tomé, já ouviu a frase? É igual São Tomé? Só acredita?
1: Muito bem, né?
0: É, só que não é bem assim, meu amigo. Não é bem assim, isso aí é um puxão de orelha. Quando Jesus retorna à sala, aí sim com os 12, aliás, com os 11, né, reunidos ali,
1: apóstolos,
0: ele mete o fumo em São Tomé. Tu acreditas porque tocas em minhas feridas? Porque olha minhas mãos? Não é bem por aí. A fé vai além do ter que ver milagres para crer, para acreditar. A fé, como diz a homilia do Padre Jonas, diz muito quando Jesus aparece pela primeira vez, estão todos reunidos e Tomé não está com eles. O que significa ali numa reflexão rápida? Será que você está junto do corpo de Cristo? Será que você está perto de Deus ou será que você está afastado? Será que você está junto com a igreja? Será que você está firme e próximo na fé? Ou você está afastado e só vendo para crer? Não é essa fé que Deus pede de você, que Jesus nos pede, né? Então, uma reflexão para esta sexta-feira top, dia de São Tomé, que a gente possa todo dia agradecer, ter fé ao acordar, ao dormir e sempre pensar ali que Jesus está no comando da nossa vida, Deus está no comando da nossa vida, querendo sempre o melhor para nós, né, Dani?
1: É, porque a fé move montanhas.
0: Né? É, tá aí. 7:08, vem com a gente, participe sexta-feira, você sabe, né? É dia da pizza, da Pizzaria Sorriso, aqui na RBFM. Nessa manhã, você participa, manda seu alô, até por volta das 8 horas da manhã aqui no seu informativo, fica muito bem informado e concorre à pizza da Pizzaria Sorriso, do brother Vinícius, da família Sorriso, ali na Hércules Pereira Hortal 2001, pertinho ali do Sambódromo, tá bom? Bora conferir aí as manchetes de hoje.
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0: No seu Informativo RB, você acompanha aí a convocação do Hemocentro, não é nem convite, convocação para você que está postergando aí sua doação de sangue para esta próxima segunda-feira, dia 6, coleta noturna de sangue do Hemocentro de Bebedouro. As ocorrências, os BOs da Polícia Militar, Polícia Civil, GCM da nossa região e um caso no Brasil que chocou a internet, vai chocar você por dois motivos. A atitude do aluno e a atitude da sala inteira, dos coleguinhas todos. Presta atenção. Professora chora, não pelo que aconteceu com ela, mas pela atitude do aluno e dos colegas, da classe inteira. Olha só, ouve aí. Lâmina de vidro em copo de água de professora. Olha só, um aluno colocou vidro na água da professora. Não sendo suficiente, a sala inteira ficou de murmurinho, risadinha. Professora, se eu fosse a senhora, eu não tomava essa água. Meu Deus! Nenhuma criança com juízo ali. Professora, pelo amor de Deus, tem vidro na sua água. Professora, tem vidro na sua água. Professora, o Daniel colocou vidro na sua água. Nenhuma. Será que as nossas crianças estão ficando doentes? Nota de falecimento. Senhor Roberto Seren, avô do prefeito Lucas Seren, faleceu nesta quinta-feira. E a gente lê a nota de falecimento, a mensagem e o texto que o prefeito Lucas Seren deixou em homenagem ao seu avô, senhor Roberto Seren. Essa é contigo, Dani.
1: É, e ontem bombou aí em todos os portais também, né, Vitor? O Ricardo Kurosaki, o eterno Jaspion aí também, que faleceu aos 64 anos. Impressionante, Vitor, a repercussão que deu também essa morte do Jaspion, ele que era um artista aí japonês muito, mas muito famoso mesmo, a gente vai falar daqui a pouco.
0: Ô Dani, até que novo, né, o Jaspion aí, sim. 64 anos, lutou muito, né, as batalhas... Cansaram ele, tadinho.
1: Sim, tem o pessoal aí dos 40, um pouco mais de 40 anos. Vamos lembrar, lógico, do Jasper, que fez muito sucesso ali.
0: Olha, eu confesso que eu tenho 37, mas eu lembro. Eu era bem pequitico ali, 4, 5 anos, mas eu peguei um pouco do Jaspion.
1: É que ele estreou ali na Manchete em 88, você é de 89, né?
0: É, então, com 5 anos, eu me recordo um pouquinho do Jaspion. É
1: a década de 90, anos 2000.
0: Black Kamen Riders, Changermans, mas o Jaspion era o principal ali, sim, né?
1: Falar também aí, Vitor, lembrar dos cursos aí, né, do Fundo Social, os de doces juninos começa na segunda-feira, então dá tempo ainda ali no Fundo Social 3342-4504 para fazer a inscrição e o Sebrae aqui também com inscrições abertas para o curso gratuito de fabricação e venda de salgados congelados, né? O Geraldo Alckmin, Vitor, vai estar na região aí, né?
0: É, o vice-presidente Geraldo Alckmin, em Olímpia, na entrega de casas do Minha Casa Minha Vida. A gente conta pra você também sobre os pedágios em torno de Bebedouro, Pitangueira, Sertãozinho, Ribeirão Preto, ficando mais caros, Dani. É isso aí, Narmando Salles Oliveira.
1: E a Mega Sena, e ninguém acertou ontem as 6 dezenas, e o prêmio já vai a 33 bilhões de reais para amanhã. Em previsão do tempo, 5 minutos com Alexandre Garcia. E as notícias do esporte aí, Vitor. Que jogaço ontem, a gente vai falar muito depois de Portugal e Croácia. E os outros jogos também. E os jogos de hoje. Hoje termina aí a fase 16avos. Amanhã já começa o mata-mata das oitavas. Né?
0: Tá aí, então. A gente tá de olho aí nessa Copa do Mundo. 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Vai mandando seu alô, participe. Tá valendo pizza da Pizzaria Sorriso. Vamos dar uma conferida na galera que tá participando com a gente nesta sexta-feira top. Muita gente chegando junto. Ele, senhor Daniel Dalmazo. Tá por aí, teu xará, Dani. Muito bom dia pra Cláudia Hernandes também. Pra mamãe da Gabi. É, um beijão, vovó agora, né? Tá demais a vovó, a sogrinha ali do Caio Salomão. Tive com eles, com a Gabi, com o Caio esse final de semana, Cláudio. Mandando um beijo pra vocês, espero que tenha chego. Beijão, queridona. Lícia Salve tá por aí, a Rosana Sanches, família Sanches da Zona Sul da nossa cidade. Pedrão, Mariana, tamo junto. Roseli Landim tá por aí, de Pitangueiras. Um beijão pra você, obrigado pelo carinho. Quem mais, Dani?
1: Zoraide Alves, Rafael Trindade, né? Sônia Fernandes, o Rafael quer participar do sorteio da pizza aí, Rafael e companhia, jardinagem.
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1: A Zoraide Alves, hoje tem festa na Igreja São Judas Tadeu, na Quermesse. Hoje e amanhã, depois dias 10 e 11, a Zoraide, que é voluntária ali nas barracas, viu, Vitor?
0: Topzera demais, começando hoje, Dani.
1: Começando hoje, o Mary Anderson também, o Adilson Alves, né, o Pingo, a Rose Pereira, a Maria de Nazaré Martiniano, Cirleia Cristina Souza Rodrigues, Márcia Furquim, Jair Gonzaga, a Cláudia na escuta, Cláudia Hernandes, né, o pessoal também. No WhatsApp, Renato Reco, Fátima Alves, Eliane Campos, Aparecido Antônio Alves, Luciana do Jardim União, a Rosana, a Angélica Cândido Pereira e a Roseli Gonçalves também.
0: Muito obrigado pela participação de todo mundo. A gente faz agora o primeiro intervalinho comercial. Daqui a pouquinho a gente volta.
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12: Estamos de volta com o seu Informativo RB na 88.3 FM e também nas redes sociais, @RádioRBFM, tá valendo a pizza da Pizzaria Sorriso, parceiraço Vi, o melhor rodízio de pizza da cidade é a Pizzaria Sorriso, indiscutivelmente. 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Wagner e a Catiúcia estão por aí, ligadinhos. Também a Maristela Duarte, quem mais, Dani?
13: É, Eliane Campos, Luzia Silva, o Rafael Trindade. Manda um beijo pra minha filha Maria Heloísa, tá ligadinha na RB também.
12: Maria Heloísa, é um beijão pra você. 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Grande abraço, um grande abraço para você, Richard, e para a Ângela, família Félix, ligadinha aí.
13: Floricéia Freitas também, a Santos Maria, né, a Fátima de Simone Fernandes, o pessoal também participando pelo WhatsApp, ele tá aqui, o Fernandinho Eletricista e a Beth Pesce, todos vão pro sorteio aí no final da pizzaria, da pizzaria Sorriso, do Selena, acabou de chegar aqui também na live, viu, Vitor? E lembrar que hoje tem a coleta noturna, né, no Hemocentro, a partir das 18 horas aí até as 21, saiu a programação aí do segundo semestre, né, e neste mês de julho, dias 6 e 20, então hoje a primeira coleta aí do mês de julho, né? Lembrar que a doação, uma doação de sangue pode salvar até 4 vidas, viu, Vitor? E é um gesto aí de solidariedade que pode salvar vidas. Hemocentro, mais informações, 3342-8817, 3342-8817. Então hoje, das 18 às segunda-feira que vem, das 18, dia 6, né, às 21 horas, a primeira coleta noturna do mês de julho.
12: Tá aí, tá dado o recadinho do Hemocentro, convocação, não é nem convite, não é nem informação, é uma convocação pra você separar aí ou essa sexta agora dia 6 ou dia 20, né, pra você ir fazer sua doação. Já vai agora, o Hemocentro conta muito com você. Plantão policial. 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Vamos dar uma olhada aqui no plantão policial e as ocorrências de Bebedouro e da nossa região. A Polícia Civil de Monte Azul cumpre mandado de busca e apreende documentos e munições em Monte Azul Paulista. Ontem, quinta-feira, um mandado judicial de busca e apreensão numa residência ali no município. A medida cautelar foi expedida no curso da investigação destinada para apurar crimes contra a saúde pública relacionados à comercialização irregular de medicamentos sem a devida autorização da Anvisa. O que você acha que é? Ao chegarem ao imóvel, as equipes realizaram diversas tentativas de contato com os ocupantes, porém ninguém atendeu. Diante da necessidade de cumprimento de ordem judicial, foi realizado o arrombamento do portão e o acesso. Embora a residência estivesse vazia, foram encontrados diversos indícios de ocupação recente, como alimentos na geladeira, cama desarrumada, roupas no armário, sendo a busca acompanhada por duas testemunhas conforme determina a lei. Durante as buscas, foram apreendidas 15 munições intactas calibre 9mm de uso restrito da militar e 24 munições intactas de calibre 38, 38, além de diversos cartões bancários em nome de terceiros, certidões de nascimento de pessoas sem aparente vínculo com o imóvel, notas fiscais referentes às aquisições dos medicamentos e outros documentos que serão submetidos à análise. Em razão da localização das munições, foi instaurada a investigação para apuração dos crimes previstos no Estatuto do Desarmamento, sem prejuízo do prosseguimento das investigações relativas ali à outra investigação. O investigado possui uma ficha extensa criminal e por aí vai, né? Todos os objetos arrecadados serão submetidos à análise e a polícia segue com as investigações. Saindo aqui de Bebedouro, da nossa região, eu vou dar um resumo do que está acontecendo, que está chocando a internet. Eu sei que já chegou aí na sua televisão, eu sei que você já ouviu aqui no rádio. Vou dar um resumo do que está acontecendo. Uma professora, em São José dos Campos, numa escola, publicou um vídeo dentro da UPA de São José dos Campos, chorando. Ô, Vitor, mas o que aconteceu com essa professora? Ela ingeriu lâmina de vidro, cacos de vidro. Como, Vitor? Agora é que vai começar a barbárie. Se você acha que o caco de vidro, a lâmina de vidro no estômago é o principal problema, calma que é muito mais grave. Ela nem estava chorando por isso, a professora. Ela estava chorando pela atitude dos alunos, alunas da sala. E não é nem pelo aluno que fez isso com ela. A professora Michele Ramos chorava pela atitude de toda a sala. Ou de quase boa parte da sala que viu. Ficou de murmurinho ao fundo, risadinha, cochichando, falando: professora, se eu fosse a senhora, eu não bebia essa água.

0: murmurinho ao fundo, risadinha, cochichando, falando: professora, se eu fosse a senhora, eu não bebia essa água, não. E ninguém, nenhum dos alunos denunciou. Gente, alunos do 8º ano! Não é da primeira série, do prezinho, da creche, não. 8º ano! Conta pra nós, Dani.
1: É, o episódio envolvendo aí a lâmina de vidro, então, no copo de água da professora, colocado por alunos de uma escola municipal em São José dos Campos, pode render punições aí aos estudantes e aos responsáveis também, né? O caso da professora Michele Ramos aconteceu nesta semana, na MF Professor Ildete Mendonça Barbosa, no Residencial União, na Zona Sul de São José dos Campos. Os alunos, como o Vitor disse, são do 8º ano, e a professora não chegou a beber a água, né? De acordo com a advogada especialista em direito do servidor, a Débora Constantino, a professora pode responsabilizar tanto os alunos quanto os pais ou responsáveis por eles, seja na esfera criminal ou cível também, né? Abre aspas. A servidora também pode responsabilizar os alunos e seus pais. Na esfera criminal, ela pode procurar fazer o boletim de ocorrência para que eles respondam pelo ato infracional, e a imputação que vai colocar é a autoridade policial. Na esfera cível, ela pode buscar por uma indenização por danos morais, hein, em decorrência do abalo psicológico que este fato gerou nela, explicou. Segundo ela, por serem menores de idade, a legislação brasileira não configura o ato como um crime, viu? E ainda, segundo a Débora, a professora também pode abrir a comunicação de acidente de trabalho, né? O CAT, procedimento que formaliza a ocorrência e pode garantir direitos relacionados à saúde física e mental do servidor.
0: Eu vou colocar aqui o áudio dela, Dani, é chocante.
2: Tudo bem, ele simplesmente achou que tudo bem ele pegar um pedaço de vidro e colocar no meu copo, se exibir pra sala, a sala vê. Cara, é uma dor muito grande. A sala viu o que estava acontecendo e ficaram de murmurinho. Ao invés de me falar o que tinha acontecido, o que ele tinha colocado, tipo, o pessoal viu e eles não falaram e ainda ficaram: se eu fosse você, eu não beberia essa água, professora.
0: Tá aí, ó, um pedaço do áudio dela. Gente, é absurdo, Dani. Dani, é extremamente absurdo. O que estão acontecendo com nossas crianças? Aliás, o que estão acontecendo com os pais? 8º ano! Não é criancinha de 6, 5, 7 anos, não. 8º ano. 8º ano é 13 anos de idade. É perto do 9º ano, é próximo do colegial, já são adolescentes. Então, o que estão acontecendo com as crianças, com os pais? Será que as redes sociais estão acabando com a relação de criação entre pais e filhos? Que isso? Vamos para a nota de falecimento do senhor Roberto Seren, avô do prefeito Lucas Seren, que faleceu ontem. E o prefeito Lucas Seren compartilhou em suas redes sociais um texto em homenagem ao senhor Roberto Seren, que descansou ontem. Meu avô, diz prefeito Lucas Seren, Roberto Seren descansou. Deixou para nossa família uma história de luta, coragem e superação. Ficou órfão aos 7 anos de idade. Sozinho em São Paulo, foi morar nos fundos de uma padaria onde entregava pães e leite pela região das Avenidas Paulista e Consolação. Nesta charrete, na foto que ele publicou, que aparece sentado ao lado do seu patrão, também carregava cartazes para divulgar filmes e em troca de ingressos para o cinema. Mais tarde, o senhor Roberto Seren voltou para o interior, empreendeu e construiu sua família e escreveu uma linda história de trabalho e dignidade. Era apaixonado por seus irmãos e irmãs e cuidou de todos enquanto pôde. Deixou para a família valores e bons exemplos. Diz o prefeito: descanse em paz, vô. Tenho certeza de que agora o senhor se reencontrou com uma mãe, Olívia, e seus irmãos e irmãs, e a avó Terezinha. Que Deus o acolha em seus braços e conceda felicidade na vida eterna. São as palavras do texto do prefeito Lucas Seren, em homenagem ao senhor Roberto Seren. Nossos sentimentos. Outra morte agora, sim, a nível mundial, que repercutiu aí nas redes sociais, né, Dani? A gente comenta aqui, porque a gente sabe que muito da nossa audiência pegou essa geração aí do Jaspion é a morte do ator, né, do Jaspion, o eterno Jaspion.
1: É, morreu ontem o ator, né, e dublê japonês, o Hikaru Kurosawa.

0: Kurosaki, né? Seiki Kurosaki, eternizado por dar vida ao inesquecível Jaspion. Muitos vão lembrar agora, né? Herói que marcou gerações aí de fãs em todo o mundo, especialmente no Brasil. Passava na TV Manchete, né, Vitor? A morte foi confirmada em Okinawa, né, no Japão, onde o artista vivia há décadas, mas a causa aí do falecimento não foi divulgada, né? Ele que deixou um legado que atravessou gerações, e para milhares de brasileiros, Jaspion foi muito mais do que um personagem, foi um símbolo de coragem, justiça e aventura que marcou a infância de quem cresceu nos anos 80 e 90. Vitor, que repercussão que deu, muitos portais publicaram a morte aí do Ricardo, né, o Jaspion, e as lembranças começaram a vir, né, e muitos vídeos aí antigos dos episódios, aberturas, né, as falas dele, deixou uma história aí, principalmente no Brasil, onde muitas gerações acompanharam, né.
1: Com certeza, Dani. 7:37, vai mandando seu alô, participe. Tá valendo a pizza da Pizzaria Sorriso, a Kelly de Farias tá por aqui, mandando seu bom dia, obrigado pelo carinho. Também passando por aqui a Natália Angieli, o gatinho do Eugênio Gomes ali no Posto Miller, obrigado pelo carinho, meu irmão, tamo junto. Ricardo Fernandes, a Elza Florindo, a Alessandra Fernandes também tá por aí, a Zeli Costas e a Gisele Rocha, também a Suzy Bonelli Trevisan, um beijo pra você. Elza Florindo, tamo junto. Viviane Oliveira, obrigado pelo carinho. Jefferson Cardoso, Maria Leite, Antônia Dias, todo mundo ligadinho. Bom dia, meninos!
0: A Major, o Chan e o André, né? É a Major e ela que acompanha a neta dela, viu?
1: Beijão, obrigado
0: pelo carinho. O Chan é o Alexandre e o André é os filhos, viu?
1: Beijão. A Nelly Pelizares, Zezé Merquides também. No Zap Zap, o Joaquim, a galera da DMI Agrícola, Laide Paixão, a Tati Benfato, a Maria Barcelos Leite, todo mundo. Beijo, obrigado pelo carinho. Mais um intervalinho comercial. Recadinho dos patrocinadores. Daqui a pouquinho a gente volta com muito mais.
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9: E voltamos com o seu Informativo RB nesta sexta-feira top, primeira sexta-feira de julho. É, esse final de semana ainda temos muitas festas juninas que viraram julinas, né? Até porque, meu Deus, que chuva e frio no São João Batista, né? Ah, é? Então, pode fazer sim, lógico que pode. Faz o que você quiser. Tem feriadinha aí 9 de julho, na quinta-feira. Se quiser aproveitar e emendar, fazer aquela festa junina que você abortou em junho, faz agora. Ué, a festa é sua, você faz quando você quiser. Aproveita a vida. A Ruth Silva tá por aí, mandando um alô com a gente na live. O Antônio Dias, a Yara da Silva, a Samanta Guariglia, o João Carlos Fonseca, a Lia Silva Martins, Carlos também Vieira, mandando o alô aí conosco. Muito obrigado pelo carinho. Valéria Maleigo, um beijão. Obrigado também a Kelly de Farias. Todo mundo ligadinho aí conosco.
10: Tamo é, junto. Natália Angeli, pessoal também no WhatsApp, o Fabrício de Farias e o Wesley Pintor, que é o Wesley Fernandes. E você falou das festas juninas aí. Algumas aí mudaram de data por causa das chuvas também, né, Vitor?
9: É, o frio e chuva. Junho,
10: né? Agora parece que a chuva aí deu uma distanciada aí e tem as festas julinas, né?
9: Isso.
10: Ô, falar em festas julinas, Vitor, tá aberto o curso lá, inscrições pro curso de doces juninos aí, dá tempo ainda, começa na segunda-feira, dia 6, viu? Segunda, terça e quarta, 6, 7, 8, das 18 às 22 horas, na Cozinha Alimento, 3342-4504, é o WhatsApp do Fundo Social ali para fazer a inscrição. E também o Sebrae aqui abrindo inscrições para o curso gratuito de fabricação e venda de salgados congelados, hein? Esse é top também. A Prefeitura, através da Secretaria então de Desenvolvimento Econômico, em parceria com o Sebrae aqui e o Fundo Social, com essas inscrições abertas, a capacitação que é voltada para pessoas que desejam empreender, aprimorar seus conhecimentos e conquistar uma nova fonte de renda aí por meio da produção e comercialização de salgados congelados. O curso será realizado em eventos dias 20 e 28 de julho, das 13 às 17 horas, na Cozinha Alimento, localizada ali na Avenida José Cutralho Júnior, ao lado ali da Cozinha Piloto. Então, os dois cursos aí para fazer as inscrições.
9: Dado o recadinho, e agora ele, Rogério Papel, chegando conosco.
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9: 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O vice-presidente Geraldo Alckmin... Por que você está orando aí, Daniel? O vice-presidente Geraldo Alckmin visita a Olímpia. É, pra quê? Vamos contar aqui, ó. O vice-presidente da República, Geraldo Alckmin, visita hoje a cidade de Olímpia para participar da entrega de 150 unidades habitacionais no residencial Luiz Carlos Foreste Filho. Empreendimento do programa Minha Casa, Minha Vida. É, não é bem, não, Dani. Para de gracinha. Não é Minha Casa, Minha Dívida, não. É Minha Casa, Minha Vida. Para de graça, Daniel. Agora, eu não entendo por que que é tratado dessa forma, né? Unidades habitacionais, que nome feio para aquilo que a gente chama de lar, de casa, né? Depois o programa carrega Minha Casa Minha Vida. Será que é tão pequeno, tão esdruncho, que não dá nem para chamar de lar? Tem que chamar de unidade habitacional? Onde você mora? Eu moro numa unidade habitacional. Parece até termo de matemática, física. Quantas unidades habitacionais compõem a área do quadrado elevado a pi? Ah, que isso, cara? 150 casas. O evento está marcado para as 13h30, 1h30 da tarde, e contará com a presença de autoridades municipais, estaduais e federais. As casas beneficiarão dezenas de famílias olimpienses. É isso aí, ó. A ação integra investimentos do governo federal em habitação popular e reforça aí o avanço. Hoje, então, parabéns às famílias que receberão as unidades habitacionais. Não! As casas! E os pedágios da nossa região aí, até Ribeirão Preto? Vamos dar uma olhada. É, subindo! Subindo! É, e pra Ribeirão tá ficando cada vez mais caro. Tá mais caro o pedágio hoje pra ir pra Ribeirão, ir e voltar, do que quase o combustível, né? Pois é, as tarifas de pedágio em quatro cidades aí em torno de Ribeirão Preto, e principalmente aqui Bebedouro, que acessa Ribeirão Preto pela rodovia Armando Salles Oliveira, ali a SP-322, vai ter os pedágios subindo ali quase 5%. Vamos dar uma olhadinha ali nos preços, Dani. Vou direto para a tabela, tá facinho ali a tabela. Ó, por exemplo, carro de passeio. Carro de passeio, aquele ali de Pitangueira Sertãozinho, na SP-22, vai para R$ 9,60. E o outro, Dani? Aí eu já te falo o outro para quanto vai, meu amigo. Ó, o outro vai para R$ 15. Então, 15 mais 9, 24. 50 pila praticamente para ir e voltar ali de Bebedouro a Pitangueiras. Aí você gasta 60 de combustível, 110 pila ali. Quase o mesmo preço de pedágio, o mesmo preço de combustível. Gente, é muito caro. Esse sistema de pedágio, de cobrança brasileiro... Ó, olha só, a pessoa que mora em Pitangueiras, que tem que se deslocar para Ribeirão Preto, paga dois pedágios. A pessoa que tem que sair ali de Sertãozinho, que é grudado quase com Pitangueiras, paga 15 conto. É muita grana, é muito dinheiro. Esse sistema é ultrapassado.
10: Mesmo caso de Colina Barretos.
9: É, o colinense...
10: Complicado.
9: Não dá conta de trabalhar em Barretos, tem que pagar todo dia aí de volta aquele pedágio que tá mais de 10 reais ali já. É brinquedo não, né? Gente, lembra do Dolinho? Eu sou o Dolinho, seu amiguinho. É, o Dolinho. Guaraná Dolly, refrigerante Dolly, era assim o slogan. Dolinho, seu amiguinho, não era assim, Dani?
10: O melhor, né? Falar
9: o melhor. Dolly, Dolly, Dolly, Dolly, Dolly, Dolly. Já lembrou, né? Grupo Dolly tem pedido de falência protocolado pela União. Mais uma empresa tradicional falindo. É, o pedido foi direcionado à segunda vara de falências e recuperação judicial de São Paulo, que conduziu o caso iniciado em 2018. O processo foi extinto, sem conclusão, em maio deste ano. A empresa então passou a considerar uma recuperação extrajudicial, buscando acordo com seus credores, é, aqueles que ela devia. A Dolly, que devia não, que deve, né? Porém, a Dolly não foi capaz de cumprir os requisitos legais para seguir o processo. E entrou em falência. Deixa eu falar o valor, ó. O passivo tributário da empresa é avaliado em 15 bilhões de reais em inscrições de dívida ativa, segundo o documento enviado pelas procuradorias. Acabou o dolinho. Mega Sena.
10: É, a Mega Sena, ninguém acertou ontem as 6 dezenas do concurso 3026, viu? E o prêmio vai aí para 33 milhões de reais para amanhã. As dezenas sorteadas ontem, 14, 19, 42, 45, 48 e 54. A Quina teve 40 apostas ganhadoras, cada uma levou R$37.029,54 e a quadra 2.517 apostas ganhadoras, cada uma levou R$970, Vitor, para passar o final de semana.
9: Previsão do tempo aí pra hoje: temperatura mínima na casa dos 13 graus, frio! Máxima na casa dos 28, só que a sensação térmica é entre 13 e 20 graus. Hoje o dia é com sol e nuvens, então fica essa sensação térmica um pouco mais friorenta, digamos assim, sem previsão de chuva, só sol e nuvens se alternando em momentos do dia. Temperatura agora em Bebedouro, 16 graus e esquentando. Esquentando as participações, dá tempo ainda. Ó, o Carlos Alberto dos Santos passando por aí. Bom dia, Vitor. Bom dia, Daniel. Também aí a Célia Toledo mandando aquele alôzaço. Palpites para o jogo de domingo. Daqui a pouco a gente sorta, a Célia Toledo já mandou aí, 2-1 para o Brasil, com muita batedeira no coração, né? É. Rogério Papel, ele, o rei, tá por aí, um grande abraço, meu brother, tamo junto, a Evelyn Alves, a Sandra Regina, a Tatiana Batista, todo mundo ligadinho, vai participando no Zap Zap, tem o Luiz Felipe mandando o seu alô também, obrigado, meu parceiro, a Angélica Cândido, a Maria Aparecida Martins, uhul, quanta gente! Último intervalinho comercial, daqui a pouquinho esportes, Copa do Mundo e muito mais.
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3: Olá, amigos de Bebedouro. Bom dia, ouvintes da RB 88.3 FM. No nosso encontro de hoje eu vou falar sobre a extrema violência que está em voga aqui no Brasil. Agora mesmo, uma estudante de medicina entra no carro, derruba as portas de uma casa para matar uma pessoa de 68 anos lá dentro. Furiosa, mesmo depois de presa. Vou falar também sobre a Transparência Internacional, reclamando da Procuradoria do Brasil, que não faz nada com o contrato de 129 milhões do Vorkar com a família Moraes, e sobre a queixa à Comissão Interamericana de Direitos Humanos sobre a perseguição às famílias que estão dando ensino em casa para seus filhos. E lá no Rio de Janeiro, Marcelo Crivella não está mais inelegível, ganhou um liminar do Superior Tribunal Eleitoral, vai ser candidato ao Senado.

0: Michele não vai ser mais candidata ao Senado, embora esteja certa a eleição, e prisões lá no Rio de Bicheiro e Pastor. Eu fico impressionado com a violência. Né? O sociólogo lá, o Holanda, né? Diz: olha, o Brasil, o brasileiro é muito cordato. E depois parece que explicam que esse cordato vem de coração, que ele age muito com o coração e pouco com o cérebro. Né? Cor, né? Cor é coração em latim, que deu a palavra coração. Mas aí eu vejo essa violência de uma estudante de medicina. Em Porto Velho, 29 anos, como é o nome dela? Valéria, Vitória Caroline. Gente, ela discutiu lá numa casa, dizem que foi por causa de conserto de lataria do carro. Ela, depois de bater boca, de se pegar com a pessoa, ela entra no carro dela e dá uma ré para adquirir velocidade e força e derrubar as portas da casa e invadir a casa com o carro e matar um senhor Bertolin, Odair Brustolin, de 68 anos. E depois ela vai embora. Vai embora, está sentada na varanda de uma casa lá conversando, contando que se envolveu numa briga. A polícia chega, ela destrata a polícia apreende e a polícia já devia ter notícia do homicídio. Leva ela presa. Eu vi imagens dela dentro da prisão, batendo a cabeça nas grades, num surto maluco, estudante de medicina. A gente vê de tudo. Lá no Rio agora, né? Prisão de um pastor. Parece que tem uma filha deputada ou vereadora, a filha está lamentando, pastor Márcio Ponce. Foi preso numa operação da Polícia Federal, que tem mais dois mandados de prisão de gente que já está presa. O Adilcinho, o bicheiro, que parece que comanda o bicho no Rio de Janeiro, e o ex-presidente da Assembleia Legislativa do Rio de Janeiro, Rodrigo Bacelar. Foram levados para a Polícia Federal, do presídio para a Polícia Federal. Né? E também houve busca e apreensão de um filho de Sérgio Cabral, né? Marco Antônio. Esse Adilcinho parece que é o rei do contrabando de cigarro também. A origem no Rio de Janeiro, Barão Drummond, né? É o jogo do bicho, que começou com uma contravenção, depois virou crime, aí ficou domínio, assassinatos, domínio sobre o carnaval, aí se adaptou à cultura carioca ou vice-versa. E aí o passo seguinte foi perder regiões inteiras, soberania nacional. Então, o noticiário diz que o PCC é a maior organização criminosa hoje no mundo. Será que já ultrapassou os colombianos e mexicanos? Brasileiro se projetar pelo crime, é incrível. Já houve outras projeções aí, vergonhosas para a gente, né? Bom, ainda falando de Rio de Janeiro, Marcelo Crivella não está mais inelegível. A Justiça Eleitoral Regional o tornou inelegível por 8 anos. Aí a defesa dele argumentou com o Tribunal Superior Eleitoral que tem recurso, ele não pode esperar o julgamento final até transitar em julgado, enquanto estão sendo realizadas as convenções. Aí realiza a convenção, ele não entra na convenção do partido, ele quer ser candidato ao Senado, né, pelo Republicanos, não entra na convenção e depois ele é absolvido pelo Tribunal Superior Eleitoral. Então, diante dessa possibilidade, o ministro André Mendonça, aprovou um pedido de liminar e ele não está inelegível. Pode ficar inelegível mais tarde no julgamento final. Mas ainda não transitou em julgado. Marcelo Crivella é candidato a Senado, coisa que Michele parece que não é mais, estando praticamente eleita, né, segundo as pesquisas, né? Enquanto a transparência internacional põe no ar, né, no mundo inteiro, dizendo que é estarrecedor, que a Procuradoria-Geral da República do Brasil não faz nada em relação ao contrato de 129 milhões do Vorkar com a família Moraes, né, está na Comissão Internacional, com o Conselho Interamericano de Direitos Humanos, uma reclamação da Associação Nacional de Educação Domiciliar sobre a perseguição a famílias que estão ensinando em casa os seus filhos. O que acontece em 65 países do mundo, na Rússia, nos Estados Unidos, no Chile, na Colômbia, no Equador, na Austrália, na França, África do Sul, né? Aqui no Brasil, lá, essa perseguição. Então, chega um ponto em que as pessoas começam a reclamar para o mundo. né? Como está evidente agora pela, no segundo julgamento, anulando, considerando nulo o processo de extradição da Zambelli, né? Porque vem de um inquérito, de um processo que está intrinsecamente nulo. Uma vergonha para o Brasil.
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3: Voltamos para o último bloco do seu informativo RB. Vai mandando o seu alô, participe aqui conosco, valendo daqui uns instantes a pizza da Pizzaria Sorriso. Dá tempo ainda, hein? Dá tempo ainda. Tem muita coisa rolando aí nos esportes, na Copa do Mundo. João Fonseca jogando na terceira rodada aí do Grand Slam de Wimbledon. Tá passando um sufocozinho aí, mas vai dar tudo certo aí. Se passar, pode pegar Novak Djokovic, que a gente tá acompanhando aqui em tempo real. 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O dentista tenista, Dr. Paulo Fenelon, tá ligadinho na escuta com o Bernardo, tá na correria, instituindo muitos sorrisos, porque você sabe, né? 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É, eu tenho certeza mesmo que você levou muito malote lá.
4: Sim, ficava ali mesmo, você tá pensando.
3: Não lembra, Dani?
4: Lembro, lógico, lembro.
3: Não lembro, ali na Francisco Inácio, na com a Conrado ali, Caldeira, sim, na esquina.
4: Na esquina.
3: Você não quer participar ao comigo?
4: Lado do Mané Fogueteiro ali, né?
3: Se eu não quiser participar comigo, eu chamo o Natan Molina lá. Ô, Ítalo, ajuda eu aqui, ó. Ô, Dr. Paulo Fenelon, tá vendo, né? A Clínica Ura Única, a Clínica Roxa, no momento Ura Única. E o João Fonseca vai perdendo ali o primeiro set. E a gente tá acompanhando, hein? Vamos pra cima, João.
4: Você sabe, o Ítalo
3: de olho no russo.
4: Já te cornetou aqui no grupo, depois eu te mostro.
3: Eu tenho certeza que sim, né?
4: Você foi
3: quando
4: cantar,
3: é o Ítalo, aí você participa.
4: Cantar a música do Dolly lá, aí...
3: Dolly, Dolly Guaraná, Dolly,
4: Esporte.
3: Já quebrou?
4: 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O Fernandinho participando aqui, falando 3-1 pro Brasil amanhã. A Sandra Conde, a Cristiane, o Carlinho lá do Racindibe, a Nilva, a Gisele Celestino também, todos vão pro sorteio daqui a pouquinho. E o pessoal no, na live, o André Luiz Mazer, a Salete Borges também, Maria Prata, Fabiola Prata lá em Botafogo, a Andréia Belli, né, colocando o nome, a Adriana Cátia, o pessoal da Academia Elite, o Edson Souza, Carlos Andreoli também, o Rei das Pimentas, Fátima Costa, Glaucio Alves Teixeira, Kleber Silva Martins, Luiz Felipe, a Yara da Silva colocando o palpite também, 3-2 para o Brasil, a Célia e o Carlos Alberto dos Santos. Vou começar a falar aqui, Vitor, da Série B do Campeonato Brasileiro. que está na 16ª rodada, que começou ontem com dois jogos. O Cuiabá venceu o América Mineiro por 1-0 e o Fortaleza venceu a Ponte Preta por 2-0. Não tem nenhum jogo hoje da Série B. A rodada continua amanhã com Novo Horizontino e Atlético Goianiense Novo Horizonte, 16 horas. Em Londrina tem Londrina e CRB, 16 horas também. No mesmo horário, Criciúma e Sport do Heriberto Rios em Criciúma, né? O Goiás recebe na Serrinha, em Goiânia, o Ceará, às 20 horas. E sábado não. Sábado são esses jogos e tem jogos no domingo também. Domingo apenas um, Náutico e Juventude, às 20h30 no Estádio dos Aflitos. E o restante da rodada na segunda-feira, se fecha na terça e a gente fala na segunda-feira mais da Série B do Brasileirão. E a Série A que volta depois da Copa do Mundo aí, né?
3: Tá chegando a trilha da Copa do Mundo. Daniel tá demais, hein, Daniel? Topzera, meu amigo.
4: E a seleção vai entrar em campo domingo, a gente vai falar um pouquinho. Separa alguma notícia da seleção aí, Vitor, ver se tem alguma novidade, porque ontem surgiu algumas notícias aí de um possível... De um possível jogador entrar no lugar do Paquetá, né? Ele fazendo os testes ali no treinamento. Vê se atualizou alguma coisa aí que a gente vai falar daqui a pouquinho.
3: Opa, com certeza.
4: Ontem, Vitor, alguns jogos então aí da fase 16avos, né? Da Copa do Mundo. E que jogos, hein? Impressionante os jogos de ontem. Com muita emoção na Copa do Mundo. Ontem teve o jogo aqui. Deixa eu pegar aqui, Espanha 3, Áustria 0, jogo fácil, todos esperavam aí a vitória da Espanha, até demorou para sair o primeiro gol, mas hora que saiu também a Áustria não teve forças para se recuperar, né? Ontem teve também o jogo que todos esperavam, né? Portugal e Croácia, o jogo foi às 8 da noite em Toronto, e que jogaço, viu? A Croácia saiu na frente com o gol ali do Perisic, né? Portugal conseguiu empatar, e os gols tudo no segundo tempo, viu? Aos 7 a Croácia abriu, Cristiano Ronaldo empatou aos 22 num pênalti bobo, Vitor, jogador da Croácia, em que segurou o atacante ali de Portugal, e o Cristiano Ronaldo bateu no meio do gol, em pênalti de segurança, ficou com medo do goleiro acertar o canto e empatou o jogo para Portugal. E o Gonçalo Ramos, que entrou ali, viu, entrou antes do empate de Portugal, ele fez o gol aos 47 do segundo tempo, esse gol do Gonçalo aí, e a Croácia chegou a empatar o jogo no último minuto, Vitor, mas teve um lance ali em que a bola desviou no atacante da Croácia e sobrou para o outro jogador da Croácia, mas esse desvio, o jogador da Croácia estava na frente e o árbitro ali, o VAR, chamou, né, para ver se houve ou não o toque de cabeça. Houve de raspão, mas aconteceu e o juiz anulou o gol da Croácia no último minuto. O juiz, que exagerou muito nos acréscimos ali, não precisava disso, né, e quase aconteceu aí uma falha do juiz. Já falhou dando esse tanto de acréscimo, quase prejudicou o jogo todo ali. E pode sobrar para ele na Copa do Mundo. Não sei se apita mais não esse juizão, hein, Vitor? A FIFA é muito rigorosa ali com os árbitros. Vai ficar meio complicado para esses árbitros que estão ali tendo falhas, né? Esses foram jogos de ontem. E hoje fecha a fase 16avos, viu? A fase 16avos fecha hoje com Argentina e Cabo Verde. Esse jogo às 19 horas. Tem um jogo às 3 da tarde agora, Austrália e Egito. E o último jogo da noite é às 10h30. Que jogaço esse, em Colômbia e Gana vão jogar o último jogo da fase 16avos. E já tem jogos das oitavas de final definidos. Amanhã tem dois jogos. Tem Paraguai e França na Filadélfia às 18 horas. E tem o jogo Canadá e Marrocos em Houston às 14 horas, um pouquinho mais cedo, né? E tem jogo também, Vitor, na segunda-feira. Aliás, tem no domingo, né? Tem México e Inglaterra no Estádio Azteca às 21 horas. E um pouquinho mais cedo ali, às 17 horas, Brasil e Noruega em Nova Jersey. E tem dois para segunda já definido também agora. O clássico ali da Península Ibérica, em Portugal e Espanha. Olha que jogaço, viu? E os Estados Unidos vai enfrentar a Bélgica. Esse jogo de Portugal e Espanha às 4 da tarde, Estados Unidos e Bélgica às 9 da noite. Oitavas de final da Copa, restando definir apenas o adversário da Suíça na terça e o outro jogo da terça-feira, que vai sair dos confrontos de hoje. Tem notícia da seleção aí, Vitor?
3: Rafinha acelera a recuperação e fica perto de voltar ao Brasil. Rafinha deu mais um passo importante aí no processo de recuperação e ficou ainda mais próximo para voltar aí e defender a seleção na Copa do Mundo, né? Notícia de 2 horas atrás do jornal Lance, né? Na atividade realizada ontem no CT, o atacante trabalhou novamente no gramado sob supervisão do Departamento de Preparação Física ali, confirmando a evolução no tratamento da lesão na parte posterior da coxa. Então, Mas e aí, Dani? Você voltaria com ele? Tiraria o Rayan?
4: Não.
3: Essa trinca aí que formou bem, Matheus Cunha, Vini Júnior e Rayan?
4: Não, tem que deixar, estão entrosando cada vez mais.
3: Põe ele no lugar do Paquetá, muda o esquema, e aí?
4: É...
3: complexo, hein?
4: Tem muitas opções, com o Rafinha voltando, mais opções ainda aí, né?
3: E jeito que você tira o Matheus Cunha? Pois e jeito é. Que você tira o Bruno Guimarães?
4: Não,
3: e jeito que você tira o Rayan? Bruno
4: Guimarães não pode sair desse jeito nenhum, tá comandando o meio de campo ali. Vamos aguardar, ver o que o Ancelotti vai preparar pra domingo aí, às 5 da tarde, Brasil e Noruega, hein? E os palpites aqui, o pessoal tá falando, a Rosângela da Silva tá participando aqui pro sorteio, a Cirleia de Souza também, a Fabiola Prata, 2-1 pro Brasil, participando também o Rodrigo Vogel, o aparecido Antônio Alves, ficava no meio do quarteirão, ele tava falando da padaria, Espada Douro ali, Vitor, na Francisco Inácio, depois da pra esquina, onde hoje é uma loja de artigos para festa.
3: Exatamente, ali virou uns box de lojas ali, de moda masculina e tudo mais.
5: Lambadelli.
4: Lambadelli,
5: né? Já anunciou com a gente.
4: Já anunciou na Rádio AM, a gente lembra, é verdade. Ô, Vitor, é isso para esporte, então. Amanhã, aqui no informativo de sábado especial, a gente vai falar bastante mais da seleção também. E tem os palpites pro jogo aí, né, Claudinha?
5: É isso aí, bom dia, gente.
3: Muito bom dia, Claudinha, Fran. Já chegando junto com a gente aí para assumir essa sexta-feira topzera de olho na Copa do Mundo. A Claudinha tem acertado os palpites da Copa do Mundo aí, né, Claudinha?
5: Então, bom dia. Bom dia, eu acho que vai ser 2-1 também.
3: De novo?
5: Outra vez, vai ser um
3: coração.
5: Jogo assim que vai mexer muito com a nossa emoção. Com os nossos nervos.
3: Tá mexendo.
5: E vamos aguardar. Tomara que o Brasil passe por ela também, pela Noruega, né?
3: Com certeza. Ela que é o gosto do Brasil. Você sabia, né? O Brasil nunca venceu a Noruega. Você acredita?
5: É mesmo?
3: Em amistoso, perdeu.
5: Ai, meu Deus. Aí eu fico com mais medo ainda.
4: É a única seleção do mundo que o Brasil já enfrentou que não perdeu pro Brasil, Claudio.
5: Que não perdeu. Então, mas essa vez, se Deus quiser, ela vai perder.
3: Não precisa nem perder no tempo normal, né, Dani? Pode ser. Mas não é morrer do coração.
5: Não, pra pênalti não, pelo amor de Deus.
3: Não dá, né? Não dá pra confiar muito no Alisson nos pênaltis, já não dá pra confiar. Você viu a comparação do gol do Japão comparado com o gol da Bélgica, né? O Alisson não chega, o bracinho curto, Daniel, ele não chega nas bolas difíceis, ele não tem aquela envergadura, aquela explosão que o Rogério Ceni pequenininho tinha, não é que ele é pequeno, né?
4: É que tem outros maiores, né?
3: Por exemplo, pega aquela defesa do Mundial que o Rogério Ceni fez contra o Liverpool.
4: Do
3: tem um quadro dele esticando o braço. O Alisson não pegava aquela bola, não, viu?
4: E o seu palpite?
3: Ai, pênaltis.
5: Você acha que vai pra pênaltis?
3: Acho que vai pra pênaltis, com um empate ali de 1-1 ou 2-2.
4: Eu acho que vai ser 1-0 pro Brasil ali, um gol meio chorado, mas o Brasil vai conseguir vencer, se Deus quiser, no tempo normal.
3: Agora que o brasileiro animou com a seleção, tá gravando o nome dos jogadores, já consegue. Eu já consigo agora, Dani, reconhecer, por exemplo, os titulares ali. Se eu ver a foto do Bruno Guimarães ou do Matheus Cunha, agora eu já consigo reconhecê-los. Talvez ali o que eu tô devendo um pouquinho é com o Martinelli, com o
4: Igor Thiago, que não entrou mais.
3: O Igor Thiago carecão alto, parece isso. O Jason Statham lá, eu também lembro.
4: A Nádia Romero 2-1 pro Brasil, a Nilva 2-0, a Regiane Dias participando também, Rafael e companhia.
3: O pessoal... Rafael quer conversar, ele só mandou tudo bem, manda pra ele, tudo bem, e você?
4: Maria Tomásia, Cirleia, todo mundo participando, ô Vitor. E lembrar aí que se o Brasil passar da Noruega, ele vai jogar no sábado, dia 11, né, com o vencedor de México ou Inglaterra, hein? Aí, jogo
3: e depois
4: a
3: Argentina.
4: Meu amigo. Esse é o caminho da
3: Copa
4: seleção
3: das Copas.
4: Aí, que boa sorte pro Brasil.
3: Bora conhecer o sortudo, a sortuda que vai de sexta-feira top, primeira sexta-feira aí de julho, do segundo semestre, de pizza da Pizzaria Sorriso. Bora lá então, obrigado a todo mundo que participou. Fique ligadinho nessa programação top no Bom Dia RB, na Rotativa, Super Tarde, Hora Extra RB, uma programação toda especial da RB pra você nessa
5: com
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3: É isso aí, bora lá então conhecer o sortudo ou a sortuda. Vamos lá, tá aqui no jeito, Claudinha Fran, quem vai?
5: Ah, Yara da Silva Costa Pereira.
3: É isso, sortuda. Yara da Silva Costa Pereira, muito obrigado pela participação. Eu localizo você, te mando o seu vale. Um beijo no coração de vocês. Tchau, obrigado!
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1: Bom dia para você, 8 horas e 31 minutos, para a gente começar o Bom Dia RB nessa sexta-feira, sextou, com S de muitas coisas boas, inclusive de saudade, por que não, né? Vamos matar saudades, então, aqui na programação, com saúde, com sabedoria.

0: Por que não, né? Vamos matar saudades, então, aqui na programação, com saúde, com sabedoria, sendo solidário sempre, né? Como vai, Dani? Tudo bem?
1: Tudo bem, Claudinha. Bom dia a todos. Tenhamos uma ótima sexta, um ótimo final de semana, né,
0: Claudinha? Então, se Deus quiser, vai ser maravilhoso com esse sol brilhando, essa programação gostosa da RB, sorteio de prêmios. Hoje temos uma pizza do Cezé, e vocês sabem, né, que é um capricho a pizza do Cezé, bem recheada, gostosa, saborosa. Quem será que vai faturar hoje, hein? Qual que é o nosso WhatsApp, pessoal, começar a mandar oi, participar, falar do Brasil, né, Dani? Sim. Quanto vai ser o jogo aí, gente, domingo, 5 da tarde?
1: É o 17996018304.
0: Vem pra cá, vem participar, pra gente começar essa manhã de sexta, Kelmy, Somewhere Only

0: Claudinho, hoje é aniversário da nossa querida Adriana Paixão. É verdade, eu vi aqui meu sobrinho Juarez Ferreira também. Vamos colocar eles no sorteio da Caroline. Saúde, paz, alegria a todos. Lucy Tomazini, que linda. Alana, fazendo aniversário também. Que maravilha. Vamos colocar no sorteio da Caroline. Nilva, toca Fernandinho Galileu hoje no Momento Gospel. Claudinha, a gente toca. Marildo do Primavera, como vai você? Ô, Claudinha, Bruno e Marrone, acorrentada em você. Ai, adoro essa música. Oferece para as minhas duas cunhadas, a Larissa e Larielle. Aniversário, dia 1º, a outra dia 2. E ó, Brasil 3-1. Opa! Tá certo, Rodrigo Vogel, tudo bem? Eu vou de 2-0 hoje. Quero ouvir o louvor da cantora Rejane, quem tem, tem. Ah, pediram aquele outro, meu lindo, mas ainda vou tocar o teu a semana que vem, hein? Vai curtindo aí, pode pedir outra música se você estiver afim, tá? Leandro Scalco, JR Lubrificantes, equipe toda acompanhando a gente. Luciana do União, boa sorte no sorteio da pizza. Vardim tá na escuta, vai participar. A Nilva falou que é 2-0 pro Brasil. E a breve intervalo a gente já volta.
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8:36, começamos bem com Keone, Somewhere Only We Know. E você pode pedir sua música nacional, internacional, sertanejo, pagode, sextou, gente, Gisele Celestino.

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1: 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Rose, tudo bem com você? Deixando nomes para o sorteio, pedindo Zenete e Cristiano status que eu não queria. A gente toca Rodrigo Vogel, príncipe encantado da Joelma. Uau! Tatiana Batista vai participar com a gente também. Ah, 3-2 pro Brasil, lindona! Opa! Temos a Celinha do Novo Lar também. Que linda! Meu palpite pro jogo, Claudinha. 2-1, como eu, Celinha. Ai, fico assim sem você. Adriana Calcanhoto, a gente toca. Mara Franzão, tudo bem, lindona? Um beijo no seu coração. Boa sorte no sorteio. Irani do Racim também tá na sintonia, vai participar, né? Zezé Merquides do Cláudia também. Pessoal vai participando, vai dando o palpite do jogo. Todo mundo na torcida domingo às 5 da tarde, né? Vai dar Brasil se Deus quiser. E agora? Ah, agora nós vamos atender o Mariúto do Primavera com Bruno e Marrone. Acorrentado em você.

Tem alguém fazendo aniversário aí? Conta pra nós. Conhece alguém? Ah, Rosa Pimenta, tia do Dani, tá fazendo hoje. Amanhã é a mãezinha dele, a Isabel querida. Felicidades a elas, né? Pode mandar nomes de aniversariantes de vida ou casamento mês de julho pra gente colocar aqui no sorteio da Carolyn, porque dia 31 de julho tem bolo de aniversário da Carolyn com muitas delícias no Marajá e no Pedro Pascoal. Um bom dia a toda a equipe da Carolyn, Angélica. Como vai você? Que é uma música da Ana Castela, a gente toca. Gisele Celestino falou que é 3-2 para o Brasil. 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
4: 8h53.
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4: 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A Roseli tá aí falando que vai dar 3-1 pro Brasil, né? Estela Duarte, tudo bem? Boa sorte, Soninha Martins. Ótima sexta. Quem mais tá curtindo e não mandou um oi pra gente ainda? Participe pelo WhatsApp da emissora 996018304. Pode pedir música, entrar para o sorteio da pizza do Cezé. Dar o seu palpite para o Jogo do Brasil domingo às 5 da tarde com a Noruega. Vai, Brasil! Rodrigo Vogel, olha aí seu pedido musical. Banda Calypso, Joelma. Príncipe Encantado.

0: Calypso, Joelma, Rodrigo Vogel, querido, 8h58. Quem tá com a gente aí, Dani? O pessoal tá chegando, tá participando. Ah, o Andreoli Pimentas, toca aí, o Dair José, Claudinho, eu vou tirar você desse lugar. Uia, dá um baú isso, hein? Vamos pensar com carinho. 5-1 pro Brasil, você tá otimista demais. Noruega é complicado. Maria Aparecida Martins, 3-0 pro Brasil. Neuzinha Costa, eu, Andresa Brasil, estamos curtindo. 2-1 pro Brasil, Claudinha Nilva. Os parabéns hoje pra Dona Rosa Pimenta. Ela é mãe do meu tio Otávio. Uia! É, ela é tia do Dani aqui também, viu? Ah, temos aí o Marco Aurélio Abreu. Ah, é nesse número que você pede música. Pode escrever aí, meu querido. Pede música, entra pro sorteio. Seja bem-vindo, viu? Ai, ó, o Rodrigo Vogel, Claudinha. Sabe, um programa tão bom quanto a RB, misturadão. Ai, que delícia. Então tá bom, meu lindo. Vai ficando aí na programação. 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Hoje na rotativa que a gente vai sortear durante a live da rotativa. Todo mundo participando, hein? 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
1: São 9 horas e 4 minutos. 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Ô, Rosa Borba, 1-1 e vai para os pênaltis. Você acha que a gente vai sofrer muito, mas vamos passar? Uai, se a gente vai passar, vamos ficar na torcida. Vilminha de Souza disse que vai ser 1-0 para o Brasil. Celinha Cardoso vai ser... Nossa, Celinha, vai Brasil. 3-2. Tá certo, linda. Fabiola Prata, tudo bem com você? 3-1. Temos também o Marco Aurélio, né? Advogado, falando direto da pousada Macau, em Bertioga. Matando saudade de Bebedouro, ouvindo vocês. Quero mandar um abraço especial. Meu amigo Luiz Ricardo. A mãe, Dona Rosa, também. Minhas amigas, a Maiara e a Gislaine Câmara, do bairro Menino Deus. Um grande abraço a todos os bebedourenses. Que tal Gustavo Lima Retrovisor? Opa, a gente toca, Marco Aurélio. Grande abraço, querido Fátima Alves. 2-0 para o Brasil. Tudo bem aí no Tropical, curtindo a programação. Fernandinha Eletricista, boa sexta, meu amigo.

0: 3-1 para o Brasil, Claudinha, Zoraidi. Coloca a gente no sorteio aí, sextou, amiga. E agora nós vamos para o baú musical de hoje, que tá uma delícia nacional.
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0: Vamos participar do baú musical agora com duas músicas deliciosas. Bons tempos, anos 80. Olha a primeira. Metrô,

Tudo pode mudar. Metrô, a primeira de hoje do Bal Musical. A segunda é deliciosa com João Penca. Miquinhos Amestrados, Lágrimas de Crocodilo.

0: esse tempo. Vai nessa segunda do João Penca e os miquinhos amestrados, lágrimas de crocodilo, ou prefere a primeira metrô? Tudo pode mudar, é. Qual marcou a época boa na sua vida? Vote agora. 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
2: 9:13.
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2: 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Estamos no Baú Musical Nacional. Vamos ouvir um pouquinho mais das músicas. De repente, alguém duvida. E olha a primeira, Metrô, Tudo Pode Mudar.

0: Ótimas, tá difícil pra escolher. Vamos ver quem ganha hoje, né? O Dani escolheu a dele, eu escolhi a minha. E você já escolheu? Escolha a sua, é rapidinho, pelo WhatsApp da emissora 99601-8304. Vamos começar a votação, Dani. A Yara tá aí, gente. A Yara tá curtindo, falou que vai ser 2-1 pro Brasil, né, Yara? E a Fernandinha Lupe também, pedindo para colocar no sorteio da pizza do Zezé, vai ser 2-1. Tatiane Silva, Claudinha, toca Panda, eu te seguro. Opa, gente, toca. E ela vai já, ela já tá votando, Dani. Vai na segunda opção e o Brasil vai ser 1-1, vai para pênalti, meu Deus. E ela já foi com o João Pen, quem abrindo a votação. Andreoli Pimentas, vai de metrô. E a Lucy Tomazini Lindona, bom dia.
1: Meu amor, eu voto na primeira opção. Primeira. E a nossa paixão é você, Claudinha.
0: Ah, parabéns pra Alana, já tá no sorteio da Caroline. Celinha da Boa
2: Bom
0: Vista.
2: Bom dia, Claudinha. Ficou a primeira opção. Beijos, metrô. 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
0: Valeu, Tereza. Momento gospel hoje tem, viu, minha linda? Você vai gostar, tá bom? É, já pediram hoje, tá? Um beijo no seu coração, Isabel Camargo.
3: Bom dia, Claudinha. Com muita alegria, né? Que Deus abençoe. Sexta-feira, né? Como você disse, pessoal, sextou.
0: Sextou.
3: Bom dia pra você, Daniel, pro Vitor, Natan, pra toda a equipe. Bom dia, quero mandar um abraço pro Manuel, pra Dona Elza, né? Que o Samuel tá lá, Dona Elza, hoje tá de férias já. Bom, Claudinha, um abraço pra toda a minha vizinha de AZ, tá bom, Claudinha? Quero mandar um abraço pra minhas sobrinhas, tá? A Jane, pra Eliane, pra Lígia, tá bom? E no sorteio, quero mandar um abraço pros filhos também, né? Pro Mário, pro Marcelo, pra Cristina, né? E você coloca no sorteio hoje o nome do Mário hoje, tá bom?
0: Boa sorte.
3: É, ô, Claudinha, eles gravam o áudio, depois coloco lá no grupo da família e fica aquele auê.
0: Eita!
3: Lembra de um, não lembra do outro. Tá bom, Claudinha? Coloca no meu nome também no sorteio. RB, nossa paixão são vocês.
0: Melhoras aí, minha amiga.
3: E a Isabel novamente, tá bom, amiga? Vou votar na segunda.
0: João
3: e meu
0: Penca.
3: Palpite é 2-1.
0: 2-1 pro Brasil, como o meu. Ângela do Cláudia.
4: Claudinha, bom dia. Hoje eu vou ficar com a primeira. Manda para você, o Dani, todos os seus ouvintes. Um fim de semana abençoado a nós todos.
0: Amém.
4: RB, nossa paixão é você. E até às 11 pelo rádio.
0: Até, minha linda. Deixa eu mandar um abraço para duas irmãs queridas, a Celinha Moreira e a Wanda Moreira. É, as irmãs do Celso Moreira, aniversário delas hoje, Deus abençoe. Rodrigo Vogel, também vou de lágrimas de crocodilo, Claudinha, do Selena.
5: Bom dia, Claudinha, bom dia, Dani. O meu voto hoje vai na segunda. E meu palpite pro jogo é 2-1.
0: 2-1 também.
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0: Tá empatado, gente, as duas aqui. Dona Maria Prata vai de metrô, tudo pode mudar. Tati Benfato também. Celinha, e você no novo lar?
6: Bom dia, Claudinha linda, Dani, ouvintes da RB. Tudo bem com vocês?
0: Tudo e com você?
6: Comigo também está tudo bem, graças
0: que
6: a Deus.
0: Que bênção.
6: Oh, Claudinha, eita associação que a gente dançava, essas músicas
0: anos
6: gostosas,
0: 80,
6: delícia. Ai, eu adorava. Mas eu vou, voltando ao baú, eu vou de primeira opção.
0: Metrô.
6: E aquela que vem assim, a gente oferece para você, para o Dani, para todos os ouvintes, para os aniversariantes do dia de hoje, para minha prima Luciane Garcia, desenho que amanhã foi completa ano, faz aniversário.
0: Tá aqui no sorteio.
6: Pra todos os ouvintes, pra toda a equipe da RBF MTV 88.3, a nossa paixão é você. O programa está uma delícia. Eu adoro. Beijos, fiquem todos na paz e nas bênçãos de Deus.
0: Amém.
6: Vai, Brasil!
0: Vai, Brasil! Haja coração domingo, Adilson! Eu vou na primeira, Claudinha, Fabiola! Bom dia!
7: Bom dia, Claudinha, bom dia, Dani e a todos os ouvintes. Tudo bem com vocês?
0: Tudo bem.
7: Aqui está tudo bem, graças a Deus.
0: Maravilha.
7: A antiguinha de hoje, Claudinha. Metrô.
0: A primeira.
7: Tudo pode mudar.
0: Certo.
7: Tá bom? Beijos. Feliz e abençoada sexta-feira e final de semana a todos nós. RB, nossa paixão é você. Tchau, tchau.
0: Tchau, tchau. Fernandinha Eletricista vai de primeira também. Tatiana Batista também. Aparecido Antônio Alves diz que vai dar 2-0 para o Brasil. Vilminha no Centenário.
8: Bom dia, Claudinha. Bom dia, Vilminha. Claudinha, eu vou ficar com a segunda, tá bom?
0: João Penca. Muito bem, Angélica. Angélica vai na primeira e vai ser 1-0 pro Brasil, eu acredito. Luzia Silva, vou na primeira. Claudinha, Roseli Gonçalves.
8: Foi Claudinha, eu de novo. Claudinha, eu vou ficar com a primeira.
0: A primeira, tá? Metrô.
8: É, minha paixão é você, tá?
0: Valeu, minha linda.
8: E eu sou de 3-2, eu vou de 3-2.
0: Eita. Se Deus quiser, né? Ganhando tá bom. Bete Pessi.
9: Bom dia, Claudinha, aqui é a Bete Pessi. Meu voto hoje vai na primeira, Claudinha.
0: Primeira Metrô.
9: Um ótimo final de semana a todos.
0: Valeu, Bete e Laide Paixão. Como
10: bom dia,
0: vai?
10: Claudinha, que é Laide Paixão. Eu fico com a primeira.
0: Primeira.
10: Põe o nome da Adriana, minha filha, no sorteio, que hoje é aniversário dela.
0: É a Adriana Paixão, né? Tá aqui,
10: meu,
0: já,
10: palpite, meu palpite é 3-1 pro Brasil.
0: 3-1. E a Rose, tudo bem?
11: Bom dia, Claudinha linda. Bom dia, Dani. Tudo bem com vocês?
0: Tudo bem.
11: Eu estou bem, graças a Deus, Claudinha. Eu vou ficar com a primeira opção.
0: Tá.
11: Para as duas, para a ganhadora, eu falei isso para vocês da rádio. Para todos os ouvintes. E para a nossa Santa Terezinha. Beijo, minha linda. E o Brasil, 2-1.
0: 2-1. Eita, Ruth Silva, também vou de primeira. Maria Leite, no Casa Grande.
12: Oi, Claudinha. Oi, Dandã. Tudo bem com vocês?
0: Tudo.
12: Claudinha, eu já quero a segunda opção.
0: João
12: e a nossa paixão são vocês, Claudinha. Beijo, bom fim de semana.
0: Lágrimas de crocodilo, Joaquim, tudo bem?
13: Bom dia, Claudinha. Bom dia a todos os ouvintes. Claudinha, eu vou de primeira também.
0: Metrô, tudo pode mudar. Andréia Barbosa, eu vou na primeira. Meu palpite é 2-1, viu, Claudinha? Maridão vai de 3-2. O Evandro Fagion, né? E o Antônio Dias, o Tolkien, ele vai na primeira. E Brasil, 2. É, e o outro time, quanto? Daniele Batista, eu vou de primeira, Claudinha. Bom final de semana pra nós. Ruth Silva... também aí. Sabe que Brasil 2 aí deve ser 2-0, né? É, André Mazer. Eu vou na primeira, Claudinha. Me coloca no sorteio. 2-1 para o Brasil. Eita. E deu a primeira. O Dani ganhou. Eu fui na segunda, mas deu a primeira. Metrô, tudo pode mudar.

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2: 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São 9 horas e 33 minutos. Rosângela da Silva está aí acompanhando a gente também. A Rosa Borba falou que a Maria fala que vai ser 2-1 para o Brasil. A Ana Neves deixando aniversariantes aqui, o Fábio, né? O Diogo, inclusive, neto da Quitéria aí. Tiago Gomes também. Todo mundo tá aqui no sorteio, viu? Da Caroline Ana. Ah, temos a Zildete também acompanhando a programação. Diz que vai ser o Brasil 2-1, como eu, hein, Zildete? Também acho que vai dar 2-1. 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Zeneta e Cristiano agora para Rose do Santa Terezinha. Status que eu não queria.

Ela é que eu não te esqueci, pra Angélica, no Jardim União. Você que tá curtindo a programação, participe com a gente, porque vai ter pizza do Zezé, sorteio daqui a pouquinho, viu? Hoje tem um momento também todo especial aí, a Hora do Rei, né? Ah, o Marco Aurélio, ele tá aí falando, vai dar 3-1 pro Brasil, Claudinha. Valeu pelo palpite, pela participação.

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1: 9h43.
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4: Olá, sou André Cucciaro, treinador físico, e trago uma dica de saúde para você. Qual a melhor maneira para emagrecer? Duas ações são fundamentais. Você precisa criar déficit calórico e realizar atividades que aumentem o seu metabolismo. Déficit calórico consiste em você gastar mais calorias do que consome, seja reduzindo sua ingestão calórica, aumentando seu gasto energético ou com a combinação dos dois. O seu metabolismo você consegue aumentar melhorando a sua musculatura, ou seja, realizando atividades como musculação, crossfit, onde vai propiciar que você gaste mais energia até dormindo. E a última dica, fuja de fórmulas milagrosas que te prometem resultado rápido. Essa foi a dica de hoje e a qualquer momento volto com mais dicas.
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5: Fernandinha Eletricista tá aí, Claudinha, 3-1 para o Brasil, hein? Uia, domingo, meu amigo, vamos sofrer, mas vamos vencer, se Deus quiser. Celso Cardinal, Claudiane, né, acompanhando a gente. Fabiana também, quero participar do sorteio, viu, Claudinha? Meus filhos, a Kemily, Kai, Miguel, a Laura. Com certeza, boa sorte a todos. E agora, temos o momento do rei Roberto Carlos.
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5: E hoje vamos de tanto amor...

0: 9h48, hoje, Momento do Rei, com essa música linda de Tanto Amor. Toda sexta a gente faz o Momento do Rei, né? A Daiane Bernardes está curtindo a programação, toda feliz que o Lucas, filho dela, vai fazer aniversário dia 13, 16 aninhos. Ai, coisa linda, Sandy Júnior, né? Do fundo do meu coração. A gente toca para você, minha linda. Patrícia Lima, Jardim das Acácias. A neta Ana Sofia, grande abraço. Dona Magda participando do sorteio. Maria Veríssimo Simiele, Jardim União. Bom final de semana. E a gente já volta com o Momento Gospel.
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1: 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E agora, nós vamos para o Momento Gospel de hoje, atendendo a Nilva, Dona Nair, hoje com o Fernandinho Galileu.
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1: 9:58. 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Vamos para o sorteio agora, pizza do Cezé maravilhosa, recheada, gostosa, saborosa, Joana Mendonça, boa sorte, Lucy Tomazini, um beijo no seu coração, lindona. Isso, Dani, mexeu, pegou quem? Quem vai comer a pizza do Cezé hoje? Laide Paixão. Ei, dona Laide, passa aqui. Pega o Vale Brinde e já vai buscar a tua pizza no Cezé, viu, meu amor? E na rotativa tem kit mistura da Casa de Carne Salinha, hein? Não perca.
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3: 10:03.
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3: Ah, vamos atender o Marco Aurélio agora, falando lá da Pousada Macau, em Bertioga, né? Tem amigos aqui, o Luiz Ricardo, a mãezinha, a Dona Rosa, do Luiz Ricardo também, as amigas Maiara e Gislaine Câmara, lá do Menino Deus. E a música é do Gustavo Lima, Retrovisor. Tá aí, Marco Aurélio.
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0: firme, hein?
1: Olha aí, Tatiane Silva, Panda, eu te seguro. Agora a gente vai viajar no tempo. Vamos matar saudades, né, Andreoli Pimentas? Ah, tá só curtindo. Daí, José, eu vou tirar você desse lugar.

Amor sempre fala mais alto. Andreoli Pimentas, gostou, matou saudades. Odair José, eu vou tirar você desse lugar. Agora a gente vai atender a Celinha lá do Novo Lar, Adriana Calcanhoto, né? Fico assim sem você.

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8: 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Devanir, tudo bem com você aí, Nova Alvorada? Deva, querida, só curtindo a programação? Que bom. Dalila Gomes também com a gente, né? Celinha, boa música. Fico assim sem você, a Deva gosta também. Agora nós vamos de Bee Gees. How deep is your love? Linda também.

começo, meio e fim. Maravilhosa essa música. Daqui a pouquinho, às 11, tem Rotativa, com muitas notícias, e a Ana Neves curtiu aí o Roupa Nova, né? As meninas aí acompanhando, os meninos também. Que delícia ter a companhia de vocês. E às 11, Rotativa, a gente vai estar esperando por vocês também pela live, pelo rádio. Quem participar vai concorrer a um kit mistura da Casa de Carne Salim, viu? E vai curtindo a programação. Agora tem Kubi Khaled, Falling For You.

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3: 10 horas e 36 minutos.
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1: Pontualmente 11 horas. Bom dia, Bebedouro. Bom dia, ouvintes da região, da zona rural. Sextou, pessoal. Mais um final de semana, hoje, 3 de julho de 2026. E já está no ar a edição de número 20.975 da Rotativa RB. Hoje é Dia Nacional de Combate à Discriminação Racial. Na mesa de som, Daniel Souza, Central Técnica, Natan Molina. Apresentação, Claudinha Fran.
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1: Equipes dos CRAS de Bebedouro participam de oficina promovida pela Drades em Barretos e a Tarsila Abdala Zanqueta, que é coordenadora da Proteção Social Básica, fala mais sobre o assunto. Águas Sertanejas conquista selo estadual e busca verba para fortalecer turismo regional. O Marcos Lúcio é diretor, né, da pasta, e ele dá mais detalhes para a gente. Amanhã, dia 5, a partir das 9 da manhã, tem o bazar, né, em prol da causa animal, no Tancredão. E a Rosi Costa Protetora, ela vai fazer um convite a todos. Começa hoje, dia 4, a festa julina da comunidade de São Judas Tadeu, no Jardim Laranjeiras. E o José Luiz Mazola, um dos organizadores, vai falar mais aqui na Rotativa. Vamos conferir também na edição de hoje da Rotativa RB as notícias do Brasil e do mundo com Alexandre Ricarte, o Time News. As informações do esporte com o apresentador De Luca e os

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2: São 11 horas e 7 minutos. Agradecendo os nossos ouvintes pelo rádio, que são muitos em Bebedouro, região Zona Rural. Na live da Rotativa também já estamos vendo a Zé Isabel aí. A Celinha Toledo, inclusive, está dando palpite do jogo aí, hein? 2-1 para o Brasil, né, Celinha? Fabiola Prata, Carlos Alberto dos Santos, Dona Maria Prata, Eliane Campos, Rodrigo Vogel, Angélica Pereira, Geldo Pereira, Edna Carvalho, Oswaldo Irani Zaramela, Maristela Machado também. A Irani do Racim está acompanhando a gente pelo rádio, mandou um oi. Michele Mi chegou agora, Silvia Maciel, e agora a gente vai falar com José Luiz Mazzolo Mazzola, querido, um dos organizadores da Festa Julina da comunidade de São Judas Tadeu, que começa hoje no Jardim Laranjeiras, lá no Padre Edson, aquela comunidade linda, né? Mas, olá, querido, como vai você? Tudo bem?
3: Oi, Claudinha, bom dia a todos os ouvintes aí. Bastante gente ouvindo a Rotativa RB, hein, Claudinha? Oh, parabéns.
2: Que maravilha, graças a Deus. Mas, olá, me conta como estão os preparativos para hoje à noite, a abertura da festa aí?
3: Então, Claudinha, nós estamos, ontem teve o hasteamento, né, do mastro lá dos Três Santos, né? E hoje estamos lá organizando, estamos na, como se diz, na correria, né?
2: É.
3: Para as coisas saírem tudo bem feito lá. Começa hoje, né? No nosso arraiar. E é hoje, sábado, sexta-feira que vem e sábado que vem. No domingo, no dia 12, vai ter um almoço lá, uma feijoada lá, que é em prol da Internacional. Nós cedemos espaço lá para eles lá, né? Para fazer uma feijoada lá.
2: Entendi.
3: E vai ter um som ao vivo. E começa hoje lá. E vai ter a tradicional lá, a polen pizza do Padre Edson, feito por ele mesmo.
2: É, o já Padre Edson. Ele vai pra cozinha, né, Mazzola, também?
3: Ele põe o avental dele, o gorro dele, eu vou te falar, hein? O homem faz a diferença, hein? Tem a mão boa pra cozinha.
2: Ô, Mazzola, e tem aquele pastel maravilhoso, tudo gostoso, a mulherada da comunidade também trabalha, né?
3: Ah, trabalha bastante. Conversa bastante, mas trabalha bastante também.
2: Mas aí rende, conversando rende.
3: Rende. São muito boas, né? São as pessoas assim que, eu sempre digo, são um instrumento de Deus. Então elas usam para ser útil à nossa comunidade ali de São Judas, onde tem uma acolhida muito boa, né, Claudinho? Não só as comidas, mas a acolhida é um ambiente assim muito gostoso, familiar, graças a Deus. Né?
2: É,
3: cai,
2: gente,
3: na graça da população.
2: A festa da São Judas Tadeu começando hoje, amanhã também, a semana que vem tem outra vez, inclusive no domingo lá, semana que vem vai ter essa feijoada que o Mazzola falou, da Internacional aí, vai ter a música ao vivo, é do Nino Violeiro na feijoada?
3: É, isso, vai o Nino Violeiro, ele vai levar mais gente junto com ele, vai ter banda, né, vai ter um atrativo muito legal, todo mundo sabe onde tá o Nino aí, ele arrasta a gente.
2: Nossa,
3: e vai ter a feijoada lá para comer no local a R$60. E R$80 para duas pessoas para levar, né? E hoje nós começa lá com show de prêmio, vai ter, né, os binguinhos, vai ter a roleta que o pessoal gosta muito, né? E as comidas típicas lá do que da festa junina, né?
2: É.
3: Então a gente convida o pessoal para tá indo lá.
2: É, gente, é ali na comunidade, no Laranjeiras, da São Judas Tadeu. Todo mundo está convidado. Mazzola, vai ser um sucesso. Deus abençoe vocês mais um ano nessa festa, viu?
3: Obrigado, Claudinha, e obrigado aí pelo espaço, né? E mais uma vez, a gente convida o pessoal para estar indo lá. E obrigado, viu, Claudinha? Deus abençoe vocês, o trabalho de vocês, parabéns.
2: Amém, abençoe todos nós. Eu quero o seu palpite para o jogo de domingo do Brasil, me conta.
3: 1-1.
2: 1-1, vai para pênalti.
3: É, eu gosto do sofrimento.
2: Você gosta? Nos pênaltis ganha, então, você acha?
3: Aí eu não sei.
2: Mas olha, eu quero ver você mais otimista. Vamos torcer pro Brasil, se Deus quiser ele ganha. Um abraço, meu amigo.
3: Não, de todo jeito ele vai ser hexa, né, Claudinha?
2: É,
3: de todo jeito.
2: É verdade.
3: É, seis copas sem vencer, né? Ou ele traz o hexa.
2: Tá certo.
3: Mesmo? Fica com Deus. Obrigado.
2: Grande abraço. Tchau, tchau. Olha, Taline Andrade aí participando com a gente. Vanderlei Silva. a Linda Cristina, Marli Gandra, Kelly de Farias, Aparecido Antônio Alves também, o Carlos Andreoli, ó. Temos a Michele Mi, grande abraço, Marcos Lima, Dulce Helena, Alícia Salve, a Patrícia Lima, Rodrigo Vogel, fala sobre a mãe. Ah, tá, meu querido. A gente falou, viu? Temos que atualizar a notícia e falar, foi gravíssimo, né? Meu Deus do céu, tá sendo aí investigada, né? E as crianças já foram tiradas dela, enfim. É, a Rose Pereira tá aí também, esse caso aconteceu em Itaiaçu, viu, gente? Fatiminha Costa, Vani Machado, grande abraço pro Jonatas Mega Geladinhos, a Luzia Silva, inclusive o Jonatas falou que é Brasil 3-1, Domingão, Mariazinha, Neuza, né, do Residencial, Fernandinha Eletricista, grande abraço a todos. E a Mega Sena, hein? Ninguém ganhou ontem, gente. Então o prêmio acumula para amanhã, sábado, a 25,8 milhões de reais. Os números sorteados foram 14, 19, 42, 45, 48 e 54. Teve 5 acertos, tá? 40 apostas ganhadoras, cada um acabou levando R$ 37.029,54. Teve 4 acertos também, onde 2.517 apostas ganhadoras, cada um acabou ficando com R$ 970. Amanhã, Mega Sena com 25,8 milhões de reais. 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Verinha Martins, 3-1 pro Brasil, querida. A Daiane Bernardes aí, Antônia do Cláudia, Rodrigo Vogel. Mas olha, é pé frio, Claudinha. Não, se Deus quiser, vai ganhar. Vani Machado, 2-1 pro Brasil. Taline Andrade. E agora, gente, nós vamos ouvir a Tarsila Abdala Zanqueta, né, coordenadora da Proteção Social Básica, porque as equipes dos CRAS aqui de Bebedouro participaram de uma oficina promovida pela Drades em Barretos. E ela explica pra gente o que que é isso, tá bom?
0: Bom dia, Claudinha. Bom dia a todos os rádio ouvintes da Rádio Bebedouro. Eu sou a Tarsila, coordenadora da Proteção Social Básica, junto à Secretaria Municipal de Desenvolvimento Social e Cidadania. E eu vim aqui falar para vocês, né, explicar um pouquinho sobre essa capacitação que teve em Barretos esta semana, né, na terça e na quarta-feira, que foi uma capacitação voltada para a equipe do CRAS de Bebedouro, onde participaram de oficinas, né, realizadas pelo Manual em Família da Casa das Caldeiras. E essa imersão, essa capacitação, ela foi realizada pela Drades de Barretos. Para quem não sabe, a Drades é a Diretoria Regional de Assistência e Desenvolvimento Social. A Drades, ela cuida de 19 municípios aqui da nossa DRS, e Bebedouro está dentro da Drades de Barretos. Essa imersão, ela foi na prática um super treinamento prático e reflexivo feito para os profissionais que trabalham na linha de frente da assistência social da nossa região. Quando a gente fala profissionais, né, que trabalham na linha de frente, nós falamos de técnicos, assistentes sociais e psicólogos que trabalham no CRAS, né, atendendo o PAIF, que são as famílias acompanhadas pelo equipamento. Para vocês entenderem um pouquinho, sabe, de como funciona funcionam o nosso trabalho, as nossas equipes e os nossos equipamentos. A Casa das Caldeiras, ela é um centro cultural que é muito famoso por usar a arte, a sensibilidade e o patrimônio histórico para conectar pessoas e transformar realidades. A imersão, o que ela é? Em vez de ser aquela palestra tradicional, muitas vezes cansativa, onde as pessoas só ficam sentadas ouvindo regras, a imersão, ela é um espaço de vivência. O grande objetivo foi cuidar de quem cuida e dar novas ferramentas de trabalho para esses técnicos, onde durante essa imersão de 2 dias eles trabalham muito com dinâmica de acolhimento, valorização, uso da arte e da criatividade, e também tem muita troca de experiências junto aos demais municípios que estão presentes, né? Foi um treinamento focado em sensibilidade humana, onde essa proposta foi recarregar as energias dos nossos profissionais para poder também, assim, ensiná-los a usar a criatividade e o afeto como ferramentas de transformação social lá na ponta, né? Pois são eles que ficam à frente dos nossos equipamentos, atendendo as famílias, para quando eles forem atender essas famílias no CRAS, certo? Espero que tenha dado para dar um clareamento aí, né, no que foi a capacitação, e que as pessoas possam ter entendido. Um bom dia a todos, um bom dia, Claudinha, e um bom dia a todos os rádio ouvintes da Rádio Bebedouro.
2: Tarsila, querida, a gente entendeu-se. Obrigada por sempre explicar bem pra gente participar, essa parte social, né, que tá tão ativa. São 11h19, Rodrigo Vogel. Você que queria saber do caso da Natália, né? Aquela moça de Itaiaçu, que dopava os filhos, né, com aquele remédio tarja preta. Nós temos uma atualização, foi ontem, dia 2, no final da tarde ali. Então, Natália Aparecida, 41 anos, ela foi presa, né, em flagrante no último sábado, segundo o boletim de ocorrência. A mãe medicava os 3 filhos, uma criança de 3 anos, um adolescente de 15 anos e um bebê, gente, de 5 meses com clonazepam para fazê-los dormir. A Guarda Civil Metropolitana, né, encontrou uma cartela do remédio na casa da família. Durante o atendimento médico ali na sala de emergência, o bebê apresentou intenso estado de sonolência, um perigo. O filho adolescente com transtorno do espectro autista, né, o TEA, também estava sonolento, mas com menos intensidade. Já a criança de 3 anos apresentou um estado de saúde menos grave. Então, uma amiga da Natália teria levado as 3 crianças ao pronto-socorro. E os médicos informaram o Conselho Tutelar de Itaiaçu, que acharam estranho aquilo, né? Em relato para a GCM, Simone Rodrigues, né, que é a nossa comandante, disse já ter escutado comentários de que a mãe costumava dar medicamentos para os filhos, resolveu ir até a casa da família para verificar a situação. Quando chegou no local, que encontrou o bebê ali em convulsão, né? Ao questioná-la, Natália respondeu que havia dado o remédio porque precisava dormir. A mãe apresentou versões contraditórias e demonstrou frieza emocional diante de investigação. Mas ela tem um quadro também, né, de psiquiatria, já toma os remédios, né? Ainda de acordo com o boletim de ocorrência, a Natália afirmou que seu marido poderia ter dado os medicamentos. Aí jogou para ele, né? E depois disse que as crianças teriam ingerido de forma acidental. Então, cada hora falava uma coisa. Após a audiência de custódia, a Natália teve liberdade provisória concedida pela justiça. O caso foi registrado como maus tratos na delegacia aqui da nossa cidade. As crianças ficaram sob os cuidados da tia paterna, mas foi determinado que sejam abrigadas em lar municipal e o Conselho Tutelar deve fazer busca ativa de familiares. Então, ela está sem as crianças, está solta, mas o caso está sendo muito investigado, viu, Rodrigo Vogel? Muito triste essa história, né? Agradecer o José Carlos Cobal, que está aí acompanhando a rotativa, Maristela Duarte, a Zoraide Alves, José Carlos Carvalho, Elizabeth Pesce, querida, todo mundo vai estar no sorteio do kit mistura da Casa de Carne Salinha ainda hoje aqui na Rotativa. E agora a gente vai para o Time News, primeira edição, as notícias do Brasil e do mundo com Alexandre Ricarte.
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4: Olá, tudo bem? Eu sou Alexandre Ricarte, está começando a partir de agora mais uma edição do Time News. Vamos às informações. Governo vai zerar IPI e enviar imposto seletivo ao Congresso para valer em 2027. Brasil propõe mapa do caminho aos Estados Unidos para tentar suspender tarifas de 25% sobre produtos brasileiros. Flávio Bolsonaro pede ao governo Trump que não aplique tarifas de 25% sobre produtos brasileiros. Governo cria grupo de trabalho para avaliar uso do urânio no programa nuclear e nas Forças Armadas. Está começando o Time News.
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4: O ministro Dario Durigan anunciou que o governo federal vai zerar o IPI, o Imposto sobre Produtos Industrializados. Ele disse que uma nova tabela do IPI será publicada em breve. Além disso, o governo pretende enviar ao Congresso Nacional o projeto do Imposto Seletivo, um novo tributo que deve entrar em vigor a partir de 2027. Por enquanto, o projeto ainda precisa ser aprovado pelo Congresso antes de virar lei. O governo brasileiro foi às negociações com uma proposta nas mãos para tentar evitar ou adiar as tarifas de 25% que os Estados Unidos pretendem aplicar sobre produtos brasileiros a partir do dia 15 de julho. O ministro do Desenvolvimento, Indústria, Comércio e Serviços, Márcio Elias, se reuniu com o representante do comércio americano, Jamerson Greer, e entregou um documento chamado de Mapa do Caminho com medidas que o Brasil está disposto a adotar e negociar. Na reunião, o governo também manteve a defesa do PIX. A estratégia brasileira é ganhar tempo antes de as tarifas entrarem em vigor. O senador Flávio Bolsonaro, do PL do Rio de Janeiro, enviou uma manifestação formal ao escritório do representante de comércio dos Estados Unidos, o USTR, pedindo que o governo Trump não imponha novas taxas sobre produtos brasileiros. Na visão do senador, se os Estados Unidos aplicarem a tarifa de 25%, isso beneficia o presidente Lula, que usaria a retaliação como vitória política interna. Flávio afirma que o governo Lula fica enrolando as negociações de propósito e provoca Washington para colher o resultado politicamente. Ele se inscreveu no último dia do prazo, 22 de junho, para falar pessoalmente na audiência pública marcada para 6 de julho de 2026 em Washington. O Conselho Nacional de Política Mineral aprovou a criação de um grupo de trabalho para estudar o uso do urânio no programa nuclear brasileiro, no programa nuclear da Marinha e em ações de defesa e transição energética. O grupo vai mapear pesquisas sobre minerais nucleares no país, estimar a capacidade de produção e identificar as demandas dos programas nucleares e de defesa. Os trabalhos têm prazo de 90 dias, podendo ser prorrogados. O grupo será coordenado pelo Ministério de Minas e Energia. O ministro Alexandre Silveira é defensor da expansão nuclear desde 2023. Mesmo assim, o GT só vai tratar de aplicações pacíficas, já que a legislação brasileira proíbe o uso da energia nuclear para armamentos.
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2: 11 horas e 25 minutos. Valendo hoje o kit mistura da Casa de Carne Salinha. Luciana Miguel tá aí na live, vai participar. Eliane Campos falando que vai dar 2-1 pro Brasil. Angela Puzzi também, 2-1. Ah, Roseli Moraes, Rodrigo Vogel. A Nilva acompanhando a Rotativa pelo rádio vai participar. A Suelen também, né? Mês de aniversário, é meu aniversário esse mês. Me coloca na Carolyn também, viu, Claudinha? Quem sabe eu ganho aquele bolo maravilhoso. Com certeza, minha linda. Breve intervalo, a gente já volta batendo papo com o Murilo Farias, né? Mundo a oito, viagens nacionais, internacionais. Daqui a pouquinho.
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3: 11 horas e 32 minutos, Rotativa RB, vamos falar de Mundo A8, né? 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
4: Sim,
3: né?
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3: Uma estrutura maravilhosa, vale a pena, viu? A Vitória Santos está aí, a Yara também acompanhando, a Nelly Pelissari, a Zezé Merquides do Cláudio, a Lia Silva Martins, a Tatiana Batista, a Lilian Kaffer, o Jorge Alves, o Reinaldo Bagé também, Luciana Miguel, Eliane Campos, a Lucy Tomazini do União está acompanhando com a gente, a Devanir do Alvorada, Ana Paula Pereira também, né? Temos a Mariazinha, Maria Luísa do Centenário, a Maria Iraides, o Edmilson também. Pessoal, o Edmilson está falando que vai dar Brasil aí 3-1.
4: Ó,
3: qual o seu palpite?
4: Então, isso que é bem lembrado, tem o bolão da Munda 8 lá no nosso Instagram.
3: Tem o bolão.
4: Quem acertar vai concorrer uma mala de mão.
3: Olha, gente, que jogada legal.
4: É isso aí. Essa semana nós entregamos nosso primeiro bolão. Foi a Luciana que ganhou, acho que ela é de Pirangi, se eu não me engano. Foi lá retirar, nós postamos a foto também com ela. E agora é o novo bolão aí.
3: É o novo bolão para domingo agora.
4: Para domingo. Acertou, concorre uma mala de mão.
3: E você acha que vai dar quanto?
4: Ah, acho que uns 3-2 aí, né? Com emoção, muitos gols, muito cabelo branco.
3: Os nervos à flor.
4: Nervos à flor da pele.
3: Gisele Celestino está aqui também acompanhando a gente, né? Celso Cardinal, Claudiane, Murilo. Sucesso para vocês e que venham muitos e muitos anos de Munda 8.
4: Amém. Para nós, e que essa parceria entre Munda 8 e RB, que começou lá no início, agradeço desde sempre que vocês abriram as portas para mim quando... não que nós somos alguma coisa, mas quando a gente não era nada, ninguém conhecia, não tinha seguidor, vocês abriram as portas para eu vir aqui falar. Muito obrigado de coração ao carinho e à parceria da RB. Você, Claudinha, do Vitor, do Daniel, do Natan, enfim, de todo o time RB. Muito obrigado.
3: Deus abençoe você sempre.
4: Amém. Abençoe todos nós. Muito sucesso para nós.
3: Vamos ouvir novamente?
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1: São 11 horas e 46 minutos. Nesse bloco, não. No outro, a gente vai sortear o kit mistura da Casa de Carne Salim. Você que vai fazer aquele churrasco delicioso, torcer pro Brasil aí. Casa de Carne Salim, viu? Isabel Camargo, tudo bem? Adriana Rodrigues também na live. A Muniz Santana, Marlene Zamariolo. Ao Sérgio Casimiro, a Irma, né? Angélica Pereira. A Fatiminha Alves. Celso Cardinal, Claudiane, todo mundo vai estar no sorteio. Rita Rodrigues também. Chegou agora a sogra aí do Murilo, né? É, mundo a oito viagens. Gente, Águas Sertanejas conquista selo estadual e busca verba para fortalecer turismo regional. Inclusive, essa notícia estava na Gazeta de Bebedouro também, né? Na sua última edição. E o Marcos Lúcio, que é diretor de turismo, cuida dessa pasta com tanto carinho aqui na cidade. Ele fala mais pra gente sobre esse assunto. Vamos ouvi-lo?
2: Bom dia, Claudinha. Bom dia a todos os ouvintes da RB e as pessoas que nos acompanham pelas redes sociais. Passando aqui hoje, Claudinha, para falar da conquista que a IGR, né, a Região Turística Águas Sertanejas, obteve junto ao governo do estado de São Paulo, que foi, nós somos selados, né, como uma CPL. O que que significa isso? Uma cadeia produtiva local que trabalha, no caso, todos os elos do turismo regional. Então, desde bares, hotéis, restaurantes, pousadas, né, postos de combustíveis, ou seja, todas as empresas que ganham de certa forma com o turismo. Então essa é uma conquista muito importante, porque agora a gente está buscando recurso, fomento, né? O que significa isso? É obter R$500 mil, porque a gente foi consolidado com uma CPL consolidada, ou seja, então demonstra que nós temos parâmetros para isso, e agora a busca é pelos R$500 mil, né? E a nossa ideia pela IGR Águas Sertanejas é aplicar esses R$500 mil numa expo regional, que vai ser uma feira onde cada um dos 13 municípios que participam da região turística vão ter o seu stand para apresentar as suas potencialidades, o seu artesanato, os seus produtos, e juntamente com essa expo regional, ter a primeira também feirão de empregos, na verdade, só do turismo, né? Porque a gente tem tido aí muitas informações que na região tem tido dificuldade para conquistar vagas de emprego, pessoas para as vagas para o trabalho em bares, restaurantes, hotéis. Então, a nossa ideia é essa, a gente está fazendo já o cadastramento agora para buscar este recurso. Então, quando esse recurso vier, Claudinho, nós teremos então a realização da primeira Expo Regional, que vai ser essa feira, juntamente com uma feira de empregos, né, do setor de turismo. Então, a gente já está providenciando agora esse novo cadastro. Esse evento que teve em São Paulo na semana passada foi para chancelar, ou seja, dar o selo para nós, dizendo que nós somos uma CPL consolidada, né, uma cadeia produtiva local consolidada, que agora então a gente pode buscar recursos para trabalhar com o tema. Então, estamos na expectativa aí para que em breve, né, a gente tenha ótimas notícias, que seria então a liberação deste recurso para trabalharmos com essas ações que eu mencionei para você.
1: Notícia boa, hein, Marcos Luz? Se Deus quiser, vai dar certo, viu? Grande abraço. Daniele Batista tá na live, vai estar no sorteio. Antônio Dias, Larissa Renata de Jesus, a Magda Azevedo, a Ruth Silva, né? Pelo rádio são muitos ouvintes, como a Gisele Celestino, Jonatas Mega Geladinhos, o Marildo do Primavera também. Todo mundo vai participar no outro bloco do sorteio. O Jonatas falou que é a melhor carne de Bebedouro. É só chamar. Só chamar, né, meu querido? 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Gente, temos notícias aqui da Secretaria de Esportes e Lazer. Capoeiristas de Bebedouro, né, participando da quarta edição do Ginga Guerreiro em Severínia. Foi realizado em Severínia, promovido pelo grupo de capoeira Mestre Shell. O evento reuniu representantes de 15 municípios, inclusive Bebedouro, proporcionando um momento de integração, troca de experiências e valorização da capoeira. E Bebedouro foi representada pelos grupos Casuá e Muzenza, que participaram das atividades ao lado de capoeiristas de diversas cidades da região, e a participação dos representantes de Bebedouro integra ações de incentivo à prática esportiva, né? fortalecimento das diferentes modalidades desenvolvidas pela Secretaria Municipal de Esportes e Lazer. Inclusive a Copa Reino também de futsal, que reúne as igrejas evangélicas, né? De Bebedouro aí, região em grande final, que é um campeonato cristão de futsal, que foi realizado no Ginásio Municipal Sérgio Batista Zaccarelli. A competição reuniu aí 8 equipes, teve como objetivo promover a integração, a comunhão, o espírito esportivo entre as igrejas de Bebedouro e da região, proporcionando momentos de confraternização por meio do esporte. E na decisão, a equipe da Igreja Batista Shalom Bola de Neve conquistou o título de campeã, né, ao vencer a comunidade evangélica de Bebedouro, SEB, pelo placar 9-0. E além do título, a competição premiou os destaques individuais. O artilheiro da Copa Reino foi Gustavo Rodrigues, da Igreja Batista Shalom Bola de Neve, com 15 gols marcados. Já o goleiro menos vazado foi o Rafael Sbrolini, da Igreja Batista Shalom, também Bola de Neve, que sofreu apenas 9 gols durante o campeonato. Temos mais uma notícia da parte de esportes aí, né? É, oferecendo treinos gratuitos de vôlei adaptado para mulheres 58+. Então a secretaria já está com inscrições abertas para os treinos gratuitos de vôlei adaptado, modalidade que promove saúde, qualidade de vida, integração e bem-estar por meio da prática esportiva. As atividades são destinadas à categoria feminina 58+, e acontecem toda segunda e quarta, 7:30 da noite até as 9 da noite, no Ginásio Municipal Sérgio Batista Zaccarelli, na FECIB Velha, sob a orientação do professor Reinaldo. E o vôlei adaptado é uma modalidade desenvolvida para atender pessoas de diferentes faixas etárias, com regras adaptadas que proporcionam maior inclusão, acessibilidade, segurança durante a prática esportiva, incentivando a socialização, a convivência e a melhoria da qualidade de vida. Você aí que quer participar, pode chegar aí na rua Mauro de Abreu Izic, no Casa Grande, ali onde está a FECIB, né? Para você fazer a sua inscrição, treinar. Informações pelo 3342-1044. Devani Soares Hermenegildo, coloca meu nome aí, Claudinha. Claro. Thaís Rodrigues também. Kleber Silva Martins, a Elza Florindo, a Soninha do Santa Ela vai participar com a gente também. E agora, vamos para as últimas do esporte com o apresentador De Luca. Vamos lá?
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3: E já chegando por aqui no seu rádio, na sua sexta-feira, para mais uma edição das últimas do esporte com o maior prazer do mundo. Eu sou o De Luca, levando todas as informações nessa sexta, dia 3 de julho. Aumenta o som, vamos já começar fazendo aquele giro pela Copa.
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3: Espanha encerra jejum de 16 anos e vence primeiro duelo de mata-mata em Copa desde o título de 2010, ao vencer a Áustria por 3-0. Portugal vence Croácia de virada por 2-1 e avança às oitavas da Copa do Mundo. E a Suíça vence a Argélia por 2-0 e avança para as oitavas de final da Copa do Mundo.
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3: Já a seleção brasileira voltou a treinar ontem em Nova Jersey. O time se prepara para encarar a Noruega no domingo, dia 5, jogo que vale vaga nas quartas de final da Copa do Mundo. O atacante Rayan ficou fora do gramado, mas por protocolo de controle de carga. Ele treinou na academia e não preocupa para o fim de semana. Já Lucas Paquetá é um problema real. O meia se machucou na partida contra o Japão. Com lesão muscular confirmada, ele dificilmente volta a jogar nessa Copa. Rafinha, que também se recupera de lesão na coxa direita, fez trabalho de transição no gramado.
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3: Já o Cruzeiro confirmou ontem a venda do lateral esquerdo Kaique para o Como da Itália. O valor fixo do negócio é de cerca de 14 milhões de euros, com mais 1 milhão em bônus. Kaique assinou por 5 temporadas com o Como e vai disputar a próxima Champions League. Criado na base da Raposa, o lateral fez 135 jogos pelo time e conquistou a Série B em 2022 e o Campeonato Mineiro desse ano. Tô de volta daqui a pouquinho já trazendo mais informações. Fique ligado.
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1: Agora a gente vai falar do vôlei Bebedouro, né? O coordenador aí do projeto Vôlei Bebedouro é o Mauro Santos e hoje tem jogo em Santo André às 19 horas da equipe de Bebedouro e o Mauro conta mais pra gente.
5: Boa tarde, Claudinha, boa tarde, ouvintes da rádio. Aqui quem fala é o coordenador do projeto Vôlei Bebedouro, Mauro. Claudinha, queria aí tá passando para todos os nossos ouvintes, os as pessoas que gostam do esporte da nossa cidade, principalmente da modalidade de voleibol. Estamos aí a caminho de Santo André, vamos fazer um jogo às 19 horas lá na cidade de Santo André pelo Campeonato Paulista, Sub-20. Estamos em busca da segunda vitória, né? No Campeonato Paulista, a gente sabe que é um campeonato muito forte, muito importante, mas a gente sabe que estamos preparados e vamos fazer o melhor aí para representar a nossa cidade. Mandar um abraço aqui para o nosso motorista, o Roberto, nosso motorista do esporte, um cara que vem viajando com a gente aí já, eu acho que é a 14ª viagem já esse ano. Então a gente sabe que temos muitas viagens, né, para fazer até o final do ano. Então é hora de agradecer. E também ao coordenador, né, do transporte lá da Prefeitura, o Edivaldo, né, que no mede esforço junto com a prefeitura para que a gente possa fazer o melhor aqui, dar o conforto para os nossos atletas. Tá bom? Claudinha, fica com Deus, obrigado. E amanhã eu passo o resultado do jogo, tá bom? Tchau, tchau. Boa tarde a todos.
1: Tchau, Mauro. Boa viagem para vocês, sucesso e boa sorte para os atletas, tá? 11h57, breve intervalo. A Irma Rodrigues está aí participando com a gente também. Vamos para um breve intervalo, a gente já volta. No próximo bloco já vai acontecer o sorteio do kit mistura da Casa de Carne Salim. E a gente volta falando também de um bazar em prol da causa animal no Tancredão amanhã às 9 da manhã, ok?
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2: 12 horas e 13 minutos. Ótima tarde a todos de sexta-feira. E é nesse bloco o sorteio do kit mistura da Casa de Carne Salim. Inclusive o Kleber vai estar participando, Silva Martins. A Sandra Regina da Fazenda São Juliano também, né? Ah, o Mega, querido, lá do setor sul da cidade. Mega vai estar no sorteio também. Gente, amanhã, dia 5, a partir das 9 da manhã no Tancredão, tem bazar em prol da causa animal. E a Rose Costa tá aí, ela quer convidar vocês, porque todo mundo precisa colaborar, ajudar, passar por lá. Tem muita coisa bonita, em bom estado. E a causa é nobre, né, gente? Ajudar esses bichinhos abandonados. Protetoras sofrem, né? Muito gasto.
3: Bom dia, Claudinha. Bom dia, ouvintes da RB. Claudinha, passando aqui para comunicar a população de Bebedouro do nosso bazar mensal, que acontece ali no Tancredão. Só que esse mês, nós vamos dar uma antecipada. Ao invés do segundo sábado do mês, nós vamos fazer o primeiro sábado do mês, que vai ser agora dia 4 do 7, das 9 às 17. Conto com a presença da população para estar nos ajudando nessa causa nobre. Estamos com bastante novidade, peças bacana, com precinho bacana também. Então eu conto com a presença da população e desde já agradeço.
2: É, Rose Costa, se Deus quiser, vai lotar de gente amanhã, viu? Lá no Tancredão, gente, bazar em prol da causa animal. E olha, Bebedouro realiza a Conferência Municipal dos Direitos da Criança e do Adolescente. Foi na Casa dos Conselhos essa conferência, né? Esse evento foi um importante espaço de diálogo, escuta e construção coletiva de propostas voltadas ao fortalecimento das políticas públicas destinadas à infância e à adolescência, com o tema Fortalecendo o Sistema de Garantia de Direitos da Criança e do Adolescente e a Democracia Participativa. Então, a conferência reuniu representantes da rede de proteção, conselheiros, profissionais das diversas políticas públicas, adolescentes, autoridades municipais e membros da sociedade civil. E durante esse encontro, os participantes contribuíram com debates, reflexões, troca de experiências, reforçando a importância da atuação integrada entre o poder público e a sociedade na promoção, proteção e garantia dos direitos da criança e dos adolescentes. Os temas discutidos foram aprimoramento do controle social, fortalecimento dos conselhos tutelares, promoção da convivência familiar e comunitária, prevenção e enfrentamento às violências, prevenção e erradicação do trabalho infantil e aprimoramento das medidas socioeducativas. Essa conferência reafirmou a importância da participação social e da atuação articulada do sistema de garantia de direitos, evidenciando que a construção de políticas públicas eficazes depende do envolvimento conjunto do poder público, das famílias e da sociedade civil. Gazeta de Bebedouro trouxe a notícia de uma atriz de Bebedouro, né, que integra o projeto para promover a ancestralidade por meio da arte. É a Tatiana Constantini, parabéns, que participa da circulação gratuita do Grupo Saad, em Ribeirão Preto, levando contações de histórias, música e mediações de leitura para as crianças e famílias, né? Então, esse projeto reúne apresentações teatrais, música ao vivo, atividades literárias em escolas, ONGs, comunidades e espaços de acolhimento. E a proposta busca fortalecer a identidade, a autoestima e o sentimento de pertencimento de crianças por meio de narrativas inspiradas na ancestralidade e na diversidade cultural brasileira. Ela é de Bebedouro, está fazendo sucesso. Parabéns, Tatiana Constantini. Continue com esse trabalho lindo. Tereza Aparecida da Silva está com a gente também aqui no sorteio. Neuza Costa, querida, também participando, né? E agora vamos para o Time News, segunda edição. As notícias do Brasil e do mundo com Alexandre Ricarte. Na sequência, já é o sorteio do kit mistura da Casa de Carne Salim. Eba!
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4: Olá, tudo bem? Eu sou Alexandre Ricarte. Está começando a partir de agora mais uma edição do Time News. Apostas triplicam na Copa do Mundo 2026 e atingem 34,8% dos brasileiros, aponta estudo da Clave. Senado.

0: deve mudar a PEC da escala 6x1 para acabar com a jornada de imediato após promulgação. Cássio vai se reunir com Big Techs em julho para combater fake news nas eleições. FIFA e Infantino são processados por eliminação do Irã na Copa. Indenização de US$1 bilhão. Está começando o Time News.
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0: O número de brasileiros que apostou em bets durante a Copa do Mundo 2026 triplicou em relação a maio e chegou a 34,8% da população. Em maio, esse índice era de 11%. Os dados são de um levantamento da Fintech Clave, feito com uma amostra de 1,2 milhão de pessoas, com base no Open Finance, sistema do Banco Central. O valor médio diário por apostador ficou acima de R$ 188,00 desde o início do campeonato. O pico foi em 14 de junho, dia seguinte ao jogo entre Brasil e Marrocos, quando a média chegou a R$ 524,00 por usuário. Mais de 60% dos depósitos foram feitos depois das 18 horas, horário das transmissões. O Ministério da Justiça investiga a Cazé TV por publicidade abusiva. Globo e SBT também estão sob monitoramento. O Ministério da Fazenda pode multar empresas em até R$ 2 bilhões. O senador Randolfe Rodrigues, líder do governo no Congresso, disse que o Senado deve mudar o texto da PEC do fim da escala 6x1. A proposta é tirar a fase de transição do texto, fazendo com que o fim da jornada valha na hora em que a PEC for promulgada. O presidente do Senado, Davi Alcolumbre, recebeu centrais sindicais e de trabalhadores e foi desse encontro que surgiu a ideia. Randolfe disse achar a proposta bem razoável. A PEC aprovada pela Câmara em maio previa etapas: primeiro, 60 dias após a promulgação, o fim da escala 6x1 e a redução de 44 para 42 horas semanais. Depois, 14 meses mais tarde, a jornada cairia para 40 horas por semana. O ministro Cássio tem um encontro marcado com as grandes empresas de tecnologia para o mês de julho. O objetivo é fechar um acordo de colaboração para combater fake news com potencial de impactar as eleições. Segundo o Jornal de Brasília, o ministro também deve levar para a mesa uma preocupação específica sobre as chamadas deep nudes, que são imagens falsas criadas digitalmente. A FIFA e seu presidente Gianni Infantino estão sendo processados nos Estados Unidos por causa da eliminação do Irã na Copa do Mundo de 2026. A ação foi protocolada na Corte Federal de Boston e pede uma indenização de US$1 bilhão, cerca de R$ 5,2 bilhões. O autor do processo é o analista iraniano-americano Lotfollah Kavet Afrasiab, que diz representar 91 milhões de iranianos. Ele alega que a seleção foi vítima de discriminação, principalmente após a anulação de um gol pelo VAR na partida contra o Egito, lance que poderia ter garantido a classificação às oitavas de final. A ação também cita dificuldades logísticas enfrentadas pela delegação, como a negativa de vistos para 11 integrantes e a proibição de permanecer nos Estados Unidos no início da competição. O Irã terminou a fase de grupos invicto, com 3 empates, mas acabou eliminado.
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2: 12 horas e 12 minutos. É agora, pessoal, que nós vamos sortear o kit mistura da Casa de Carne e Salinha. Tamires Rodrigues está aí, vai estar com a gente participando também. Vamos lá, mexendo bem os papéis. Peguei. Opa! Olha quem ganhou! Rodrigo Vogel! Rodrigo, que maravilha, passa aqui na RB, pega o Vale Brinde, já vai lá para a Casa de Carne Salim buscar o seu kit mistura maravilhoso, tá bom? Breve intervalo, a gente já volta com mais notícias aqui na Rotativa.
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11: São 12 horas e 18 minutos. Maria Leite está acompanhando a Rotativa com a gente na live também, né? Richard Bebedouro Containers. tá pelo rádio, manda um oi também. E nós temos mais notícias de esportes aqui, né? A Secretaria Municipal de Esportes e Lazer, que vem realizando aí muitos campeonatos, inclusive participou do campeonato da URB, que é a União Regional de Basquete, categoria sub-18, que foi realizada na quadra poliesportiva São Francisco, em Terra Roxa. E Bebedouro foi representada lá pela equipe da Secretaria Municipal de Esportes, né? Parceria com o Instituto Sonho Vivo, disputou 3 partidas durante a competição e os resultados foram os seguintes: Terra Roxa 38, Bebedouro 16, Terra Roxa 24, Bebedouro Clube 31 e Bebedouro 36 e Bebedouro Clube 42. Ao final da competição, a classificação ficou definida como: Bebedouro Clube foi o campeão, né? Terra Roxa vice-campeão e terceiro colocado aí a Secretaria Municipal de Esportes, Lazer, Instituto Sonho Vivo de Bebedouro. A Ju Rodrigues está aí também. Olá, vem com notícias. Vamos ouvi-la, Ju Rodrigues, do Ikegami Supermercados.
12: 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Um excelente final de semana para todos vocês.
11: Oh, obrigada para você também, Ju. 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E falando mais de esporte, gente, Bebedouro disputa mais uma fase, né, do Campeonato Paulista Sul-Minas de Futsal Sub-8. Então, a Prefeitura, através da Secretaria, incentivando a participação das equipes de base, né? Em importantes competições. E a equipe Sub-8 de Bebedouro disputou mais uma fase do Campeonato de Futsal Sul-Minas, que foi realizada no ginásio Docão, em Sertãozinho, né? E na rodada, os jovens atletas empataram em 1-1 com a equipe Real Meninos e conquistaram uma importante vitória por 2-0 sobre a equipe ABC, demonstrando dedicação, evolução técnica e espírito de equipe. A equipe bebedourense foi comandada pelo técnico Nelson dos Santos, o Nelsinho querido, que vem desenvolvendo um trabalho voltado à formação esportiva e ao incentivo da modalidade entre os atletas das categorias de base. E o Parque da Família, aqui em Bebedouro, recebeu o torneio 3x3 de basquete com equipes da região também, né? Então, esse evento foi localizado ali no Parque da Família, no Sambódromo, o torneio 3x3 de basquete, reunindo equipes de Bebedouro da cidade, de cidades da região, em uma competição marcada por grandes disputas e integração entre os atletas. O evento foi organizado pela URB, que é a União Regional de Basquete, com o apoio de parceiros, fortalecendo a modalidade, incentivando a prática esportiva entre jovens e adultos, né? E ao final da competição, a classificação ficou assim: primeiro lugar, SBB Bebedouro, segundo, HT Fitting Severínia, terceiro lugar, Mamba Matão, quarto lugar, GPB de Bebedouro, quinto, para Barretos, sexto lugar, Qual Bebedouro e sétimo lugar, Cham Bebedouro. Para fechar essas notícias de esportes, Bebedouro disputa mais uma rodada da Liga Brasil de Handebol. Olha que diversidade, né? Então, a Prefeitura, através da Secretaria, segue incentivando o desenvolvimento do esporte e apoiando a participação das equipes. E a equipe masculina sub-18 de Handebol de Bebedouro entrou em quadra para mais um desafio pela Liga Brasil de Handebol. A partida foi realizada no Ginásio de Esportes Gavoli em Catanduva, né, diante da equipe anfitriã. E no confronto, o Bebedouro foi superado pelo placar de 26 a 22. E apesar do resultado, os atletas demonstraram empenho, dedicação e espírito esportivo, representando o município com garra e comprometimento. O importante é participar, né, gente? O esporte faz um bem danado na nossa vida. Vamos para as últimas do esporte com o apresentador De Luca. Vamos lá?
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14: De volta por aqui com mais informações sobre o mundo da bola. De volta, as últimas do esporte.
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14: O Cuiabá bateu a América de Minas por 1-0 na 16ª rodada do Campeonato Brasileiro Série B. Em partida que caminhava para o empate em 0-0, o atacante Airã, de 17 anos, marcou nos minutos finais em sua estreia na Série B e garantiu a vitória do Cuiabá em casa. O Cuiabá volta a vencer e chega a 23 pontos na Série B, subindo momentaneamente 4 posições na tabela. O América de Minas sofre a terceira derrota seguida e segue na lanterna com apenas 6 pontos.
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14: O Fortaleza conquistou a segunda vitória consecutiva na Série B do Brasileiro ao fazer 2-0 na Ponte Preta na noite dessa quinta no Castelão pela 16ª rodada. Os dois gols saíram no segundo tempo com Miritella e Maílton. O resultado levou o Fortaleza a 28 pontos, ganhando 5 posições na tabela para entrar no G6 e assumir temporariamente a vice-liderança. A Ponte amarga a vice-lanterna e caminha a passos largos para o rebaixamento à Série C.
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14: O Inter acertou a saída do atacante Rafael Borré para o River Plate. O jogador foi liberado para viajar, passar por exames médicos e assinar contrato com o clube argentino. Inter e River acertaram os últimos detalhes burocráticos da saída do colombiano. Os valores da operação são mantidos em sigilo. A imprensa argentina divulga que o negócio ficou em torno de US$ 2,5 milhões, cerca de R$ 13 milhões pela cotação atual, mas o Inter alega que a quantia é maior. Tô de volta na próxima segunda trazendo mais informações, tudo o que acontece no mundo da bola. Você fica sabendo primeiro aqui na Melhor. Abração do De Luca, ótima sexta, excelente final de semana, fiquem com Deus e até a próxima. Tchau, tchau, valeu.
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11: 12 horas e 26 minutos, breve intervalo, a gente já volta falando de economia e previsão do tempo.
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0: E hoje o dólar comercial está custando 5,17, o dólar turismo 5,35, cotação do euro 5,93, o grama do ouro R$ 695,63, e Bitcoin, a moeda digital, R$ 321.315,49.
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5: A sexta-feira será marcada pela influência de uma frente fria no sudeste do país. São Paulo registra queda nas temperaturas. Na capital, os termômetros variam entre 10 e 16 graus, com o aumento da nebulosidade e possibilidade de chuva isolada durante a noite. No Rio de Janeiro, o dia começa com poucas nuvens, mas o céu fica encoberto ao longo da tarde. A máxima chega aos 30 graus. Em Belo Horizonte, o tempo segue firme, com temperaturas entre 13 e 28 graus. Já em Vitória, o céu permanece com muitas nuvens durante praticamente todo o dia, e termômetros variam entre 18 e 31 graus. A umidade relativa do ar varia entre 35% e 100%. As informações são do Instituto Nacional de Meteorologia. Sofia Muniz, o tempo e a temperatura.
0: A previsão do tempo para Bebedouro hoje, sexta-feira, 3 de julho, sol com algumas nuvens, não chove, a mínima é de 13, a máxima é de 29 graus. Neste momento, na cidade coração, 27 graus. Deixa eu mandar um abraço para a Bahia, lá no Tropical. Adriana Kátia também acompanhando a rotativa com a gente, né? E agora, breve intervalo. Na sequência, 5 minutos com Alexandre Garcia.
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4: Olá, amigos de Bebedouro. Bom dia, ouvintes da RB88.3 FM. No nosso encontro de hoje eu vou falar sobre a extrema violência que está em voga aqui no Brasil. Agora mesmo, uma estudante de medicina entra no carro, derruba as portas de uma casa para matar uma pessoa de 68 anos lá dentro. Furiosa, mesmo depois de presa. Vou falar também sobre a Transparência Internacional reclamando da Procuradoria do Brasil que não faz nada com o contrato de 129 milhões do Volcar com a família Moraes, e sobre a queixa à Comissão Interamericana de Direitos Humanos sobre a perseguição às famílias que estão dando ensino em casa para seus filhos. E lá no Rio de Janeiro, Marcelo Crivella não está mais inelegível, ganhou uma liminar do Superior Tribunal Eleitoral, vai ser candidato ao Senado. Michele não vai ser mais candidato ao Senado, embora esteja certa a eleição. E prisões lá no Rio de Bicheiro e Pastor. Eu fico impressionado com a violência. Né? O sociólogo lá, o Holanda, né? Diz, olha, o brasileiro é muito cordato. E depois parece que explicam que esse cordato vem de coração, que ele age muito com o coração e pouco com o cérebro. Né? Cor, né? Cor é coração em latim, que deu a palavra coração. Mas aí eu vejo essa violência de uma estudante de medicina em Porto Velho, 29 anos, como é o nome dela? Vitória Caroline. Gente, ela discutiu lá numa casa, dizem que foi por causa de conserto de lataria do carro. Ela, depois de bater boca e de se pegar com a pessoa, ela entra no carro dela e dá uma ré para adquirir velocidade e força e derrubar as portas da casa e invadir a casa com o carro e matar um senhor Bertolin, Odair Brustolin, de 68 anos. E depois ela vai embora. Vai embora, está sentada na varanda de uma casa lá conversando, contando que se envolveu numa briga, a polícia chega, ela destrata a polícia apreende e a polícia já devia ter notícia do homicídio, leva ela presa. Eu vi imagens dela dentro da prisão, batendo a cabeça nas grades, num surto maluco, estudante de medicina. A gente vê de tudo. Lá no Rio agora, né? Prisão de um pastor. Parece que tem uma filha deputada ou vereadora, a filha está lamentando. Pastor Márcio Ponce. Foi preso numa operação da Polícia Federal que tem mais dois mandados de prisão de gente que já está presa. O Adilcinho, o bicheiro, que parece que comanda o bicho no Rio de Janeiro, e o ex-presidente da Assembleia Legislativa do Rio de Janeiro, Rodrigo Bacelar. Foram levados para a Polícia Federal

0: presidente da Assembleia Legislativa do Rio de Janeiro, Rodrigo Bacelar. Foram levados para a Polícia Federal, do presídio para a Polícia Federal. Né? E também houve busca e apreensão de um filho de Sérgio Cabral, né? Marco Antônio. Esse Adilcinho parece que é o rei do contrabando de cigarro também. A origem no Rio de Janeiro, Barão Drummond, né? É o jogo do bicho, que começou com uma contravenção, depois virou crime, aí ficou domínio, assassinatos, domínio sobre o carnaval, aí se adaptou à cultura carioca ou vice-versa. E aí o passo seguinte foi perder regiões inteiras, soberania nacional. Então, o noticiário diz que o PCC é a maior organização criminosa hoje no mundo. Será que já ultrapassou os colombianos e mexicanos? Brasileiro se projetar pelo crime, é incrível. Já houve outras projeções aí, vergonhosas pra gente, né? Bom, ainda falando de Rio de Janeiro, Marcelo Crivella não está mais inelegível. A Justiça Eleitoral Regional o tornou inelegível por 8 anos. Aí a defesa dele argumentou com o Tribunal Superior Eleitoral que tem recurso, ele não pode esperar o julgamento final até transitar em julgado, enquanto estão sendo realizadas as convenções. Aí realiza a convenção, ele não entra na convenção do partido, ele quer ser candidato ao Senado, né, pelo Republicanos, não entra na convenção e depois ele é absolvido pelo Tribunal Superior Eleitoral. Então, diante dessa possibilidade, o ministro André Mendonça aprovou um pedido de liminar e ele não está inelegível. Pode ficar inelegível mais tarde no julgamento final. Mas ainda não transitou em julgado. Marcelo Crivella é candidato a Senado. Coisa que Michele parece que não é mais, estando praticamente eleita, né, segundo as pesquisas. Né? Enquanto a Transparência Internacional põe no ar, né, no mundo inteiro, dizendo que é estarrecedor, que a Procuradoria-Geral da República do Brasil não faz nada em relação ao contrato de 129 milhões do Vorcar com a família Moraes, né, está na Comissão Internacional, com o Conselho Interamericano de Direitos Humanos, uma reclamação da Associação Nacional de Educação Domiciliar sobre a perseguição a famílias que estão ensinando em casa os seus filhos. O que acontece em 65 países do mundo, na Rússia, nos Estados Unidos, no Chile, na Colômbia, no Equador, na Austrália, na França, África do Sul, aqui no Brasil, lá, essa perseguição. Então, chega um ponto em que as pessoas começam a reclamar para o mundo, né? Como está evidente agora no segundo julgamento, anulando, considerando nulo o processo de extradição da Zambelli, né? Porque vem de um inquérito, de um processo que está intrinsecamente nulo. 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De Brasília para RB88.3 FM, Alexandre Garcia.
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2: 12 horas e 45 minutos. Chegamos ao final da Rotativa RB. Ótimo final de semana a todos. Boa sorte para o Brasil. Domingo, às 5 da tarde, vamos torcer. Se Deus quiser, vai vencer novamente, né? E a gente se encontra na segunda para dar sequência no Bom Dia RB, na Rotativa, para te fazer companhia. Inclusive, continue nessa sintonia. 88.3 RB FM. Nossa paixão é você. Ótimo final de semana. Tchau, tchau.
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1: Opa, que legal, boa tarde a você menina, boa tarde a você menino, estamos chegando, hein, ligadinho na melhor aqui, ó, na mais gostosa, na mais ouvida, ótima tarde pra você, 1h05, sexta-feira, 3 de julho, ano de 2026, obrigado pelo carinho, pela audiência, pela companhia, bora lá com muita música legalzinho pra você a partir de agora, chama a mamãe, chama o papai, chama todo mundo aí, fala, o Silvinho chegou na RB pra levar alegria, top demais, hein, e é nóis, bora então até as 4 com muita música, nesta sexta-feira linda, maravilhosa, já aguardando o jogo do Brasil, domingão, hein? E aí, hein? E aí, o que, que você acha? Vai dar Brasil ou não? Ah, eu tô confiante, mas se jogar aquele futebolzinho, vou te falar, hein? Não vai dar não, mas vamos lá, vamos lá, vamos acreditar, hein? Vai Brasil! 1h06 agora, boa tarde, bora, começando legalzinho a nossa tarde gostosa e parabéns aos aniversariantes do dia, saúde, paz, amor e carinho, tudo de bom pra vocês aí, maravilha? Manda seu zap 996018304, 996018304, beleza? É Estação Inverno, RBFM.
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1: É com certeza, é aqui, né, RBFM, começando com Hungria, Aline, Gabriela Rocha e Alok. Ele vive, ele reina. Boa tarde a você, RB, a nossa paixão é você. Aumenta aí, vem comigo.

0: Que delícia, começando muito bem aí, ó. A Loki Hungria, Gabriela Rocha, ele vive, ele reina. Remix gostoso demais pra você curtir na programação RBFM, a mais gostosa, a mais ouvida. Vem comigo, viu? Ó, o meu amigo Marildo do Jardim Primavera. Boa tarde, Silvinho. Tudo bem, cara? Você é um cara muito alto astral. Parabéns, viu? Toca aí, se puder, Richard Marx, não é isso? É, Hazard. Abraço, meu irmão. Tamo junto, hein? Obrigado aí, ó, Marildo. Obrigadão pelo carinho, pela audiência, pela companhia. Meu amigo Joaquim, DM Agrícola na linha. Já tô preparando o Richard por enquanto aqui. Fala aí, Joaquim.
1: Boa tarde, Silvinho, meu querido.
0: E aí, garoto?
1: Pra nós.
0: Você tá bom?
1: Tá, meu amigo?
0: Bem, e você?
1: E também tá tudo bem. Uma boa tarde a todos os ouvintes.
0: Aí, garoto.
1: Muito obrigado, Silvinho, por mais essa semana que você trouxe de alegria pra nós.
0: Eu que agradeço. Trabalho, que isso?
1: Nosso lado, muito
0: valeu.
1: Agradecido. Que
0: tamo
1: Deus
0: junto.
1: Te abençoe.
0: Obrigado, irmão.
1: E manda mais um musicão pra nós aí, Ludmilla. É hoje. Vai
0: é
1: pra
0: hoje.
1: Vocês e pra todos os ouvintes.
0: É hoje. Aí, ó, tamo junto, meu querido. Boa tarde a você. Maria Barcelos Leite, no Casa Grande, ouvindo a gente também. Muito obrigado pelo carinho, Maria. Tamo junto e misturado na melhor, beleza? Ô Amarildo, você pediu, meu querido, tô tocando Richard Marx, Hazard. Pra você ligadinho na melhor, acho que é isso que fala o negócio, né? Aí ó, aumenta o som aí, deixa bater o grave, vai.

0: 1h17, tá a indicação do Amarildo. Ô, garoto, boa tarde, obrigadão pelo carinho, audiência e companhia, viu? Ô, galerinha, hoje é sexta-feira, final de semana maravilhosa, dia 3 de julho, ano de 2026. Obrigado a você pelo carinho, audiência, companhia. Bora junto e misturado, né? Fim de semana chegou, bebê. Sextou aqui, ó.
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0: 1h18, João Bosco e Vinícius, Mari Fernandes, Parque de Diversão. Boa tarde a você.
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0: Guilherme Marília Mendonça, o mal feito pra você ligadinho na 88.3 RB FM, a mais gostosa, mais ouvida, né? A minha colega Ângela tá aqui na linha. Ô Ângela, boa tarde, colega. Como é que você tá? Tudo jóia? Fala comigo, fala.
1: Boa tarde, Silvinho.
0: Oi.
1: Locutor, top, top.
0: É nóis, nóis,
1: ei,
0: nóis.
1: E o programa também é top, top.
0: Ah, que delícia,
1: ô,
0: hein?
1: Ô, Silvinho.
0: Oi.
1: Ó, é boa sexta-feira.
0: Obrigado,
1: viu? Bom fim de semana.
0: Obrigado.
1: Pra você, pra tua família.
0: Opa.
1: Pra todos que estão ouvindo.
0: Legal.
1: É a Ângela aqui do Residencial Bebedouro.
0: Chique no último.
1: Ô, Silvinho.
0: Oi.
1: Eu queria que você tocasse uma música do Bonnie Tyler.
0: Bonnie Tyler.
1: Papillon.
0: Papillon.
1: Eu quero oferecer para a colega Edna, a colega Regina, o colega Marcelo, a colega Érica, a colega Zezé Merquides, a colega Mariazinha. Obrigadão, hein, Silvinho? Fica com Deus. Tchau, tchau. Vai, Brasil!
0: Vai, Brasil! É, menina, Bonnie Tyler, é isso? Bonnie Tyler é Papillon. Eu tô procurando Papillon aqui, mas não tô achando, não, viu? Pode ser uma outra, sem ser o Papillon do Bonnie Tyler? Ah, eu vou tocar Total Eclipse of the Heart. Isso aqui é muito legal. Eu acho que é isso que fala também, se eu não me engano, né? É muito boa. Boa tarde a você. Juju Rodrigues também já tá aí mandando o áudio dela pra gente. Boa tarde, Juju. Tamo junto e misturado, lindona. Obrigadão pelo carinho, pela companhia, audiência. Tamo junto e misturado na melhor, né? Vamos lá com Bonnie Tyler, chegando agora, Total Eclipse of the Heart, ligadinho na melhor, solta aí, vai. Ô Ângela, vai essa pra vocês aí, viu, Ângela? Ótima tarde pra você, brigadão pelo carinho, audiência e companhia. RB, aí ó, chama.

0: Que música linda, né? Bon Tyler, indicação da minha amiga aí, a Ângela, do Cidade Coração. Aí, eu da Cidade Coração não, né? É do Residencial Bebedouro, topzera, é legalzinho. Obrigado, viu, Ângela? É, você ouviu, é essa mesmo, acabei acertando a música que ela pediu, né? Ô, Ângela, obrigado, viu, lindona? Deus abençoe você, toda a sua família, um excelente final de semana pra você e pra toda a sua família. Ô, Joaquim, daqui a pouquinho tem Ludmilla, é hoje. Segura aí, meu querido, a gente tá indo, mas tá voltando pro intervalo, ó.
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0: É isso daí, né? Fica por dentro de tudo, molecada. Tamo junto, Mega Sena, concurso 3026. Confira os números sorteados daqui a pouquinho. Eu falo pra você. Pega papel e caneta na mão e bora pra cima, vem.
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0: Olha, deixa eu lembrar você que as procuradorias do Estado de São Paulo e da Fazenda Nacional protocolaram nesta quarta-feira, dia 1º, o pedido conjunto pela falência das empresas que compõem o grupo Dolly, né? Responsável pela famosa marca brasileira de refrigerantes. O pedido foi direcionado à segunda vara de falências e recuperações judiciais de São Paulo, que conduzia há quase 8 anos a recuperação judicial aí do grupo. Iniciado em 2018, o processo foi extinto sem conclusão em maio deste ano. A empresa então passou a considerar uma recuperação extrajudicial buscando acordo com seus credores fora da justiça. Porém, a Dolly não foi capaz de cumprir, né, os requisitos legais para seguir com o novo processo. Os procuradores sustentam que o grupo utilizou a recuperação aí no caso judicial para ganhar tempo sem efetivamente regularizar seus débitos tributários também, suspendendo execuções fiscais e impedindo medidas de constrição, né, patrimonial. A União e o Estado de São Paulo afirmam que todas as tentativas tradicionais de cobrança foram frustradas, né? O passivo tributário da empresa é avaliado em 15.746.000 reais em inscrições de dívida ativa. Segundo o documento enviado pelas procuradorias, grande parte desse valor é considerada exigível e sem garantias suficientes. Então, Dolly, Dolly Guaraná, Dolly. Acabou, não existe mais, já é óbvio, viu? 1h36 agora.
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4: Olha, você que gosta de jogar na Mega Sena, não perca a oportunidade não, viu? O sorteio do concurso 3026 da Mega Sena foi realizado na noite de ontem, quinta-feira, dia 2, São Paulo. O prêmio para as apostas que acertarem, né, as seis dezenas era, que acertassem, né, as seis dezenas era de R$25.800.000. No entanto, ninguém levou a faixa principal e o valor acumulou para R$33 milhões. Pessoal, os números sorteados: 14, 19, 42, 45, 48 e 54. Cinco acertos, 40 apostas ganhadoras levam R$37.029.54. 4 acertos leva 2.517 apostas ganhadoras, o prêmio de R$970. Beleza? Bom demais, hein? Fica ligado que amanhã tem mais aí, ó. Mega Sena pra você, molecada. Tamo junto. RB, nossa paixão é você. Vem comigo, ó.
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2: Fim de semana na RB é muito mais gostoso, muito mais animado, muito mais alegria, muito mais energia positiva, né? Fica ligado, viu, bebê? Aí, ó, é nóis, junto e misturado na melhor. Meu amigo Joaquim pediu, vai curtir agora Ludmilla. É hoje, versão remix, viu, Joaquim? Aumenta o som aí, bora pra cima! Aí, meu querido! RB, nossa paixão é você. É hoje, hein?

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Enquete já tem comigo pra você ligadinho na melhor, mais gostosa e na mais ouvida, bebê. Tamo junto, hein? Bora, bora, bora, porque aqui a música não para não, viu? Meu amigo Paulo Fonseca tá na sintonia. Paulinho, boa tarde pra você, viu? Ele falou assim, viu? Rola pra mim, duvido que você rola aí. Duvido, cara, eu vou rolar. Duvido, eu vou rolar. Toca pra mim, Snap the Power. Oxi, aqui comigo não tem boi não, moleque. Não tem boi na linha não. Pediu, a gente toca aí, ó. Snap the Power, chama! É nóis aí, ó, que música top essa. Aumenta o som aí, Paulinho. Tá no centro ouvindo a gente, ó. Paulo Fonseca, Snap, Vandão, Macalé, Roger Pipas, Nico Silvério, galera toda aí, ó. Chama aí, bebê. Júlio Butião, é o cara, é o melhor. Não é, Julião? Aí, ó, solta o Snap, the Power, vai.

0: Júlio Butião, meu amigão, tá aqui na linha, pedindo. Julinho, toca uma música pra nós aí, duvido que você toca. Ô Júlio Butião, você tá bom? Fala comigo, meu querido.
1: Fala, Silvinho, aí. Só o minhoco da terra.
0: Aí,
1: toca
0: é
1: aí, Capitão Hollywood.
0: Ah.
1: More and the more.
0: More and the
1: Dolly,
0: more.
1: Dolly, Dolly Guaraná, Dolly, foi pro fumo. É nóis.
0: E aí, Julião, um abraço pra você, meu querido.
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0: Ah, que delícia, que gostoso. Junto misturado na melhor, na mais gostosa, na mais ouvida aqui, BFM. Aí, molecado, ó. É de Bebedouro, São Paulo, Brasil, para o mundo. Tocando o que você gosta na mais gostosa rádio. Top, top, top. Eu, Silvio César, o príncipe das tardes aí, ó. Intitulado, eleito pela mulherada. Ô, coisa boa. Vamos lá com Captain Hollywood. More and more. Predicação do meu amigo Julião aí, ó. Ouvindo a programação RB, né, Julião? Manda aí que a gente toca, Julião. Boa tarde a você, Captain Hollywood. More and more. RB, nossa paixão é você, bebê. Aí, ó!

Top! Ah, tranquila, menina mais gostosa da cidade, com certeza, né? Ótima tarde, molecada. Tamo junto, misturado. Vem comigo, né? É, meu amigo Brazinha também tá aqui comigo. Ô, Brazinha falou assim, Silvinho, boa tarde, meu amigo. Avisa a galera aí, quem gosta aí de um pagodinho, né? De uma música gostosa, aquelas músicas de Demônios da Garoa, Dorinã Barbosa, né? É, meu amigo, a gente vai estar lá na festa de São João Batista, na Quermesse, agitando lá com o grupo Sambaê. É, Sambaê, é o Brazinha, Paulinho, todo mundo ali, a galera tocando o que é de bom e de melhor, né? Pra você curtir hoje à noite às 19 horas, né? Lá na igreja São João Batista, na Quermesse. Então vai lá, pega toda a sua família, vai se divertir, vai colaborar junto com a Quermesse e vai curtir música de primeira qualidade, não é isso? Grande Brazinha! Então aí junto, meu querido, samba aí, ó, Brazinha! Samba aí, Brazinha, samba aí. A Neuza ouvindo a gente, o Andrezão, Andrezão! É o Andrezão! Ligadinho aqui na hora com nós também, beleza? Ó, 1h57 agora, mais uma Labuche Be My Lover pra você, ligadinho na melhor, aumenta o som aí, vamos lá. A gente vai pro intervalo daqui a pouquinho, viu? Segura aí, molecada. Hoje é sexta-feira, hein? Sextou, bebê. 3 de julho, 2026. Tamo junto. Na melhor, na mais gostosa, mais ouvida, aumenta o som, vem comigo. Aí, ó.

0: Só música top pra você ligadinho na melhor, curtindo a RBF, molecada. Segura aí que eu volto já já com mais sucesso pra você ligadinho aqui na 88.3 RBFM. Sai daí não, fica aí que eu volto, ó.
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0: 145 Jardim, não dá pra ver qual é o bairro aqui, né? Mas tudo bem, tá abreviado, acho que é São Francisco, deve ser, né? Então vamos, semana de aniversário tá aí pra você no dia 4 do 7, das 9 às 16, e do dia 6 ao dia 11, horário comercial, beleza? Aniversário do Brechó, peças novas e seminovas, vai lá você também e compartilha essa ideia aí, certinho? 2:04 agora, boa tarde, você vem comigo.
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0: Daqui a pouquinho tem mais música, fica aí.
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0: 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É isso lá, é Jardim São Francisco lá, certinho? Maravilha, então, tudo feito maravilhosamente, compareça lá, vai!
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1: Meninos e meninas, equipes do CREAS de Bebedouro participam de oficina promovida pelo DRADS em Barretos, né? Subiu, o que é o DRADS? Daqui a pouco eu falo pra você. Fica ligado aí, tá bom? Eu já explico certinho aqui na melhor.
2: É,

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2: Muito bem, olha, a Prefeitura de Bebedouro, através da Secretaria Municipal de Desenvolvimento Social e Cidadania, participou da oficina do projeto Convivências, promovido pela Diretoria Regional de Assistência e Desenvolvimento Social, que é o DRADES, né, de Barretos, viu, pessoal? A atividade reuniu equipes técnicas do Centro de Referência e Assistência Social, CRAS, e do Serviço de Proteção e Atendimento Integral à Família, o PAIF, de diversos municípios da região. A oficina teve como objetivo promover reflexões sobre a linguagem utilizada no Sistema Único de Assistência Social, SUAS, buscando torná-las mais simples, acessível e compreensível para as famílias atendidas pelos serviços socioassistenciais. Durante o encontro, os profissionais de Bebedouro compartilharam experiências e vivências do trabalho desenvolvido nos territórios do município, contribuindo com propostas para a construção de um material informativo, de uma linguagem lúdica e também de fácil compreensão. A iniciativa pretende aproximar, né, também aí, ainda mais usuários da política pública de assistência social, facilitando também o acesso às informações sobre serviços, programas e benefícios ofertados pela rede. O material elaborado de forma colaborativa será utilizado como instrumento de apoio às equipes técnicas no atendimento das famílias, fortalecendo ainda a comunicação entre os serviços socioassistenciais e a população também. A oficina foi conduzida pela equipe do projeto Manual em Família da Casa das Caldeiras, reunindo profissionais comprometidos com o aprimoramento, né, das práticas de atendimento e acolhimento do âmbito do SUAS, beleza? 2h13 agora, boa tarde a você.
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11: Meninos e meninas, 2h16, você não vai acreditar. Olha isso. Deixa eu ver se tem a voz dele aqui. Só pra você saber, eu vou falar quem é esse garoto. Deixa eu ver, solta aí, ó. Vamos ver. Cadê? Ah, não soltou a voz? Não, eu quero que solta a voz dele. Cadê? Vamos ver, solta. Ó, ó, ó. Ó. De quem que lembra essa voz?

Zachary James, 8 anos, um garoto canadense que está visualizando nas redes sociais, né, pela voz parecida com a do Michael Jackson, pessoal. É isso mesmo, o rei do pop, né? Como ele é criança e ele canta a música de Michael Jackson 5, né? É o Michael Jackson do Jackson 5. Esses dois vídeos que está rolando aí, publicado no Instagram, é dos grupos do irmão The Manzi Brothers, bateram respectivamente 12 milhões e 200 mil visualizações, mais 5 milhões, gente. É mole? A página Zachary aparece cantando com os irmãos que tocam os instrumentos e fazem back vocal para o jovem talento, né? O trio ganhou o destaque internacional nas redes sociais pelas performances cheias de talento, energia e também de palco. Mas foi justamente cantando a música de Why Went You Back de Zachary conquistou definitivamente a internet. Milhares de pessoas disseram ter ficado arrepiadas ao ouvir o menino cantar, né? Bem-vindo de volta, Michael Jackson, comentou aí um internauta. Fechei os olhos e parecia realmente o Michael cantando, né? É, garoto. Olha, talvez seja justamente esse menino Zachary que tenha emocionado tanta gente. O vídeo desperta a nostalgia de quem cresceu ouvindo o Jackson 5 e ao mesmo tempo acrescenta os clássicos do grupo para as crianças e adolescentes de agora. Independentemente das comparações, uma coisa é certa: Zachary James conquistou o mundo com um talento raro e impressionante, lembrando Michael Jackson e Jackson 5. Mais um pouquinho do menino então aí pra você curtir aí, ó. Esse tem 8 anos, hein? Ei, garoto! Bora aí, solta, aumenta o som aí, DJ. Zachary James, canadense, 8 anos, é o viralização do momento aí. Ô, moleque, solta a música de novo, solta um pedaço, vai, canta aí. Ó. Será o Michael Jackson encarnado no Zachary James aí? Quem acredita, diga eu. Ai, ai, ai, ui, ui. Olha.

Alessia, tem um menino, tem talento aí, o rapaz tem talento, vai pra cima aí, viu? Zachary James é a novidade aí, ó, bombando na internet, é o artista do momento aí, ó. Sussubiana, boa tarde, menina, como é que você tá? Boa tarde, Silvinho, menino, top, top, top da RB. Toca pra gente aí, peão, tá todo tatuado, cessou, hein? É nóis, Sussu, beijão pra você, gatona, obrigado pelo carinho, audiência, companhia aqui na melhor, volto já já. Continua.

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2: Que delícia, né? Você curtiu Roupa Nova, Chuva de Prata, Sambô e Palpite, de Vanessa Rangel. Legal, né? Meu amigo, ele mesmo é o Nicão Silveira. Nicão, boa tarde. Fala comigo, meu parceiro.
3: Silvinho, meu parceiraço, você tá bom?
2: E aí?
3: Bom dia, boa tarde.
2: Opa, bom dia, boa tarde, boa noite.
3: Ô, Silvinho.
2: Ô.
3: Manda uma música pra nós aí, já que o negócio tá propício aí pros tempos antigos aí.
2: Opa!
3: Se você tiver na máquina aí e você lembrar, Coração Alado.
2: Essa é boa do Fagner, né? Legal.
3: É antiga, hein?
2: Dope.
3: Mas é bonita.
2: Chique.
3: E manda pra todos os seus ouvintes aí,
2: é
3: todos
2: nós,
3: da
2: irmão.
3: Construção Civil, pro Léo.
2: Chique. Show de bola.
3: Pro Vandão, pro Macalé, pro Roger. Pro Pioi, pro Robinho, pro Paulinho, pro Taço, pro Pará.
2: Ó. Legal.
3: Pra todos da Construção Civil, pro Lucimar.
2: Opa!
3: Beleza? Pro Doga Cabeção.
2: Oi aí.
3: Falou, Silvinho.
2: É nóis.
3: Meia IB, nossa paixão em você, hein? Tudo de bom. Um ótimo final de semana pra nós, hein?
2: Valeu, meu irmão. Pra você também, pra toda a rapaziada ouvindo a gente aí, ligadinho na melhor, beleza? A Sussu pediu pra gente Peão Todo Tatuado. É com a Mariana Fagundes, né? Geninho, bora curtir então aí. Já já, ô, Nicão. Fica aí que já já tem a sua, beleza? Bora curtir. Peão Todo Tatuado.
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0: Mariana Fagundes!
1: Geninho, Mariana Fagundes, pião, tudo tatuado. Eita, sai pra lá, jacaré. Olha, Águas Sertanejas conquista a sede estadual e busca verba para fortalecer turismo regional, beleza? Aguenta aí com o intervalo comercial, 2h30 em cima da pinta. Eu volto já com muito mais pra você, sai daí não, viu? Tem ainda mais uma horinha e meia pra você aguentar o Silvinho aqui na RBFM, certinho? Fica aí, bebê, tô chegando com mais, ó.
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1: Dona Antônia Pavini, boa tarde, Dona Antônia. Tudo bem aí na Vila Paulista, né? A tia Tereza no Tropical, curtindo também a programação RB. A Celinha Toledo. Alô, Celinha, boa tarde pra você também. Meu amigo Kleber Gandra. É, galera toda curtindo aí, meu amigo aí. Ele mesmo, né? É o Mega, fala Mega, Ultraman, Ultra Seven. Ah, por falar nisso, gente, olha só, né? O mundo do Tokusatsu, né? Tokusatsu, meu Deus, ah, meu pai, peraí. Tokusatsu está em luto. Morreu nesta quinta-feira, dia 2, aos 64 anos, o ator e dublê japonês, o Hikaru Kurohashi, né? É Seiki Kurohaki. É Kurohaki, é isso aí, Kurosaki, muito bem. Ó, eternizado por dar vida ao incrível Jaspion, herói que marcou gerações de fãs em todo o mundo, especialmente no Brasil. A morte foi confirmada em Okinawa, né, no Japão, onde o artista vivia há décadas. Até o momento, a causa do falecimento não foi divulgada, né? É com seu carisma e talento, Hikaru Kurosaki deixou um legado que atravessou gerações. Para milhares de brasileiros, Jaspion foi muito mais do que um personagem. Foi um símbolo de coragem, justiça e aventura que marcou a infância de quem cresceu nos anos 80 e os anos 90. Dai Leon, era legal a música, né? Descansa em paz, eterno Jaspion. Seu legado continuará vivo na memória e no coração dos fãs, beleza? Jaspion fez parte da sua infância? Com certeza da minha fez, né? Ah, não. Eu vou fazer aqui, uma homenagem rapidinha. Peraí, calma aí, ó. Dai Leon. Eu fiz ontem à noite, né, na minha live, e hoje é ele aqui, ó. Deixa eu ver. É essa aqui, produção? Essa ou essa aqui? Eu acho que é. Ah, essa aqui, ó. Vamos ver. Vamos ouvir. Dai Leon, Jaspion, matando saudade da musiquinha quando entrava no ar, meu amigo. Era melhor que He-Man, era melhor que os Super Amigos, era melhor que Batman Robin, era melhor que Papai Smurf, Snoopy, também era melhor que Salsicha e o Scooby-Doo. Jaspion, vamos ver se é essa. É essa mesmo, aí, ó. Dai Leon, Jaspion, na RBFM, vai! 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Não pode falar isso não, doido, nego. Vai, deixa o japonês mesmo.

0: vocês, Jaspion Dylion, 12h35, molecada, só matar um pedacinho de saudade, hein, meu amigo Mega na linha aqui, ó. Olha aí, ó, Ultra Seven, ó, ó o Dylion de Bebedouro, fala, Mega!
1: Aí, irmão, aqui é o Renegado, irmão.
0: O Renegado, ó.
1: Fala pra nós aquela lá da favela, lá, Silvinho, que eu esqueci o nome, irmão.
0: Qual?
1: Eu quero ser feliz, morar na favela do meu país, ó, tipo assim, entendeu? Falei, por favor, eu ofereço pra todo mundo da Zona Sul, pra você, na Tamborino, deve estar escondido aí, pro André também aqui da Saeb aqui, sangue bom pra caralho, não sai do Megão, entendeu, Silvinho? É nóis, irmão. Papai tá no ladinho lá também. Fábio Macau, pra todo mundo tá ouvindo.
0: Beleza.
1: Todo mundo, Silvio.
0: É nóis,
1: irmão.
0: É nóis. Eu vou tocar. Hoje eu quero ser feliz. Essa daí, pode deixar, viu? Fica tranquilo aí, meu amigo. Um abraço a você. 12h36, rapidinho, tô de volta aí, ó.
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5: Oi, uma ótima sexta-feira pra você, sou Luana de Oliveira, vamos chegando com o nosso horóscopo, sextou com muita alegria e contando com a ajuda dos astros, Áries, Touro e Gêmeos.
2: Áries.
5: Ariano, a magia da vida se manifesta a todo momento, mas é muito mais perceptível quando a alma parece estar à beira do precipício, mas logo em seguida, as angústias se mostram inócuas, já que nada de tão grave acontece. A cor pra hoje é o rosa.
2: Touro.
5: Oi, Touro. Quando tudo é conversado devidamente e as pontas soltas amarradas direito, nenhuma pessoa haverá de se sentir excluída ou desvalorizada. É a força do conjunto que abrirá todas as portas. É o respeito mútuo praticado. E a cor pra hoje é o vinho.
2: Gêmeos.
5: Oi, Gêmeos. Ninguém precisa saber o que você anda fazendo. É melhor continuar assim, sob um manto de discrição, para avançando no caminho, as pessoas perceberem as mudanças pelos resultados e não pelos anúncios antecipados. A cor para hoje é o salmão. Já, Câncer, Leão e Virgem.
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0: Olha que gostoso, é isso mesmo, sou geminiano aí, bateu certinho comigo o negócio aí, viu, moça? Obrigado, viu? Depois te mando um buquê de flores, né? Eu te mandei um buquê de flores, ó, 12h38, RBFM é mais gostosa, mais ouvida, boa tarde a você. Lembrando que hoje é sexta-feira, dia 3 de julho, ano de 2026, tá certo? Essa RBFM de Bebedouro, São Paulo, Brasil, é a mais gostosa, mais ouvida, rádio top, top, top, molecada. Tamo junto e misturado, né?
6: Oi, Patrick, olha lá, aqui é o Bob Esponja, oi!
0: Nada a ver, né? Tá doido, viu? Segundo então é que eu volto já com mais uma...
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sintonizar e ver, meu amigo, aqui na Ribeira FM, na mais gostosa, na mais ouvida. Boa tarde a você. Eu, Silvio César, na sua companhia. Domingão tem Brasil. E aí, como você tá confiante? Tá confiante? O Brasil vai passar mais essa? O que você acha? Tá meio complicado o negócio aí, né? Mas vamos ser otimista, né? Vamos ser otimista. É Noruega, né? É isso? É Noruega que o Brasil vai jogar? É Noruega, né? Noruega. É um grandão lá que parece aquele robozinho do pica-pau, né? Pai do céu, o cara é violento, hein? Tem que marcar ele. Ô, Vini Júnior! Ô, Vini Júnior! Ó, passou? Dá carrinho, meu filho. Passou? Dá facão no homem, hein? Tira o homem do jogo, pelo amor de Deus. Tira o homem do jogo. É nóis, tamo junto. E por falar nisso, assina da Copa agora na RB FM com o Diego Guion, ligadinho na melhor. Bora e compartilha. Chama aí. É assina da Copa. 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

0: chegando a hora, né? Haja coração, como diz o Galvão Bueno aí, haja coração e vão pra cima, hein? Vão pra cima que venha, né? A gente é brasileiro, a gente confia muito em nosso time, com certeza, e faz só os meninos jogar bola que sabe jogar. E o treinador do Brasil aí, Ancelotti, coloca o menino Ney, fala pra ele, vai lá, meu filho, vai lá, faz o que você sabe fazer, driba, cai, mas levanta, faz um gol, faz dois gols, menino Ney, né? Deixa o menino Ney jogar, Ancelotti. Ancelotti! É isso aí, vai lá, vamos pra cima, tamo chegando junto, misturado na melhor aqui na RBFM. A Salinha Toledo tá mandando aqui o símbolozinho aqui, ó. Haja coração! Ela mandou um áudio dela também, tá aqui, produção. Vamos ouvir o áudio da Salinha também, a Salinha Toledo aqui, vamos lá. Ela falou que é 2-1 pro Brasil, né? Ô, Salinha! Boa tarde, Salinha, tudo bem? Fala comigo, menina. Top!
1: Boa tarde, Silvinho, menino top.
0: Oi.
1: O príncipe das tardes.
0: É nóis.
1: O garoto apaixonado pela Dani.
0: Sempre.
1: Boa tarde, ouvintes da RB. Boa tarde, gente.
0: Olha aí, que legal, hein?
1: Tudo bem com vocês?
0: Tudo jóia.
1: Comigo também está tudo bem.
0: Que beleza.
1: Ó, Silvinho, meu palpite pro jogo no domingo, 2-1 pro Brasil, bem sofrido,
0: viu? Eu também acho, viu? Vai ser aquela tortura.
1: Tá,
0: vai ser aquela tortura.
1: Daqui dos ataques de novo no coração.
0: Meu Deus do céu, viu?
1: Tá?
0: Ixi Maria,
1: e...
0: né?
1: Uma boa tarde pra todos. Toca a música que você achar que você
0: beleza,
1: quer me oferecer.
0: Beleza, meu amor. Tranquila. Aceito, tá obrigado,
1: bom?
0: Viu?
1: Beijo, fica com Deus.
0: Valeu.
1: Boa tarde. Todos na bênção, na paz de Deus.
0: Aí, ó.
1: Boa tarde.
0: Valeu, Celinha. É, vai ser bem sofrido. Tira ali as garrafas de perto, os copos, né? Que geralmente o pessoal joga, né? É na tela, né? E gente, vocês não acreditam. Na Copa que o Tafarel tava jogando bola, né? Na batida de pênalti, né? O meu colega tava com uma garrafa na mão e ele jogou na TV. Você acredita? O Tafarel deixou de pegar a bola e segurou a garrafa, porque era uma branca. Brahma, né? Olha só, a propaganda da Brahma, né? E o cara foi e fez gol. Dá nada não, brincadeira, mentira, tá? Ó, 2h49, volto já já.
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0: Olha, meninos e meninas, a região turística Águas Sertanejas foi reconhecida pelo governo do estado de São Paulo como cadeia produtiva local, né? O CPL é certificação que fortalece o turismo regional e amplia o acesso a programas de capacitação, apoio técnico e futuras linhas de investimento. O próximo objetivo da entidade é da governança regional, o IGR, com o apoio da Codevar, é conquistar o aporte de 500 mil para realizar feira regional, reunindo os municípios para divulgar turismo, negócios e empregos voltado ao desenvolvimento econômico da região, beleza? Agora, 2h52 é bom, né? 2h52, hein?
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3: Olha, deixa eu falar pra você que a Prefeitura de Bebedouro, através da Secretaria Municipal de Esporte e Lazer, apoiou a participação de atletas no município na quarta edição do Ginga Guerreiro de Capoeira, realizado no Ginásio Municipal de Esporte de Severina. Promovido pelo grupo de capoeira Mestre Shell, o evento reuniu, né, representantes de 15 municípios, proporcionando um momento de integração, troca de experiência e valorização da capoeira. Bebedouro foi representada pelos grupos Casuá e Mazuzenza, né, que participaram das atividades ao lado de capoeiristas de diversas cidades também aí da região. As atividades, os representantes de Bebedouro integram as ações de incentivo e prática esportiva e ao fortalecimento das diferentes modalidades desenvolvidas pela Secretaria Municipal de Esporte e Lazer. 2h55.

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3: Olha, a Copa Reino de Futsal reúne igrejas de Bebedouro e região com uma grande final, hein? Aguenta aí.
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3: Yes. Isso, meninada, 2h57, meu amigo Nico Silvério pediu, vai curtir, hein?
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3: Fagner, Noturno, RB, a nossa paixão é você.

0: pra você, Fagner Noturno, né? Sucesso de 1979, rapaziada. Olha só, hein? É, lá atrás. Silvinho tinha nascido já? Silvinho de 1972, né? É, o Silvinho tinha 7 anos. Quando o Fagner começou a cantar Coração Alado e começou aí, né, a apaixonar todos os corações que gostam da voz do Fagner e das músicas do Fagner, beleza? Ô, Nicão, é nóis, irmão. Tamo junto, parceiraço. É nóis, FB. Nossa paixão é você. Aguenta aí que eu volto já já com ela, Juju Rodrigues, direto do Ikegami, com as ofertas pra hoje, sexta-feira, final de semana. 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
3: Oi, de volta na programação, você de Câncer, Leão e Virgem.
1: Câncer.
3: Oi, Câncer. As ideias postas sobre a mesa entusiasmam algumas pessoas enquanto outras nem percebem a importância do momento. Isso há de servir para sua alma conhecer melhor a natureza das pessoas envolvidas neste momento. E a cor para hoje é o azul.
1: Leão.
3: Olá, Leão. Este é o momento de colocar em prática os pensamentos arrojados, aqueles aos quais, em condições normais, você não se atreveria. Porém, o cenário atual do mundo pode ser qualquer coisa, menos normal, porque você deveria ser, não é? A cor para hoje é o laranja.
1: Virgem.
3: Olá, Virgem. Agora é quando a alma necessita decolar, mesmo que tenha medo de alturas, porque não se trata mais de encontrar uma forma segura de progredir, mas aceitar os ingredientes disponíveis e fazer o melhor com esses. A cor para hoje é o dourado. Já já, Libra, Escorpião e Sagitário.
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3: Yeah. Bom, vamos lá, 3:05 agora, 3:05 é hora do alô da galera com ela, Juju Rodrigues, hein?
4: É hora do alô. 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
3: Beleza, então bora lá, bora lá, bora lá, 3:05 agora, Juju Rodrigues chegando direto do Ikegami, feito pra família, feito pra você, quem compara, compra no Ikegami. 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
5: 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Um excelente final de semana pra todos vocês.
3: Beleza, Juju, beijo pra você, menina. Ótima tarde, tamo junto, misturado aqui na melhor. E a gente volta já já, ó. Fica aí rapidinho, tá?
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2: Gente, deixa eu falar para você que a Prefeitura de Bebedouro, através, né, da Secretaria Municipal de Esportes e Lazer, apoiou aí também a realização da Copa Rino, campeonato cristão de futsal, realizado no ginásio municipal Sérgio Batista Zaccarelli. A competição reuniu 8 equipes e teve como objetivo promover a integração, a comunhão e o espírito esportivo entre as igrejas de Bebedouro da região, proporcionando momentos de confraternização por meio do esporte, tá? Na decisão, a Igreja Batista Shalom Bola de Neve conquistou o título de campeã ao vencer a comunidade evangélica de Bebedouro, SEB, pelo placar de 9-0. Oxi, foi uma goleada aí, rapaziada, hein? Além do título, a competição premiou os destaques individuais. O artilheiro da Copa Reino foi Gustavo Rodrigues, da Igreja Shalom Bola de Neve, com 15 gols marcados, né? Já o goleiro menos vazado foi Rafael Sbrolini, da Igreja Batista Shalom Bola de Neve, que sofreu apenas 9 gols durante o campeonato. A Secretaria Municipal de Esporte e Lazer apoia iniciativas que unem esporte, integração e fortalecimento da comunidade. Bebê, tamo junto, hein? 3:09 agora, boa tarde a você.
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4: Meninas e meninos, deixa eu dar um recadinho para você. Olha que legal. Nunca se arrependa de ter um bom coração. Tudo de bom retorna para você multiplicado, viu? Faça o bem sem olhar a quem. Aquilo que você planta, você vai colher, tá? Então deixa o seu coração livre, aberto, leve, maravilhoso, abençoado, passando alegria, passando luz, né? Que vai iluminar a tristeza, a escuridão de quem tá lá atrás, tá certo? Então seja um exemplo para você mesmo e para os outros. Nunca se arrependa de ter um bom coração. Tudo, tudo de bom retorna para você multiplicado. Creia, Deus tá contigo, tá certo? 3 e 13 agora, boa tarde a você. 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Com certeza, muito mais música. Agora pra agitar, essa é topzera demais. Rick Martin, Living La Vida Louca. RB, nossa paixão é você. Aumenta o som, deixa bater o grave. Vai beber, aí ó.

Rick Martin, viva la vida louca, é molecada, boa tarde, você ligadinho na melhor, na mais gostosa e na mais ouvida, RB FM, bora pra cima, porque só tem música top, hein, e aqui não para o sucesso não, ó, mais uma, Bring Me To Life, Evanescence, é pra arrebentar a boca do balão, negada, bora pra cima aí, aumenta o som e deixa bater o grave, vai, RB, a nossa paixão é você, aí ó, solta!

Que isso? Evanescence, Break It Live, bebê. Ligadinho na melhor. Avril Lavigne, Girls and Friends. Pra você ligadinho na melhor. Aumenta o som aí, ó. 3h20 agora.

Que delícia! 3h24, April Labrini! Girls, friends, pra você ligadinho na melhor aí, ó. Na mais gostosa, na mais ouvida, meu amigo, minha amiga, vem comigo, só tem música boa, tá chegando o finalzinho aí, né? Mas daqui a pouquinho, ó, tem mais programação topzera pra você aqui na RBFM. Fica ligado na mais gostosa, na mais ouvida, beleza? Bora lá então pro nosso intervalo comercial. 3h24, volto já já com as minhas últimas de hoje, meu amigo, minha amiga.

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4: Ô, meu amigo Mega, ele é o cara, é o renegado, né? O renegado, já tá aqui o seu Cidinho Doca, é o rap da felicidade. Eu só quero ser feliz, né? Ô, Mega, você vai mandar pra todo mundo e pra quem mais aí, meu irmão? Fala aí, vamos ver, fala, vai.
5: Ah, pros fofoqueiros de plantão também, Silvio.
4: Os fofoqueiros de plantão.
5: Passou na sua aqui pra todo mundo, pro Natan Bolinho tá escondido atrás de das equipagens aí, tá ligado? Ele é direito, ligado? E pra todo mundo, Silvinho.
4: Beleza,
5: que tá aqui na zona sul aqui, curtindo o seu programa.
4: Maravilha.
5: Tá tudo ligadinho, entendeu?
4: Show de bola, irmão.
5: Tudo. E pros corneteiros também que tá de plantão.
4: É nóis, ó. Já que você pediu, tá aí, ó. Cidinho do Aca, é o rap da felicidade. Eu só quero ser feliz. Só, Ediquinho do Aca.
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0: É o Everton de Monte Azul Paulista. O Vinho toca aí, Felipe Araújo. Deus coloca o chão, beleza? Ô Tom, como é que você tá, irmão? Tudo tranquilo em Monte Azul Paulista, hein, rapaz? Hã? Grande abraço a você, obrigado pela sintonia na 88.3. Eu acho que eu trabalhei com o Tom, se eu não me engano, né? Ô Tom, refresca minha mente aí. Foi na antiga Rádio Princesa AM, é isso mesmo? Hã? É o Everton, né? Só fala pra mim aí, comenta aqui no Zap se é, meu irmão. Prazer imenso ter você como nosso ouvinte aqui na RBFM Monte Azul Paulista, viu? Olha, ele tá digitando, ó. Ele tá digitando. Eu acho que é o cara. Deixa eu ver. É, tudo de bom, é ele mesmo. Um abraço, meu querido. Grande Tom Everton, esse era o cara, isso mesmo. Faz tempo, hein, Tom, hã? Cara, não me recordo não, mas era a antiga Rádio Princesa, ali pertinho da rodoviária, antiga rodoviária, né? Lá em cima, mano, tinha uma ribanceira pra subir lá que eu chegava morrendo na Rádio Princesa. Pra descer, tudo santo ajuda, mas pra subir, meu irmão, tinha que ser um cabo de guerra. Tom, um abraço, viu? Daqui a pouco eu tô rolando pra você, fica aí. Vou pro meu intervalo comercial rápido, volto já. 3h31 na RBFM.
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10: Olá, de volta na programação, você de Libra, Escorpião e Sagitário.
9: Libra.
10: Oi, Libra. A temperança é necessária nessa parte do caminho, porque os ingredientes envolvidos são variados e, em muitos casos, discordantes entre si. Da temperança surgirá a harmonia possível para acomodar tudo e todos. A cor para hoje é o amarelo.
9: Escorpião.
10: Olá, Escorpião. A concordância dará a sintonia que andou faltando nos últimos tempos, porque daqui para frente valerá muito mais tudo que puder ser feito em concordância do que na continuidade de conflitos que nada de novo aportam. A cor para hoje é o bege.
9: Sagitário.
10: Olá, Sagitário. Para garantir a medida de certeza que sua alma demanda nesse momento, é preciso manter a mente aberta, porque as certezas são temporárias, enquanto a vida continua funcionando em mutações constantes. A cor para hoje é o lilás. Daqui a pouquinho, Capricórnio, Aquário e Peixes.
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0: Meninos e meninas, é isso aí. Essa 88.3 RBFM de Bebedouro, São Paulo, Brasil para o mundo, né? É, tamo junto e misturado até as 16 horas aqui na Mais Gostosa, no programa Super Tarde. É isso aí, vem comigo. Só tem música boa rolando pra você. Daqui a pouquinho também tem Felipe Araújo, Deus Coloca o Chão, meu amigo Tom, lá de Monte Azul Paulista. Tom, abraça você, fica aí, garoto. Tamo junto.
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4: Gente, ó, tá chegando daqui a pouquinho aí o Felipe Araújo, hein? É a indicação do meu amigo Tom de Monte Azul Paulista. Fica ligadinho aí, 3038.
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4: Minha amiga Ana Neves de Botafogo. Oi, Ana, boa tarde, fala comigo.
7: Oi, Silvinho.
4: Oi.
7: Boa tarde. Se der tempo, toca uma música do Fagner aí.
4: Tá bom, beleza. Tá.
7: Ou do Vando.
4: Tá bom.
7: Deixo para você escolher uma bem bonita.
4: Beleza,
7: bom
4: Ana.
7: Bom final de semana para você, todos os ouvintes, toda a minha família e amigos.
4: Ô Ana, obrigado, viu? Mas eu acho que não vai dar tempo hoje. Posso tocar aí na segunda-feira, tá bom? Porque a gente vai tocar a música agora no meu amigo Tom de Monte Azul Paulista, o Felipe Araújo. Vai para vocês também, Botafogo, viu? Com Prova de Amor e Carinho. Essa música é linda, maravilhosa, mas também vai para vocês aí, certinho?
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7: Meninos e meninas, 3h44, vamos então com a indicação do meu amigo Tom lá de Monte Azul Paulista, né? É o Felipe Araújo, Deus Coloca o Chão, com a participação de David Leonardo. Boa, hein? Essa música é linda, maravilhosa. Bora!
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7: 3h44. Felipe Araújo, David Leonardo. Deus Coloca o Chão.

Isaías 55. Porque os meus pensamentos não são os vossos pensamentos, nem são os vossos caminhos os meus caminhos, diz o Senhor. Porque como os céus são mais altos do que a terra, deste modo são os meus caminhos mais altos do que os vossos caminhos, e os meus pensamentos são maiores do que os vossos pensamentos. Não existe nada mais extraordinário na vida do que descobrir que existe um Deus no céu que se importa comigo e com você. Entre milhares de verdades que são passageiras, uma é para sempre. E conforme Jesus disse, tudo vai passar, mas a minha palavra jamais irá passar. E a verdade que está sobre mim e sobre você é que nós somos amados, amados por Jesus de maneira sobrenatural. E por mais que você seja criativo,

0: música, que louvor maravilhoso, né? Felipe Araújo, David Leonardo, moto arrepiado lá de cá, pode ter certeza. Alô, Tom, Monte Azul Paulista, ouvindo a RB FM através do site www.radiorbfm.com.br, né? Grande Tom, valeu Monte Azul Paulista, abraço a vocês aí, obrigado pelo carinho. Roger Pipas, minha última participação de hoje, fala Roger, boa tarde meu irmão.
1: Ô Silvinho,
0: boa tarde
1: meu irmão.
0: Você tá bom?
1: Vou pedir música não, Silvinho.
0: Não vai dar.
1: Agradecer aí pela semana aí. Passou junto, falou?
0: É nóis.
1: Deus abençoe, Silvinho. Sextou, hein?
0: Sextou, bebê.
1: É nóis, meu amigo.
0: É nóis.
1: Deus abençoe sempre.
0: Valeu.
1: Vai, Brasil.
0: Vai, Brasil.
1: 3-0. Tá bom.
0: Tá garantido.
1: No Harley.
0: Boa, Roger Pipas. Um abraço a você, toda a rapaziada aí da Construção Civil. Obrigadão pelo carinho, audiência e companhia, rapaziada. Segura aí. Meu último intervalo de bloco, eu volto já com as minhas últimas, hein? Vai, Brasil! Aguenta, coração! 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
3: Oi, de volta na programação, você de Capricórnio, Aquário e Peixes.
2: Capricórnio.
3: Oi, Capricórnio. Poucas, mas boas coisas podem ser feitas neste momento. Portanto, evite se preocupar em acertar alguma grande tecla que produza uma reviravolta daquelas. Se ocupe em acertar as pequenas coisas imediatas. A cor para hoje é o branco.
2: Aquário.
3: Olá, Aquário. Detenha domínio sobre a realidade. Esta é a única maneira de garantir segurança em todos os procedimentos. Agora é quando sua alma há de tomar as rédeas em suas mãos para definir o rumo das coisas. Em segurança, Aquário. A cor para hoje é o prata.
2: Peixes.
3: Olá, Peixes. Pense tudo da melhor maneira possível. Isto é, a que beneficie a todas as pessoas envolvidas, sem criar vantagens ou privilégios desnecessários, já que só com a força do grupo, coeso, todas as portas se abrirão. A cor para hoje é o marrom. Galerinha, obrigada pela companhia. Sextou. Beijo. Até a próxima. Tchau.
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3: Meninos e meninas, que legal, 5 para as 4 agora, valeu, obrigadão pelo carinho, audiência e companhia, tamo indo embora, hein? Valeu!
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3: A gente volta na segunda-feira, se Deus quiser, com uma vitória do Brasil, senão a gente vai chorar as mágoas, né? Vai Brasil! Sou brasileiro, com muito orgulho, é, né? Ouvida do Ipiranga, as margens plácidas de um povo herói cobrado, retumbante, chega, só sei isso, né? Gente, um beijo, um abraço, que Deus com Deus, segunda-feira a gente tá de volta aqui na melhor, beleza? Tchau, fui!

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2: Meus amigos, chegando novidade no mundo da tecnologia.
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2: O Google acaba de lançar o Nano Banana 2 Lite, um novo modelo de inteligência artificial focado em criação de imagens. A ferramenta é muito mais rápida que o modelo anterior. Enquanto o antigo produzia até 13 imagens por minuto, o novinho consegue gerar nada menos que 21 imagens no mesmo tempo. Cada imagem fica pronta em cerca de 4 segundos. E o custo é bem camarada, aproximadamente 0,034 dólar a cada 1000 imagens geradas. A ideia principal é atender quem precisa criar protótipos rapidinho, sabe? Aquela galera que tá numa reunião e precisa de um esboço na hora, sem tempo a perder? Pois é. E o melhor, a tecnologia já vai chegando de mansinho nos produtos do Google que você já usa no dia a dia. Busca, Gemini, Google Fotos e Google Ads já estão sendo integrados com essa novidade.
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1: Ufa, sexta-feira chegou e chegou o nosso Misturadão pra te fazer companhia nesta sexta-feira, dia 13 de julho. Prazer estar contigo aqui, hein? Valeu, valeu pela companhia, pela amizade. Hoje, dia 13 de julho, dia de curtir muita música nessa rádio maravilhosa que faz tudo por você. E a gente começa animando a sua sexta-feira com Ana Castela.
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0: Henrique, é sucesso, é bom demais. É o garotão Hugo, Mala. Essa música é bem legal. Ele regravou essa música aí, né? Quando era pequeno, gravou essa música, que é a letra dele também, recentemente. Ele regravou essa música, que realmente é boa demais, hein? Esse é o nosso Misturadão, edição aqui de sexta-feira com você. E agora tá na hora do Mundo Pop. Você antenado e sabendo de tudo o que está acontecendo no cenário musical.
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2: Sextou, 3 de julho, e eu tô chegando neste dia de São Tomé Apóstolo com uma edição fresquinha do Mundo Pop pra você. Se liga aí. Madonna acaba de dar um gás na reta final da Copa do Mundo com o lançamento surpresa de Red My Lips. A música é uma parceria bilíngue inédita com o astro colombiano Fade e chega como a grande estrela da versão expandida do álbum oficial do campeonato da FIFA, que agora conta com 20 faixas exclusivas, incluindo sons de monstros como Andrea Bocelli, Future e Rolling Stones. A produção é um verdadeiro encontro de gigantes, unindo as mãos da própria rainha ao lado de Stuart Price e do produtor de reggaeton Tiny. Esse é o aquecimento perfeito para o dia 19 de julho, quando uma

0: Quem gostou faz barulho aí, churrasco faz.
1: Fernanda e Sorocaba, já vai sabendo. Participação especial é de Murilo Rufi. Um excelente dia pra você, uma boa sexta-feira pra você que sintoniza aqui a nossa rádio, hein? Vem com a gente, já já tem mais sucessos.
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1: Olha, a Bia Frazo vai cantar pra gente a música Imperfeita, que traz aquele sofrimento que a gente ama, hein? Ela é a empresariada pelo escritório da dupla Henrique e Juliano e é a compositora de vários sucessos da Marília Mendonça, do Luan Santana, do Gustavo Lima também, entre outros artistas. Bora curtir a Tá

Rosa, Harry Styles, ainda teve Jean Giovanni junto de Bruno Marrone. E a gente abriu bem demais a sequência com a Bia Frazo, Imperfeita. Mais um grande sucesso que você curte junto com a gente. Sexta-feira com música boa pra você.

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4: Oiê, tudo bem contigo aí? Espero que sim, viu? Uma excelente sexta-feira pra você que tá com a gente aqui. Só tem música boa. É hora de Eduardo Costa.
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Fala, Mansa, na nossa sexta-feira feliz, o nosso misturadão tá bombando, gente. Que bom tá contigo aqui. E agora tem Mundo Pop, você antenado com as notícias da música. Agora, Mundo

0: achou que os 64 anos de estrada e o Grammy de 2023 fariam os Rolling Stones pisarem no freio? Errou. E errou feio. Apenas 3 anos após o aclamado Hackney Diamonds, os dinossauros do rock anunciaram o sucessor, o álbum Foreign Tongues. A banda decidiu aproveitar a energia sem fim e o ritmo de trabalho do último disco para emendar logo esse novo projeto, gravado em apenas um mês hiperprodutivo nos lendários Metropolis Studios em Londres. Mick Jagger abriu o jogo e contou que o pontapé inicial veio de sobras de estúdio, que eram boas demais para ficarem guardadas na gaveta. Eles começaram a trabalhar em cima desse material antigo, a inspiração bateu forte e o resultado, esse foi uma coleção novinha de canções. Para quem já lançou disco com pouquíssimas faixas no passado, os caras agora estão com tanta lenha pra queimar que prometem um álbum recheado de puro rock and roll.
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0: Ocupa no seu misturadão que tá muito legal hoje, hein? Só música top pra você.
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5: Minha gente, chegou uma novidade no mundo dos games que vai dar o que falar.
0: O futuro já começou.
5: A Sony anunciou que vai parar de produzir versões em disco para os jogos da PlayStation. E a mudança começa a valer a partir de janeiro de 2028. Isso significa que os novos lançamentos só vão existir no formato digital, seja na PlayStation Store ou nas lojas físicas. E atenção, hein? A regra vale para todos os jogos da plataforma, não só os títulos da própria Sony, não. Quem já tem seus jogos em disco pode ficar tranquilo, porque os títulos lançados antes de 2028 não serão afetados. A decisão faz sentido quando a gente vê os números. Em 2025, as mídias digitais já representavam 78% das vendas de jogos para PS4 e PS5. Ou seja, o disco já estava com os dias contados faz tempo.
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0: Olá, meus queridos! Chegou a sexta-feira, um bom final de semana para você. Hoje, dia 3 de julho, comemora-se o dia de São Tomé. E atenção, meu amigo motorista! Tem sinais no carro que parecem pequenos, mas podem dizer muito sobre o que está por vir. Vamos à dica de hoje! O pedal do freio está baixando demais e quase tocando o assoalho? Atenção! Esse sintoma indica um desgaste acentuado nos componentes do sistema de frenagem. Provavelmente as pastilhas acabaram ou as lonas traseiras estão com a espessura muito reduzida. Aumentar o curso do pedal compromete o tempo de resposta e a sua segurança na pista. Substitua as peças gastas hoje mesmo e pegue a estrada para o fim de semana protegido.
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1: 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Gustavo Lima canta agora com Murilo Ru. Sepp Novo.

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E assim a gente fecha super bem a semana do seu disparado da segunda edição. BTS com Swim, valeu demais, hein, meu velho? Fica ligado na programação que na sequência tem muito mais. A gente se vê segunda-feira por aqui.

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1: Felipe Araújo, de um jeito um tanto quanto diferente. Mais ou menos assim, ó.

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3: Sexta-feira, papai. Pode olhar aí. Hoje é dia 3 de julho, dia de São Tomé. Pra você que só acredita vendo, vai acreditar ouvindo, porque eu trago pra você quais são as sete músicas mais tocadas por todo o Brasil. E eu já chego como, metendo o pé na porta, abrindo a contagem e trazendo pra você a posição de número 7, que ficou pro Country Beat, Um Maluco Cowboy.

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Aonde beija uma.

Amanhã, olha o Léo aí, Leonardo na sexta posição. E a gente segue aqui no Blitz Sertanejo desta sexta-feira, trazendo pra você a posição de número 5, Jorge Mateus com Lauana Prado, Haverá Sinais. 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

Direto nas estrelas, Lauana Prado na quarta posição, marcando aí a metade do Blitz Sertanejo, que dá um tempo e volta

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7: Tô de volta por aqui na melhor do seu rádio, trazendo aquela hora gostosa da gente relembrar. Vem chegando o nosso quadro Blitz Retro.
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7: E no Blitz Retro de hoje, a gente vai relembrar o sucesso O Que Eu Fiz Ontem, da dupla Zé Ricardo e Thiago, com a participação do Bruninho e Davi. Essa música aí foi lançada em 2012 no DVD Zé Ricardo e Thiago ao vivo em Goiânia. Então bora relembrar Zé Ricardo e Thiago, O Que Eu Fiz Ontem, agora, aqui no Blitz Retro.
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1: Que saudade gostosa. Fechando o Blitz Retrô com Zé Ricardo e Thiago, com a participação do Bruninho e Davi, o que eu fiz ontem no Blitz Retrô. E agora a gente segue aqui na contagem, trazendo pra você Ed Brito e Samuel, Romance Rosa, na

Essa que você acabou de ouvir? Fernando e Fabiano. Não é só terminar com a participação dele, o Panda, que tá fazendo um sucesso enorme na posição de número 2. E agora sim, pode rufar os tambores, maestro. Pode festejar, porque vem chegando a mais pedida, a gostosinha da sexta-feira. Diego e Vitor Hugo, beijei

0: E é isso aí, o Blitz Sertanejo desta sexta-feira vai ficando por aqui, mas não fica triste não. Na próxima segunda eu tô de volta. Tchau, uma ótima sexta-feira, um excelente final de semana. Eu fui!
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